0: determinados tipos de atividades a autorização prévia, a ser definida por convenção coletiva de trabalho, entre elas supermercados, lojas e comércio varejista em geral. De acordo com Luiz Marinho, ministro do Trabalho e Emprego, a medida é um instrumento de equilíbrio entre as partes.
1: O diálogo permanente é a ferramenta mais eficiente para evitar conflitos. O que a gente espera é que tenha maturidade das lideranças sindicais, trabalhadores, empregadores, para em torno de uma mesa, um café, um chá, né, vocês possam encontrar soluções de problemas que parece que não tinha solução. Né? E quanto mais se conversa, pode-se ir aproximando essa possibilidade.
0: Na prática, o acordo impede que as empresas escalem funcionários nos feriados por decisão unilateral. Questões como o pagamento adicional, folgas e compensação de jornada também deverão ser definidas em negociação coletiva. Para Ivo Dall'Acqua, diretor da Confederação Nacional do Comércio de Bens, Serviços e Turismo, o debate deve continuar.
2: A coisa não para por aqui, nós temos absoluta consciência disso, mesmo porque novas formas, novos mecanismos, novas ferramentas vêm sendo incorporadas ao mundo do trabalho. Então eu creio que hoje nós estamos celebrando um acordo muito bem discutido, foi consensuado, mas o nosso diálogo tem que ser permanente.
0: As novas regras não se aplicam, no entanto, às atividades que já possuem autorização permanente para funcionar em feriados, como hospitais, hotéis, postos de combustíveis e outros serviços considerados essenciais. As empresas que descumprirem o acordo ficam sujeitas à fiscalização e à aplicação de multas administrativas. Reportagem Gabriela Noronha.
3: A regra se aplica exclusivamente aos feriados. O funcionamento do comércio aos domingos permanece regulamentado por lei.
4: Julho é o mês de conscientização sobre as hepatites virais.
3: A campanha Julho Amarelo chama atenção para a prevenção, o diagnóstico precoce e o tratamento da doença, que muitas vezes evolui de forma silenciosa.
4: Confira na reportagem quais são os sinais de alerta e como o SUS atua no combate às hepatites.
5: A manicure Tabata Nepomuceno contraiu hepatite D quando criança e a tipo B depois de adulta. A doença provocou uma cirrose hepática e há 11 anos ela passou por um transplante de fígado. Hoje, ela se dedica a alertar sobre os perigos da doença.
6: Hoje, os maiores índices de transplante hepático no Brasil são por conta do vírus da hepatite B, hepatite C e hepatite D. O tratamento precoce evita a evolução da doença.
5: Os principais sintomas da hepatite são cansaço intenso, febre, náuseas e vômitos, dor abdominal, pele e olhos amarelados, urina escura e fezes claras. Mas isso já na fase inflamatória do fígado. O hepatologista Henrique Carvalho Rocha, do Hospital Universitário de Brasília, explica que na fase inicial da doença, os sintomas são silenciosos. Por isso, é preciso estar atento.
7: A grande maioria das pessoas não vão ter nenhum sinal e sintoma de que está infectado com algum vírus de hepatite. O ideal é aquela pessoa ou aquele paciente que tem alguns riscos, que tem essa preocupação e procure. E quem que são esses pacientes, né? Então, profissionais de saúde, sempre é importante ter essa avaliação, porque tem um risco aumentado, principalmente de infecção pela hepatite B, né? É o modo de transmissão. Pessoas que têm relação sexual desprotegida, usuários de drogas. Então, esses pacientes que tenham risco maior, esses realmente têm que ficar vigiando.
5: Segundo a Organização Mundial da Saúde, as hepatites virais matam mais que o vírus da AIDS. Todos os anos, mais de 1.300.000 pessoas morrem por complicações causadas por algum tipo de hepatite. A campanha Julho Amarelo reforça a importância do diagnóstico precoce e o tratamento dessas doenças, como explica Tieme Arakawa, coordenadora-geral de Vigilância das Hepatites Virais do Ministério da Saúde.
8: É durante esse mês que a gente tem uma série de atividades sendo realizadas para mobilização em relação à testagem, em relação à vacinação, em relação à educação em saúde, para que a gente realmente possa dar visibilidade a essas doenças que ainda são um grave problema de saúde pública.
5: Ainda de acordo com Arakawa, o SUS oferece diagnóstico e tratamento gratuitos.
8: Então, vacina de hepatite A e vacina de hepatite B estão disponíveis no SUS. A queda dos casos de hepatite A se deu muito por causa da vacinação. Em relação ao diagnóstico, a gente tem testes rápidos de hepatite B e hepatite C. São testes que são realizados dentro da unidade básica de saúde ou em qualquer outro tipo de serviço e tem um resultado em até 30 minutos.
5: Existem 5 tipos de hepatites virais. No Brasil, as mais comuns são causadas pelos vírus A, B e C. O tipo D é mais comum na região norte do país e a hepatite E, menos frequente em solo brasileiro, ocorre com maior facilidade na África e na Ásia. As hepatites A e E são transmitidas por ingestão de água ou alimentos contaminados, falta de saneamento básico e higiene inadequada. Já as hepatites B, C e D são transmitidas por contato com sangue contaminado, relações sexuais desprotegidas, compartilhamento de agulhas, seringas ou objetos perfurocortantes e da mãe para o bebê, a chamada transmissão vertical. Reportagem Graziele Bezerra.
3: Agricultoras rurais podem participar da chamada pública voltada ao fortalecimento da autonomia e da geração de renda das mulheres no campo.
4: Serão destinados cerca de R$49 milhões a 67 projetos.
9: A chamada pública vai contemplar mulheres em todas as regiões do país. É destinada, por exemplo, a agricultoras familiares, assentadas da reforma agrária, quilombolas, indígenas e extrativistas. Os projetos selecionados vão contar com profissionais na assistência técnica para apoiar as produtoras rurais na organização da produção, no acesso às políticas públicas, na adoção de práticas agroecológicas, na comercialização e no fortalecimento das organizações coletivas. Quem explica é a presidente da Agência Nacional de Assistência Técnica e Extensão Rural, ANATER, Loroana Coutinho de Santana.
10: Eles estarão realizando um acompanhamento desde a produção, perpassando pelo processamento, pela gestão das organizações, né? Sejam elas individuais ou coletivas, até a comercialização dos produtos. Então, esse profissional é justamente a espinha dorsal para o fortalecimento dessas mulheres, né? Para que elas possam, a exemplo, vislumbrar ações no âmbito da sua produção, para que elas possam gerar renda, possam ter organização na sua unidade.
9: A agricultora familiar Ilneia Barros participou de um curso de assistência técnica e extensão rural e conta como foi o acompanhamento.
11: Fiz extensão rural para que eu pudesse beneficiar os meus produtos. Através de as nutricionistas, o pessoal, me deram todo suporte para que eu viesse a ter um desempenho legal no campo e poder vender a minha mercadoria.
9: Os projetos deverão atender no mínimo 50% de mulheres negras, 30% de mulheres jovens e 30% de mulheres de povos e comunidades tradicionais, com prioridade para quilombolas e indígenas. Também terão preferência propostas voltadas a mulheres em situação de maior vulnerabilidade social, como vítimas de violência e responsáveis pelo cuidado de pessoas com deficiência. As entidades credenciadas na ANATER poderão apresentar propostas entre os dias 16 e 31 de julho de 2026 por meio do portal anater.org/chamada-pública. Reportagem Thaís Araújo.
3: A garantia de que insumos essenciais cheguem a regiões remotas cortadas por rios depende das condições de navegabilidade.
4: Para evitar desabastecimento, especialmente no norte do país, o Departamento Nacional de Infraestrutura de Transportes, o DENIT, reforçou o monitoramento hidroviário.
3: O levantamento feito em tempo real permite o planejamento da navegação em tempos de cheias ou seca dos rios.
12: As condições de navegabilidade dos rios brasileiros são monitoradas de forma contínua. Elas servem para orientar o transporte hidroviário, o deslocamento de pessoas e o abastecimento de cidades com combustíveis, alimentos, medicamentos e outros insumos essenciais, especialmente na região norte. Para isso, o Departamento Nacional de Infraestrutura de Transportes, o DENIT, desenvolveu o Plano de Monitoramento Hidroviário. O levantamento considera informações como nível das águas, vazão dos rios, profundidade dos canais e outros parâmetros hidrológicos. Os dados são usados para identificar trechos com possível restrição à passagem de embarcações e para orientar o planejamento das ações de manutenção. Na região norte, o sistema acompanha essas informações em tempo real e também considera os efeitos de fenômenos climáticos, como o El Niño, que podem alterar o regime dos rios. Segundo o Ministério dos Portos e Aeroportos, as condições dos rios variam ao longo do ano por causa das chuvas e da dinâmica natural das águas. Na estiagem, o nível dos rios pode limitar a navegação em alguns trechos. Já no período de cheia, o aumento da correnteza e as mudanças no leito dos rios também podem interferir na circulação de embarcações. Com base nos dados, é possível planejar a segurança da navegação, a continuidade do transporte de passageiros e cargas e a maior confiabilidade das hidrovias brasileiras. Reportagem Edinaldo Júnior.
4: Há 36 anos, o Estatuto da Criança e do Adolescente, o ECA, transformou a proteção da infância e da juventude em uma rede integrada de ações.
3: E garantiu a implantação do Sistema de Garantia dos Direitos da Criança e do Adolescente.
4: O sistema reúne conselhos tutelares, delegacias, Ministério Público, Poder Judiciário.
3: E integra diversas áreas, como assistência social, saúde, educação, cultura e lazer, além dos canais de denúncia e fiscalização.
4: Vamos saber como funciona com o repórter Pablo Mundim.
13: O Estatuto da Criança e do Adolescente mudou a forma como o Brasil protege a infância. Com o marco legal criado em 1990, crianças e adolescentes deixaram de ser vistos apenas como pessoas que precisavam de assistência e passaram a ser reconhecidos como sujeitos de direitos. Ao longo desses 36 anos de atuação, o Estatuto estruturou uma rede de proteção composta por diferentes instituições, como explica a socióloga Enid Rocha.
14: Antes do ECA, as crianças e adolescentes não eram vistos como sujeitos de direitos. A gente naturalizava o envolvimento de crianças no trabalho doméstico. Hoje, com o ECA, eles passaram a ser vistos como pessoa em desenvolvimento. E a Constituição é muito clara, no artigo 227, quando ela coloca prioridade absoluta e diz assim que o Estado, a família e a sociedade têm o dever de proteger crianças e adolescentes.
13: A proteção integral que prevê o Estatuto é feita pelo Sistema de Garantia dos Direitos da Criança e do Adolescente, que reúne conselhos tutelares, delegacias especializadas, Ministério Público, Judiciário, Assistência Social, Saúde, Educação e canais de denúncia. Fábio Meirelles, diretor de proteção da criança e do adolescente, destaca que cada órgão tem uma função específica, mas todos trabalham de forma integrada para proteger vítimas e interromper ciclos de violência.
15: A rede de proteção é um conjunto de instituições, serviços, que atuam de forma integrada para garantir os direitos de crianças e adolescentes e protegê-los de qualquer forma de violência, negligência, exploração ou violação de direitos. Então, nenhuma instituição atua sozinha. A proteção, ela vai depender da articulação entre diferentes políticas públicas.
13: Em muitos casos, o primeiro atendimento é feito pelo Conselho Tutelar. É ele quem recebe denúncias, aplica medidas de proteção e aciona os demais serviços sempre que há ameaça ou violação de direitos. O presidente do Colegiado dos Conselheiros Tutelares de Goiânia, Rondinelli Ná Barbosa, explica qual é o papel do conselho.
16: Quando essas denúncias chegam até o Conselho Tutelar, a nossa primeira preocupação é em acolher, para que nós possamos fazer o encaminhamento correto, tratar essa criança ou adolescente de forma adequada e enquadrar eles no programa ou no serviço que melhor vai assistir à demanda que ele necessita.
13: Quando há indícios de crime, entram em ação as delegacias de proteção à criança e ao adolescente. As investigações comandadas pelas unidades especializadas buscam responsabilizar os autores e garantir que as vítimas sejam acolhidas, evitando a revitimização durante o processo, como defende a delegada Valéria Martirena.
17: A gente trabalha com os casos de violência contra essa criança e adolescente, que geralmente são os crimes crimes sexuais e crimes de maus tratos. Tem muitos policiais capacitados nas unidades circunscricionais também que podem ouvir essa criança, esse adolescente vítima de violência, em depoimento especial.
13: O Estatuto da Criança e do Adolescente é um marco legal que criou uma rede de proteção com atuação integrada. Uma responsabilidade compartilhada entre o poder público e toda a sociedade para garantir que cada criança e cada adolescente cresçam com segurança, dignidade e seus direitos respeitados. E qualquer pessoa pode ajudar ao presenciar ou suspeitar de violência física, psicológica, sexual, casos de negligência, abandono ou exploração de crianças e adolescentes. A orientação é denunciar. O Disque 100 funciona gratuitamente todos os dias e atende casos de violação de direitos humanos. Os conselhos tutelares, delegacias especializadas e da Polícia Militar também podem ser acionadas em situações de emergência. Reportagem Pablo Mundim.
3: Atenção, estudantes e pesquisadores. Já está aberto o prazo de inscrição para uma das principais premiações científicas do país.
4: O Prêmio Jovem Cientista, neste ano, busca incentivar projetos de inovação tecnológica voltados para o desenvolvimento social e sustentável.
3: Saiba mais com Cláudio Mário Carvalho.
18: As inscrições para o Prêmio Jovem Cientista 2026 seguem abertas até 14 de agosto. O tema deste ano é o uso da inteligência artificial para reduzir desigualdades e promover o desenvolvimento sustentável. A premiação contempla 5 categorias: mestre e doutor, estudante do ensino superior, estudante do ensino médio e mérito institucional, que reconhece uma universidade e uma escola pelo destaque na participação. Podem concorrer estudantes e pesquisadores que atendam aos critérios de idade e formação previstos no regulamento. Os vencedores vão receber laptops e bolsas de pesquisa do Conselho Nacional de Desenvolvimento Científico e Tecnológico, com valores entre R$5.000 e R$40.000. As inscrições podem ser feitas pelo site jovemcientista.cnpq.br. Cláudio Mário Carvalho, para a Voz do Brasil.
4: O Ministério da Educação informou que a plataforma MEC Livros já registrou mais de 618 mil empréstimos virtuais.
3: Saiba quais as obras mais procuradas e como acessar com Raquel Mariano.
9: Segundo o Ministério da Educação, a plataforma MEC Livros reúne mais de 1 milhão de usuários e acumula 384 mil horas de leitura. São Paulo lidera o número de cadastros, seguido por Rio de Janeiro, Minas Gerais, Bahia e Ceará. O catálogo reúne cerca de 25 mil obras e permite leitura imediata pela internet. Nos últimos 30 dias, entre os 4 títulos mais emprestados, 2 são de brasileiros. O primeiro lugar foi Torto Arado, escrito pelo baiano Itamar Vieira Júnior. O romance narra a história de duas irmãs, Bibiana e Belonísia, que, marcadas por um acidente de infância, desenvolvem uma relação profunda de dependência. A obra ainda trata da escravidão contemporânea. E em quarto lugar está A Cabeça do Santo, de Socorro Acioli, publicado em 2014, que mistura realismo mágico e cultura nordestina. A história acompanha Samuel. Ele descobre que consegue ouvir as preces secretas das mulheres para Santo Antônio ao se abrigar dentro da cabeça oca e gigantesca de uma estátua inacabada do santo. Os outros livros mais emprestados estão em segundo lugar: Noites Brancas, do russo Dostoiévski, que explora a solidão, o amor não correspondido e a ilusão. Já em terceiro lugar está A Vegetariana, de Han Kang, escritora sul-coreana, vencedora do Prêmio Nobel da Literatura. O livro conta a história de uma mulher comum que, após ter um pesadelo violento, decide parar radicalmente de consumir e cozinhar carne. Os acessos ao MEC Livros são feitos pela versão para internet e por aplicativo para dispositivos móveis. A versão web concentra 52% do tempo de uso. Mais informações em meclivros.mec.gov.br. Raquel Mariano, para a Voz do Brasil.
3: E
4: essas foram as notícias do governo federal.
3: Uma realização da Secretaria de Comunicação Social da Presidência da República.
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3: Fique agora com as notícias do Poder Judiciário do Congresso Nacional. Boa noite.
4: Boa noite para você e até amanhã.
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21: Em Angola, presidente do STF e do CNJ defende independência do judiciário.
22: Painel Justiça em Números reúne dados do Poder Judiciário brasileiro e pode ser acessado por todos os cidadãos.
21: Estão abertas as inscrições para a 16ª semana da execução trabalhista.
22: Boa noite, eu sou Marcela Luiz.
21: Eu sou Walter Lima.
22: Presidente do Supremo Tribunal Federal e do Conselho Nacional de Justiça, ministro Edson Fachin, defende independência do judiciário e o diálogo entre os poderes de países democráticos.
21: A fala ocorreu em uma aula magna em Luanda, capital de Angola, na África. Judite Aragão.
23: Fachin disse que essa independência existe para proteger o cidadão. Isso porque o juiz tem que decidir com imparcialidade e sem ceder a pressões políticas, econômicas ou sociais.
24: A independência judicial não pertence ao juiz, pertence ao cidadão. Não existe para proteger magistradas e magistrados. Existe para proteger quem será julgado por eles.
23: O presidente do STF e do CNJ, Edson Fachin, também deixou claro que a democracia constitucional exige diálogo constante entre os poderes.
22: O relatório Justiça em Números 2026, principal publicação estatística do Poder Judiciário brasileiro, é feito a partir do DataJud, que é a Base Nacional de Dados da Justiça.
21: Além do relatório anual, o painel Justiça em Números também é feito com dados do DataJud. Marcelo Della Libera.
25: O painel Justiça em Números é disponibilizado pelo Conselho Nacional de Justiça de forma online. Ele apresenta os indicadores do relatório Justiça em Números e é atualizado mensalmente. A ferramenta disponibiliza painéis de temas como direito à saúde, violência contra a mulher, crime organizado e sobre a gestão processual dos tribunais. A pesquisadora Isabelle Mota, do Departamento de Pesquisas Judiciárias, destaca um dado histórico sobre o trabalho do Poder Judiciário em 2025.
26: Mesmo recebendo o maior número de novos processos desde o início da série histórica em 2009, conseguimos reduzir o estoque do número de processos pendentes. E 2026 já aponta um novo recorde. Até o momento, nosso painel registra mais de 17 milhões de novos processos, acima dos 16 milhões registrados no mesmo período do ano passado.
25: Esse dado está disponível no painel e pode ser acessado em justiça-em-números.cnj.jus.br.
22: Partidos, coligações e federações já podem realizar as convenções partidárias.
21: As convenções vão até 5 de agosto. Estevão Furtado.
27: O período das convenções partidárias começou ontem, 20 de julho. A data também marcou o início do prazo para exercício do direito de resposta contra ofensas, com prazos de 24 a 72 horas, conforme o veículo de comunicação.
22: Estão abertas as inscrições para a 16ª semana da execução trabalhista.
21: Pessoas e empresas com processos em fase de execução podem inscrever ações na campanha. Larissa Batista.
28: Com o slogan Seu Direito por Inteiro, a iniciativa, marcada para o período de 14 a 18 de setembro em todo o país, é um esforço concentrado para localizar bens de devedores, incentivar acordos e dar mais celeridade ao pagamento dos créditos trabalhistas. Para outras informações sobre a 16ª Semana Nacional da Execução Trabalhista, acesse csjt.jus.br.
22: STJ suspende liminar que havia determinado paralisação da construção da ponte do Abial, no município amazonense de Tefé.
21: Com a decisão, foi autorizada a imediata retomada da obra. Fátima Uchoa.
0: Ao conceder liminar em ação popular para paralisar a construção, o TRF1 entendeu haver indícios de irregularidades na licitação para a contratação da empresa responsável pela obra. Contudo, ao atender pedido do município de Tefé, o vice-presidente do STJ, ministro Luiz Felipe Salomão, no exercício da presidência, destacou que a construção da ponte do Abial busca assegurar a prestação regular de serviços públicos essenciais aos mais de 15 mil moradores da região. E é evidente o risco na demora, porque a obra depende da estiagem dos rios amazônicos para a execução.
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22: Uma boa noite.
21: E até amanhã.
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1: Eu sou Humberto Pinheiro e estes são os destaques de hoje do Jornal do Senado, que começa agora. Plano de educação, licença paternidade e segurança marcam o semestre no Senado. Senado vai discutir tratamento para pacientes com doenças raras. Proposta que estabelece regras para profissionais da saúde estética será discutida no Senado. Boa noite. A Comissão de Segurança Pública aprovou neste primeiro semestre uma série de projetos de lei que aumenta as penas para vários tipos de crimes, como roubo de câmeras de vigilância, combustíveis e de celulares, e para o uso de menores de idade para a prática de delitos. A comissão também votou propostas que reduzem benefícios para condenados por crimes violentos e aumentam o tempo de internação de menores infratores. Repórter Bruno Lourenço.
2: A Comissão de Segurança Pública aprovou o aumento das penas para crimes de furto, roubo e receptação de câmeras de vigilância e sistemas de monitoramento eletrônico. Outro projeto votado no semestre tipifica e endurece as penas para os crimes de furto e roubo de petróleo, combustíveis e derivados. Numa tentativa de conter as perfurações clandestinas e o avanço de facções criminosas sobre o mercado de distribuição, o colegiado aprovou ainda a proposta que prevê punição maior para furto de celular para a prática de fraudes e outra que dobra a pena para o furto de aparelhos celulares e aumenta a penalidade para o roubo, que é a subtração do telefone com o emprego de violência. Dois projetos relacionados a menores de idade passaram pela CSP. Um deles acrescenta nova agravante genérica ao Código Penal para punir adultos que utilizam crianças ou adolescentes para cometer crimes. Outro admite até 10 anos de internação para adolescentes infratores, como defendeu o senador Fabiano Contarato, do PT do Espírito Santo.
5: Eu não acho razoável você explicar para uma mãe que teve a filha vítima de estupro, para um rapaz de 17 anos, que após estuprar, matou e ocultou o cadáver, ele vai ficar internado até 3 anos.
2: A Comissão de Segurança Pública também aprovou no semestre iniciativas que proíbem a concessão de liberdade provisória a réus acusados de crimes que resultem em morte dolosa, ou seja, cometidos com intenção, e de liberdade provisória ou medidas cautelares alternativas a presos em flagrante por crimes hediondos ou equiparados. O relator, senador Wilder Moraes, do PL de Goiás, diz que a impunidade e a soltura reiterada de criminosos perigosos alimentam os índices de violência.
6: Indivíduos que pratiquem delitos de tal natureza não devem ser agraciados com liberdade provisória. Criminosos que praticam crimes hediondos devem permanecer presos.
2: A Comissão de Segurança Pública ainda aprovou o projeto de lei que põe fim à soltura automática de presos caso a justiça atrase a revisão periódica da prisão preventiva.
1: O acesso a diagnóstico, medicamentos e tratamentos para pessoas com doenças raras estará em debate na Comissão de Direitos Humanos do Senado. A audiência pública vai reunir especialistas, representantes de pacientes e autoridades para discutir os desafios enfrentados por essa população. Um dos principais temas será a situação do Elevides, medicamento indicado para pacientes com distrofia muscular de Duchenne. A reportagem é de Patrícia Oliveira.
7: O debate sobre o acesso a a terapias avançadas para doenças raras também vai tratar da situação regulatória do medicamento Elevides, usado no tratamento da distrofia muscular de Duchenne, uma doença que provoca a perda progressiva da força muscular. A comercialização do remédio foi suspensa temporariamente devido a efeitos colaterais graves. A audiência deve reunir representantes da Anvisa, do Ministério da Saúde, da indústria farmacêutica, especialistas e familiares de pacientes. Para o senador Hermes Klan, do PL de Santa Catarina, a rapidez no acesso ao tratamento é fundamental para quem convive com a doença.
8: E é muito grave, é doído, a gente sente muito. Então, é para ontem, essa gente não pode esperar.
7: Devem ser discutidas também as políticas públicas voltadas a pessoas com doenças raras. A data da audiência ainda será definida.
1: O Senado deve analisar um projeto que define quais profissionais estão habilitados a atuar na área da saúde estética. A proposta busca estabelecer regras mais claras para o setor e evitar insegurança jurídica. A intenção é dar mais segurança tanto aos profissionais que prestam esses serviços quanto aos consumidores que buscam procedimentos estéticos. As informações com o repórter Douglas Castilho.
10: O texto limita a atuação profissional no setor àqueles que detêm formação superior específica, como biólogos, biomédicos, enfermeiros, farmacêuticos, fonoaudiólogos ou fisioterapeutas. A medida, porém, não modifica as atividades que, por legislação específica, sejam reservadas aos formados em medicina ou odontologia. O autor do projeto, o senador Isalci Lucas, do PL do Distrito Federal, explicou o que muda caso a proposta seja aprovada.
11: O que é a competência de um médico, odontólogo, é só eles. Esses demais profissionais só podem fazer aquilo que é ligado à atividade deles. Então, a gente garante, inclusive na lei, que haja fiscalização dos conselhos regionais, tenham realmente registro do conselho de todas as atividades, para poder ter legitimidade para atuar no mercado. Mas cada um dentro do seu quadradinho, vamos dizer.
10: Segundo a Sociedade Brasileira de cirurgia plástica, mais de 1.500.000 procedimentos estéticos são realizados por ano no Brasil. Na justificativa do projeto, o autor afirma que a segurança jurídica trazida pela proposta, que ainda aguarda distribuição para a comissão responsável, deve impulsionar ainda mais o crescimento do setor.
1: A senadora Damares Alves, do Republicanos do Distrito Federal, apresentou um balanço das atividades da Comissão de Direitos Humanos no primeiro semestre de 2026. Como presidente da comissão, Damares ressaltou que o colegiado manteve uma agenda voltada à análise de projetos de lei, ao recebimento de denúncias de violações de direitos humanos e à realização de audiências públicas. Segundo a parlamentar, os trabalhos resultaram na aprovação de propostas relacionadas à proteção das mulheres, da juventude e ao enfrentamento da violência.
12: A nossa comissão no Senado virou uma central de recebimento de denúncias de violações de direitos humanos. E toda denúncia, toda demanda que chega gera um processo interno dentro da comissão. Às vezes uma denúncia tem 6, 7 encaminhamentos. Então nós estamos dando resposta para o povo lá na ponta.
1: O plenário do Senado encerrou o primeiro semestre legislativo com a votação de propostas nas áreas de educação, direitos sociais e segurança pública. Entre os destaques estão o novo Plano Nacional de Educação, a ampliação da licença paternidade e o endurecimento de penas para diversos crimes. As matérias aprovadas buscam modernizar políticas públicas, ampliar direitos e reforçar o combate à criminalidade. Algumas propostas já seguiram para análise da Câmara dos Deputados, enquanto outras aguardam sanção presidencial. Os detalhes com o repórter Pedro Pincer.
14: O primeiro semestre de 2026 foi marcado por uma intensa agenda legislativa no Senado, com a aprovação de projetos importantes para o país. Na educação, o principal destaque foi o novo Plano Nacional de Educação, que define as diretrizes para as políticas públicas do setor até 2036. Entre as prioridades estão a ampliação do acesso à escola, a melhoria da qualidade do ensino e a redução das desigualdades. A senadora Tereza Leitão, do PT de Pernambuco, destacou o foco na qualidade.
3: Do ponto de vista dos objetivos gerais do PNE, é afirmativo em relação ao direito à educação, da educação básica à pós-graduação, estabelecendo a qualidade como foco, tal como demarcando desafios atinentes à redução de desigualdades, à erradicação do analfabetismo, à valorização profissional, com um modelo de financiamento que faça o plano vivo e não apenas uma carta de intenções.
14: Entrada no mercado de trabalho, conciliação entre família e emprego, autonomia econômica de mulheres e proteção de trabalhadores vulneráveis também foram temas discutidos no Senado no primeiro semestre deste ano. Parte dessas propostas já foi transformada em lei. Uma delas é a ampliação da licença paternidade, tema debatido há quase 20 anos no Congresso Nacional. Entre as contribuições do Senado na segurança pública no primeiro semestre de 2026, está uma ampla reformulação da Lei Penal Brasileira com o objetivo de frear crimes patrimoniais e fraudes eletrônicas. Entre as principais mudanças, a pena máxima para furto simples passou de 4 para 6 anos. O furto de celular passou a ter tipificação qualificada. E a pena mínima para roubo com resultado de lesão corporal grave subiu para 10 anos.
1: Com trabalhos técnicos de João Lira, o Jornal do Senado fica por aqui. Acompanhe agora as notícias da Câmara dos Deputados. Boa noite e até amanhã.
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9: Câmara aprova que agressor pague pelo tratamento de saúde da vítima.
13: Deputados proíbem uso da substância bisfenol A em produtos infantis.
9: Política de apoio ao transporte rodoviário profissional avança na casa.
13: Boa noite. A Câmara começou a analisar a proposta que cria a política de apoio ao transporte rodoviário profissional. O texto foi aprovado pela CCJ e agora será debatido por uma comissão especial. A reportagem é de Paula Bittar.
15: A Comissão de Constituição e Justiça da Câmara aprovou uma proposta de emenda à Constituição que cria a Política Nacional de Apoio à Atividade de Transporte Rodoviário Profissional. A política tem o objetivo de assegurar infraestrutura mínima para o cumprimento das normas de segurança viária e trabalhista aplicáveis aos motoristas do transporte de cargas e de passageiros. O texto considera a infraestrutura mínima a existência em intervalos regulares de locais de repouso e descanso dotados de condições adequadas de segurança e higiene. A proposta prevê que a Política Nacional de Apoio à Atividade de Transporte Rodoviário Profissional seja criada pela União em articulação com estados, Distrito Federal, municípios e setor privado. O texto estabelece que o motorista em atividade de transporte rodoviário profissional não poderá ser penalizado por descumprir os intervalos de descansos se for reconhecida pelo poder público a falta de infraestrutura adequada no percurso. Além disso, enquanto não houver pontos de parada e descanso suficientes nas rodovias, os motoristas em viagens longas poderão fracionar o descanso diário. Hoje, a Lei do Caminhoneiro já prevê 11 horas de descanso por dia, das quais 8 seguidas. A PEC mantém essa regra e cria uma exceção. Em viagens longas, ou seja, com duração superior a 24 horas, o descanso poderá ser fracionado enquanto as rodovias não tiverem pontos de parada suficientes. No debate do tema na CCJ, o deputado Rodrigo de Castro, do União de Minas Gerais, destacou o benefício para os motoristas.
16: É uma medida que realmente beneficia aí motoristas profissionais do Brasil todo, que merecem melhores condições de trabalho, e o que essa Comissão de Constituição e Justiça, o que a Câmara dos Deputados proporciona a eles nesse momento é isso: a busca de melhores condições de trabalho, portanto, também maior segurança, maior conforto para eles e maior segurança para todos os brasileiros.
15: A proposta que cria a Política Nacional de Apoio à Atividade de Transporte Rodoviário Profissional ainda precisa ser aprovada por uma comissão especial e pelo plenário da Câmara em 2 turnos de votação. Da Rádio Câmara de Brasília, Paula Bittar.
17: Transportes.
18: Charles Fernandes, do PSD da Bahia, pede agilidade nas obras de pavimentação da BR-030 no trecho entre Cocos e Mambaí, município de Goiás. Na opinião do deputado, a obra é fundamental para reduzir os custos do frete e impulsionar o escoamento da produção agrícola regional.
19: São centenas e centenas de produtores que estão ali produzindo sem ter as condições ideais de levar os seus produtos para os portos ou para os grandes centros, devido à dificuldade do frete. O que nós queremos agora é que esse segundo trecho seja concluído o mais rápido possível, para que possamos ver naquela parte da Bahia nascer uma nova Matopiba.
23: Charles Fernandes acrescenta que a conclusão da BR-030 vai encurtar em quase 200 quilômetros o trajeto entre o centro do Brasil e o litoral baiano. Para ele, o novo corredor asfáltico vai gerar turismo, desenvolvimento e integração para os estados da Bahia e de Goiás.
17: Saúde.
18: A proibição de BPA em produtos infantis foi aprovada na Comissão de Constituição e Justiça e já pode virar lei. Saiba mais sobre o assunto na reportagem de Sofia Peçanha.
24: A Comissão de Constituição e Justiça aprovou o projeto que proíbe a comercialização e a oferta gratuita de mamadeiras, bicos e chupetas que contenham a substância bisfenol A em sua composição. O texto já foi aprovado pelo Senado e altera a lei que trata da regulamentação de produtos destinados a lactantes e crianças de primeira infância. O bisfenol A, conhecido como BPA, é um composto químico utilizado na fabricação de plásticos resistentes, comuns em recipientes e utensílios do dia a dia. Em contato com alimentos e bebidas muito quentes, esses produtos podem liberar o BPA, que é cancerígeno, trazendo possíveis riscos à saúde, especialmente de bebês e crianças pequenas. O relator nas comissões de Saúde e de Constituição e Justiça, o deputado Diego Garcia, do Paraná, destacou que o projeto adota uma medida preventiva de proteção à saúde infantil, especialmente diante da vulnerabilidade de bebês e crianças pequenas à exposição a substâncias químicas.
25: O objetivo
24: de proteção à saúde infantil, especialmente diante da vulnerabilidade de bebês e crianças pequenas à exposição a substâncias químicas.

0: limites ou restrições ao uso do bisfenol A em produtos infantis.
1: O projeto ajuda a fortalecer regras sanitárias e incentiva a indústria a investir em materiais cada vez mais seguros. Por isso, vários órgãos reguladores passaram a discutir limites e restrições para o uso dessa substância em produtos infantis. Então, esse projeto, ele fortalece essa proteção e dá mais segurança jurídica e sanitária para a população.
0: Durante a votação, as comissões rejeitaram outras 6 propostas analisadas em conjunto, que previam restrições mais amplas ao uso do BPA e de outras substâncias químicas. A avaliação foi de que regras mais detalhadas sobre fiscalização e regulamentação devem ser definidas pelo Poder Executivo, por meio de órgãos técnicos como a Anvisa. Dessa forma, como a Câmara aprovou o texto do Senado sem mudanças, a proposta poderá seguir diretamente para a sanção presidencial. Da Rádio Câmara de Brasília, Sofia Pessanha.
2: Segurança Pública.
3: Flávia Moraes, do MDB Goiano, alerta para o aumento dos casos de feminicídio no Brasil. Ela defende a aprovação de proposta que cria o Sistema Nacional de Enfrentamento da Violência contra Meninas e Mulheres, com destinação de até 5 bilhões de reais para políticas públicas.
4: Apesar de nós termos no Brasil uma das leis mais completas do mundo no enfrentamento à violência contra a mulher, inclusive com a tipificação do feminicídio, é assustador o quanto os números têm aumentado. Nesse ano de 2026, no primeiro semestre, é um número recorde de mulheres mortas no nosso país. É um fenômeno que nós precisamos entender. E aqui, enquanto parlamentar, acompanhando os trabalhos da coordenação das mulheres, da Procuradoria da Mulher, nós estamos aí trabalhando um pacto envolvendo vários poderes, um pacto de combate ao feminicídio e também apresentando leis, apresentação conjunta de uma norma que vai garantir mais 5 bilhões de investimentos no enfrentamento à violência contra mulher e ao feminicídio.
5: Flávia Moraes ressalta que as procuradorias da mulher das casas legislativas fortalecem a rede de apoio, proteção e acolhimento às vítimas de ameaças e violência. Ela cita a criação dessa instância de atuação na Assembleia do Estado de Goiás como passo importante para o combate ao feminicídio.
2: Justiça.
3: A Câmara determinou que o agressor pague pelo tratamento de saúde da vítima e agora o projeto está sendo analisado pelos senadores. A repórter Maria Neves tem os detalhes de como a cobrança será feita.
6: A Comissão de Constituição e Justiça da Câmara dos Deputados aprovou o projeto que obriga o agressor a pagar os tratamentos de saúde, inclusive mental, da mulher vítima de violência doméstica. O pagamento de tratamentos de saúde se estende também aos filhos do casal. Pelo texto aprovado, o juiz poderá inserir os custos com médicos, psicólogos e assistentes sociais no valor da pensão alimentar notícia devida à vítima pelo agressor. A deputada Laura Carneiro, do PSD do Rio de Janeiro, autora do projeto, lembra que hoje, normalmente, as vítimas de violência são acolhidas pelo Sistema Único de Saúde e pelo Sistema de Assistência Social com recursos públicos, o que ela considera injusto.
7: Hoje, quando uma mulher sofre violência doméstica, o Estado oferece atendimento de saúde e suporte psicológico. Isso é um direito, claro. No entanto, meu projeto estabelece uma regra de justiça. Quem deve pagar por esse tratamento? É o agressor. O agressor passará a ter obrigação legal de ressarcir todos os custos do SUS e do sistema de assistência social. Não é justo que a sociedade inteira pague a conta de uma violência cometida por um indivíduo.
6: A redação aprovada foi proposta pela relatora na Comissão de Defesa dos Direitos da Mulher, deputada Sâmia Bonfim, do PSOL de São Paulo. No texto original, Laura Carneiro sugere a criação de uma pensão mensal para pagamento dos custos médicos da vítima de violência depois da conclusão do processo judicial. Essa obrigação não seria necessariamente considerada pensão alimentícia. O projeto inicial também prevê a prisão do agressor que não pagar a pensão devida para tratar as consequências da ofensa. Sâmia Bonfim, no entanto, lembra que a prisão por dívida é proibida no Brasil por meio da Convenção Americana de Direitos Humanos, incorporada à legislação brasileira com status constitucional. A única exceção

0: A essa regra é a pensão alimentícia, que pode acarretar prisão do devedor inadimplente. Da Rádio Câmara de Brasília, Maria Neves.
1: Desenvolvimento Regional.
2: A Câmara aprovou o projeto de Ayrton Faleiro, do PT do Pará, que inclui como beneficiários de recursos de fundos constitucionais de incentivo regional os empreendimentos de economia criativa. Ele explica que o objetivo é estimular a produção sustentável e apoiar iniciativas ligadas à cultura e ao turismo.
3: Os fundos constitucionais, eles foram aprovados aqui no Congresso para corrigir primeiro as desigualdades regionais entre Norte, Nordeste e Centro-Oeste, com o resto do Brasil, mas também para corrigir as desigualdades sociais. E com essa aprovação virando lei, nós vamos ter então a oportunidade de famílias, associações e cooperativas buscar um financiamento e desenvolver essa sociobioeconomia que vai impulsionar o que nós podemos chamar dessa economia limpa e saudável.
4: Segundo Ayrton Faleiro, os fundos constitucionais têm como público prioritário as populações regionais, a exemplo das comunidades amazônicas. O deputado acredita que a nova legislação abre caminhos para conciliar o desenvolvimento econômico com a preservação ambiental.
1: Comissões.
2: A Comissão de Constituição e Justiça da Câmara concluiu no primeiro semestre uma série de votações, entre elas a redução da maioridade penal e o fim da escala 6-1.
4: A repórter Paula Bittar acompanhou o balanço das votações na comissão nesta primeira etapa do ano e tem os detalhes.
5: Fim da escala 6-1, redução da maioridade penal e mudança nas regras para a cobrança do IPVA estão entre as propostas aprovadas pela Comissão de Constituição e Justiça neste primeiro semestre de 2026. No último dia de votações no primeiro semestre, o presidente da comissão, deputado Leur Lomanto Júnior, do União da Bahia, apresentou um balanço dos trabalhos do colegiado. De acordo com os dados apresentados pelo presidente, a comissão aprovou neste semestre 1.089 proposições legislativas e ouviu em audiência pública 19 convidados entre especialistas, representantes de instituições públicas e da sociedade civil. O parlamentar ressaltou a aprovação de propostas de grande repercussão popular, como as propostas de emenda à Constituição que acabam com a escala de 6 dias de trabalho por 1 de descanso e a proposta que reduz a maioridade penal dos atuais 18 para 16 anos de idade. Leur Lomanto Júnior também citou a aprovação de medidas relacionadas à segurança pública, como a proposta que inclui as guardas ou polícias municipais e os agentes de trânsito entre os órgãos que compõem a segurança pública no país, e ao sistema tributário, como a que altera os critérios de cobrança do IPVA.
6: Chegamos ao encerramento deste primeiro semestre legislativo com a certeza de que a Comissão de Constituição e Justiça e de Cidadania cumpriu, mais uma vez, o seu papel como a principal instância de controle da constitucionalidade, da juridicidade e da técnica legislativa da Câmara dos Deputados.
5: Outras propostas aprovadas pela CCJ neste semestre e citadas por Leur Lomanto Júnior foram a que proíbe a discriminação contra pessoas com transtorno do espectro autista, a que regulamenta o exercício da profissão de conservador restaurador de bens culturais e a que torna obrigatória a presença de um profissional de educação física em entidades formadoras de atletas e escolinhas de esportes. Da Rádio Câmara de Brasília, Paula Bittar.
1: Trabalhe.
2: Reginaldo Lopes, do PT de Minas Gerais, autor da proposta que reduz a jornada de trabalho para 40 horas semanais, sem redução de salários, reforça a importância do fim da escala 6-1 e reitera que o Brasil já está preparado para esta nova realidade.
7: Nada justifica não terminar com essa escala. Ou seja, a economia brasileira, o país, estão preparados para o fim dessa escala. Nós queremos uma escala mais humanizada. Essa emenda constitucional é a maior reforma para 37,8 milhões de trabalhadores e trabalhadoras que vão ganhar mais um dia de descanso semanal remunerado, serão 2 dias de descanso semanal remunerados, além da redução da jornada de 44 horas para 40 horas. Uma grande entrega que eu tenho alegria de ser o autor dessa proposição legislativa para garantir qualidade de vida para os brasileiros e brasileiras.
4: Reginaldo Lopes explica que o texto prevê regras especiais para setores como saúde, segurança e transporte e medidas de apoio para microempresas manterem os níveis de emprego. Mas antes de mudar o texto constitucional, a proposta ainda precisa ser aprovada pelo Senado.
1: Meio Ambiente.
2: Comissão aprova projeto que reforça a redução das emissões poluentes do programa Mover. A repórter Júlia Lopes nos conta qual o ponto da proposta.
8: A Comissão de Ciência, Tecnologia e Inovação da Câmara aprovou uma proposta que inclui entre as diretrizes do programa Mover a redução das emissões de gases poluentes em veículos automotores. O programa Mobilidade Verde e Inovação, conhecido como Mover, foi sancionado pelo presidente Lula em 2024 e é voltado para apoiar a descarbonização dos veículos brasileiros, o desenvolvimento tecnológico de baixo carbono e ampliar a competitividade da indústria brasileira. Para o relator do projeto, deputado Davi Soares, do Podemos de São Paulo, a medida contribui para a redução de gases poluentes e se alinha com outros projetos do governo, como o programa Melhor Ar, do Ministério dos Transportes.
9: Entendemos que a alteração pretendida pelo projeto número 157/2025 é relevante na medida em que alinha as diretrizes do programa Mover às de outros programas do governo, colaborando de forma importante para a preservação e a qualidade do ar, com inquestionáveis benefícios para a saúde da população, particularmente aquela que vive em centros urbanos.
8: Os autores do projeto, a deputada Adriana Ventura e o deputado Ricardo Salles, ambos do Novo de São Paulo, destacam que a transição para biocombustíveis já prevista no programa Mover não elimina totalmente os problemas relacionados às emissões. Eles lembram que os veículos movidos a etanol ou biodiesel continuam emitindo poluentes prejudiciais, como o monóxido de carbono. A proposta, que inclui a redução das emissões poluentes de veículos entre as diretrizes do programa Mover, deve seguir agora para análise na Comissão de Meio Ambiente. Da Rádio Câmara de Brasília, Júlia Lopes.
1: Consumidor.
4: Projeto em análise na Câmara estabelece que uma parte dos ingressos para jogos de futebol, shows e eventos culturais seja vendida em guichês físicos. Ao defender a proposta, Dr. Luiz Ovando, do PP de Mato Grosso do Sul, observa que a medida garante o acesso de pessoas que enfrentam dificuldades com plataformas digitais.
10: Normalmente, os ingressos, principalmente em partida de futebol, eles são disponibilizados na rede de internet. E de uma maneira geral, as pessoas que não são hábeis no manejo da tecnologia, elas têm dificuldade de ter acesso a esses ingressos. Então esse projeto ele visa deixar em aberto uma certa quantidade, uma certa porcentagem de ingressos para que as pessoas possam se dirigir ao guichê e comprar esses ingressos. Mecanismo de combate à compra automatizada em larga escala é uma prática que prejudica o consumidor comum.
2: De acordo com o Dr. Luiz Ovando, a iniciativa está respaldada no Código de Defesa do Consumidor e visa combater a ação abusiva de cambistas no ambiente virtual. Ele reforça que a medida traz mais transparência ao mercado de entretenimento e inclusão social.
4: Termina agora o Jornal Câmara dos Deputados, produzido pela Rádio Câmara, com trabalhos técnicos de Everson Urani e apresentação de José Carlos Andrade e Luciana Vieira. Uma boa noite para você.
2: Uma ótima noite. A Voz do Brasil volta amanhã.
1: Você ouviu A Voz do Brasil. 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

0: Amados e amadas, é noite, e a noite é sempre bela, porque tudo é belo quando o coração está cheio de Deus. Não se perturbe, porque não chegou o sono, vai chegar. Relaxe, se entregue, se abandone, não fique tenso, tensa, senão os seus nervos ficam enrijecidos e você não vai conseguir dormir. Relaxe, entregue-se nas mãos de Deus, ore. Tome um pouco d'água, desliga o televisor, fique em silêncio. O silêncio traz a paz interior e o sono vem em consequência. Acenda uma velinha, se puder, longe de panos e reze. Adormeça na presença dos anjos para amanhã acordar bem e continuar sua caminhada. Deus lhe abençoe.
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0: 10:23.
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0: 10:40. 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
2: Quando estiveres muito cansado, pare um pouco, descanse, ore e depois retome aos seus trabalhos com vigor, esperando.

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0: 11:2.
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Salmo 51. Oração do pecador arrependido. Senhor, tem misericórdia de mim, por tua imensa bondade. Livra-me dos meus pecados. Limpa meu coração e purifica minha alma de todas as culpas. Reconheço meus erros, ó Deus. Meus pecados estão sempre diante de mim. Foi contra ti, somente contra ti que pequei. Pratiquei o mal diante dos teus olhos. Sei que teu julgamento sobre mim é justo, incontestável. E tens toda razão para me condenar. Nasci na iniquidade. Minha mãe me concebeu em pecado. Mas o que tu queres é um coração sincero. Enche meu coração com a tua sabedoria, Senhor. Tira de mim todo pecado e ficarei limpo. Lava-me e ficarei mais alvo que a neve. Faze-me sentir novamente a alegria e o prazer. E ainda que me tenhas quebrado e esmagado, mesmo assim voltarei a ser feliz. Fecha teus olhos, Senhor, para não veres meus pecados, e apaga toda a minha maldade. Ó Deus, cria em mim um coração puro e dá-me um espírito intrépido, cheio de firmeza. Não me expulses da tua presença, nem retires de mim teu Santo Espírito. Dá-me novamente a alegria da tua salvação e que meu coração seja manso e obediente. Então poderei ensinar aos fracos as tuas leis e eles retornarão à tua presença. Oh, meu Deus, meu Salvador, livra-me dos perigos de morte. Sei que ainda, com toda alegria, hei de anunciar a tua justiça. Abre, Senhor, os meus lábios. Põe as palavras certas na minha boca e eu te louvarei. Sei que tu não aceitas que te ofereça sacrifícios, nem te agradas com holocaustos, pois não aprecias ofertas em tua honra. Meu sacrifício é um espírito humilde e obediente, um coração puro e quebrantado. Isso eu sei que não rejeitas, ó Deus. Senhor, com tua imensa bondade, favorece teu povo e reconstrói os muros de Jerusalém.

0: 11:22.
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0: 11:45.
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meu pai. Agora que as vozes silenciaram e os clamores se apagaram, aqui, ao pé da cama, minha alma se eleva a ti para dizer: creio em ti, espero em ti, amo-te com todas as minhas forças. Glória a ti, Senhor. Deponho em tuas mãos a fadiga e a luta, as alegrias e desencantos deste dia que ficou para trás. Se os nervos me traíram, se os impulsos egoístas me dominaram e dei lugar ao rancor e à tristeza, perdão, Senhor, tem piedade de mim. Se fui infiel, se pronunciei palavras vãs, se me deixei levar pela impaciência, se fui um espinho para alguém, perdão, Senhor. Nesta noite não quero me entregar ao sono sem sentir sobre minha alma a segurança da tua misericórdia, tua doce misericórdia, inteiramente gratuita, Senhor. Eu te agradeço, meu Pai, porque foste a sombra fresca que me cobriu durante todo este dia. Eu te agradeço porque, invisível, carinhoso, envolvente, cuidaste de mim como uma mãe em todas estas horas. Senhor, ao redor de mim, tudo já é silêncio e calma. Envia o anjo da paz a esta casa. Relaxa meus nervos, sossega o meu espírito, solta as minhas tensões, inunda meu ser de silêncio e de serenidade. Vela por mim, Pai querido, enquanto eu me entrego, confiante, ao sono, como uma criança que dorme feliz em teus braços. Em teu nome, Senhor, descansarei tranquilo.

0: Meia-noite e seis.
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2: Quero lhe dar um conselho. Um conselho que está na Sagrada Escritura. Não murmureis. A murmuração é algo que faz mal à pessoa e aos outros. Vivemos um tempo de murmuração. Murmura-se demais e se deixa de lado a paciência. Com a paciência tudo se alcança, tudo se vence. Não murmure, porque murmurar é pecado.

0: meia-noite e 32. 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

0: 1:32. 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

0: 2:04.
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1: Por que eu amo Maria? Mais uma vez nós vamos refletir sobre essa mulher única no céu e na terra. E hoje nós vamos falar sobre a verdadeira misericórdia divina, sobre a verdadeira devoção que atrai essa misericórdia, sobre a verdadeira devoção a Maria que atrai essa misericórdia. Eu fiz questão de te dividir a frase em três para que você entenda bem. Imagine uma noite muito chuvosa, com muitos raios, muito relâmpago, com muitas pessoas no meio da rua pegas de surpresa. E essas pessoas, quando olham para cima, veem que os raios não estão caindo em cima dela, porque é um para-raios. Alguém que se faz de para-raios e que atrai a graça de Deus, que atrai a misericórdia de Deus. Maria é como esse para-raios. Maria, sendo cheia de graça, quer dizer, não havendo nela nada que não fosse graça, repleta de graça, plenitude de graça, Maria, como criatura, se coloca entre Deus e a humanidade. E com a sua vida, com a sua concepção sem pecado, com seu sim, ela atrai Deus aos homens. Ela atrai Jesus para a salvação da humanidade. E nós sabemos que Jesus é a misericórdia divina personificada. Você quer um sinônimo para a misericórdia de Deus? Olhe Jesus crucificado. Foi por você. Foi por aquele pecado de Deus. Olhe Jesus crucificado. Foi por você. Foi por aquele pecado.

você tem para com ela um respeito, uma devoção, um amor filial. Nós queremos te pedir hoje, Senhor, que o nosso amor por Maria seja tão límpido, tão desinteressado, tão aberto e tão unido a ela, que nós possamos merecer nela, por ela, por sua concepção imaculada, a misericórdia de Deus. Por nós mesmos, nós não teríamos como alcançar misericórdia. Mas porque Maria atraiu a misericórdia do céu para nós, essa misericórdia que é Cristo Jesus chega a todos nós e muda os nossos corações na fé, na esperança e na caridade. Porque eu amo Maria, porque ela é mãe da misericórdia.

Todas as vezes que ouvires o bater do relógio, às 3 horas, deves mergulhar toda na minha misericórdia, adorando-a e glorificando-a. Implora a onipotência dela em favor do mundo inteiro, especialmente dos pobres pecadores, porque nesse momento foi largamente aberta para toda a alma. Nessa hora, conseguirás tudo para ti e para os outros. Nessa hora, realizou-se a graça para todo o mundo. A misericórdia venceu a justiça.

0: horas da tarde.
1: Implora a minha misericórdia, especialmente pelos pecadores, e ao menos por um breve tempo, reflete sobre a minha paixão, especialmente sobre o abandono que me encontrei no momento da agonia. Esta é a hora de grande misericórdia para o mundo inteiro. Permitirei que penetres na minha tristeza mortal. Nesta hora, nada negarei à alma que pedir pela minha paixão. Em nome do Pai, do Filho e do Espírito Santo.
0: Amém. Amém.
1: Pai nosso, que estais nos céus, santificado seja o vosso nome. Venha a nós o vosso reino. Seja feita a vossa vontade, assim na terra como no céu. O pão nosso de cada dia nos dai hoje. Perdoai-nos as nossas ofensas, assim como nós perdoamos a quem nos tem ofendido. E não nos deixeis cair em tentação, mas livrai-nos do mal. Amém.
2: Ave Maria, cheia de graça, o Senhor é convosco. Bendita sois vós entre as mulheres. Bendito é o fruto do vosso ventre, Jesus. Santa Maria, Mãe de Deus, rogai por nós, pecadores, agora e na hora de nossa morte. Amém.
1: Professemos a nossa fé.
3: Creio em Deus, Pai Todo-Poderoso, Criador do céu e da terra, e em Jesus Cristo, seu único Filho, nosso Senhor, que foi concebido pelo poder do Espírito Santo, nasceu da Virgem Maria, padeceu sob Pôncio Pilatos, foi crucificado, morto e sepultado, desceu à mansão dos mortos, ressuscitou ao terceiro dia, subiu aos céus, está sentada à direita de Deus Pai Todo-Poderoso, de onde há de vir a julgar os vivos e os mortos. Creio no Espírito Santo, na Santa Igreja Católica, na comunhão dos santos, na remissão dos pecados, na ressurreição da carne, na vida eterna. Amém.
0: Nesta primeira dezena, nós colocamos aos pés de Jesus misericordioso a sua vida, suas intenções, suas necessidades mais profundas do íntimo do seu coração. Nos unimos às almas do purgatório. Rezamos pela conversão dos pecadores do mundo inteiro, pela conversão da nossa família. Eterno Pai,
3: eu vos ofereço o corpo e o sangue, a alma e a divindade de vosso diletíssimo Filho, nosso Senhor Jesus Cristo, em expiação dos nossos pecados e os do mundo inteiro.
0: Pela sua dolorosa paixão,
1: tende misericórdia de nós e do mundo inteiro.
0: Pela sua dolorosa paixão,
1: tende misericórdia de nós e do mundo inteiro.
0: Pela sua dolorosa paixão,
1: tende misericórdia de nós e do mundo inteiro.
0: Pela sua dolorosa paixão,
1: tende misericórdia de nós e do mundo inteiro.
0: Pela sua dolorosa paixão,
1: tende misericórdia de nós e do mundo inteiro.
0: Pela sua dolorosa paixão,
1: tende misericórdia de nós e do mundo inteiro.
0: Pela sua dolorosa paixão,
1: tende misericórdia de nós e do mundo inteiro.
0: Pela sua dolorosa paixão,
1: tende misericórdia de nós e do mundo inteiro.
0: Pela sua dolorosa paixão,
1: tende misericórdia de nós e do mundo inteiro.
0: Pela sua dolorosa paixão,
1: tende misericórdia de nós e do mundo inteiro. Nesta segunda dezena, nós rezamos por você que está doente, por você no leito do hospital, por você que traz uma doença incurável, e com você dizemos: Jesus, eu confio em vós. Convidamos você agora a abandonar-se inteiramente na misericórdia de Jesus que o envolve agora. Nós colocamos aos pés de Jesus todos os enfermos, aqueles que nós conhecemos e amamos, e especialmente rezamos por aqueles enfermos esquecidos, pelos quais ninguém mais reza, e por isso rezamos com imensa confiança. Eterno Pai,
3: eu vos ofereço o corpo e o sangue, a alma e a divindade de vosso diletíssimo Filho, nosso Senhor Jesus Cristo, em expiação dos nossos pecados e os do mundo inteiro.
1: Pela sua dolorosa paixão,
0: tende misericórdia de nós e do mundo inteiro.
1: Pela sua dolorosa paixão,
0: tende misericórdia de nós e do mundo inteiro.
1: Pela sua dolorosa paixão,
0: tende misericórdia de nós e do mundo inteiro.
1: Pela sua dolorosa paixão,
0: tende misericórdia de nós e do mundo inteiro.
1: Pela sua dolorosa paixão,
0: tende misericórdia de nós e do mundo inteiro.
1: Pela sua dolorosa paixão,
0: tende misericórdia de nós e do mundo inteiro.
1: Pela sua dolorosa paixão,
0: tende misericórdia de nós e do mundo inteiro.
1: Pela sua dolorosa paixão,
0: tende misericórdia de nós e do mundo inteiro.
1: Pela sua dolorosa paixão,
0: tende misericórdia de nós e do mundo inteiro.
1: Pela sua dolorosa paixão,
0: tende misericórdia de nós e do mundo inteiro. Nesta terceira dezena,

0: O diletíssimo coração de Jesus envolva agora, na paz que vem do Senhor, toda e qualquer pessoa que se sente em desespero. As famílias, os doentes, os agonizantes deste dia, os endividados, que recebam agora, no nome de Jesus, do coração misericordioso de Jesus, a paz que o mundo não conhece. Rezemos agora com imensa confiança. É Jesus, misericordioso, quem nos visita. Eterno Pai, eu vos ofereço o corpo e o sangue, a alma e a divindade de vosso diletíssimo Filho, nosso Senhor Jesus Cristo, em expiação dos nossos pecados e os do mundo inteiro, pela sua dolorosa paixão.
1: Tende misericórdia de nós e do mundo inteiro.
0: Pela sua dolorosa paixão.
1: Tende misericórdia de nós e do mundo inteiro.
0: Pela sua dolorosa paixão.
1: Tende misericórdia de nós e do mundo inteiro.
0: Pela sua dolorosa paixão.
1: Tende misericórdia de nós e do mundo inteiro.
0: Pela sua dolorosa paixão.
1: Tende misericórdia de nós e do mundo inteiro.
0: Pela sua dolorosa paixão.
1: Tende misericórdia de nós e do mundo inteiro.
0: Pela sua dolorosa paixão.
1: Tende misericórdia de nós e do mundo inteiro.
0: Pela sua dolorosa paixão.
1: Tende misericórdia de nós e do mundo inteiro.
0: Pela sua dolorosa paixão.
1: Tende misericórdia de nós e do mundo inteiro.
0: Pela sua dolorosa paixão.
1: Tende misericórdia de nós e do mundo inteiro. Nesta quarta dezena, nós apresentamos a Jesus as necessidades mais íntimas de cada um de nós. E por isso agora você apresenta a sua necessidade. Fale com Jesus agora, que ouve-nos em oração. Porque Jesus tudo pode, nós queremos também nesta dezena pedir por nossas famílias e em especial por todos aqueles que precisam de um trabalho. Jesus, nós pedimos por todo pai de família, por toda mãe de família, por todo jovem que precisa trabalhar. Nós pedimos, Senhor, que tua divina misericórdia, unida à tua divina providência, abra os caminhos para todos os trabalhadores que precisam hoje de um emprego. Rezemos com imensa confiança. Eterno Pai, eu vos ofereço o corpo e o sangue, a alma e a divindade de vosso diletíssimo Filho, nosso Senhor Jesus Cristo, em expiação dos nossos pecados e os do mundo inteiro. Pela sua dolorosa paixão,
0: tende misericórdia de nós e do mundo inteiro.
1: Pela sua dolorosa paixão,
0: tende misericórdia de nós e do mundo inteiro.
1: Pela sua dolorosa paixão,
0: tende misericórdia de nós e do mundo inteiro.
1: Pela sua dolorosa paixão,
0: tende misericórdia de nós e do mundo inteiro.
1: Pela sua dolorosa paixão,
0: tende misericórdia de nós e do mundo inteiro.
1: Pela sua dolorosa paixão,
0: tende misericórdia de nós e do mundo inteiro.
1: Pela sua dolorosa paixão,
0: tende misericórdia de nós e do mundo inteiro.
1: Pela sua dolorosa paixão,
0: tende misericórdia de nós e do mundo inteiro.
1: Pela sua dolorosa paixão,
0: tende misericórdia de nós e do mundo inteiro.
1: Pela sua dolorosa paixão,
0: tende misericórdia de nós e do mundo inteiro. Nesta quinta dezena, nós apresentamos a Jesus tudo aquilo que para nós não tem solução aos olhos humanos. Nesta dezena, nós rezamos por aquilo que é impossível aos nossos olhos, mas não é para Jesus. Pedimos a Jesus pelas curas físicas, por todas aquelas enfermidades que diante da medicina não há cura, por todos os desenganados, por todos aqueles que passam nesse exato momento por muitas aflições e provações na própria carne. Nós pedimos, Jesus, cura, libertação, restauração, pelo poder da tua infinita misericórdia. Jesus, tu és a nossa solução. Nós pedimos por todas as causas impossíveis, pedimos a tua presença

0: foi e é a secretária da Divina Misericórdia. Jesus disse a Santa Faustina: peçam muito, muito mesmo, porque o meu desejo é dar muito. Faça seu pedido e reze com um coração feliz e repleto de confiança. Eterno Pai, eu vos ofereço o corpo e o sangue, a alma e a divindade de vosso diletíssimo Filho, nosso Senhor Jesus Cristo, em expiação dos nossos pecados e os do mundo inteiro, pela sua dolorosa paixão.
1: Tende misericórdia de nós e do mundo inteiro.
0: Pela sua dolorosa paixão.
1: Tende misericórdia de nós e do mundo inteiro.
0: Pela sua dolorosa paixão.
1: Tende misericórdia de nós e do mundo inteiro.
0: Pela sua dolorosa paixão.
1: Tende misericórdia de nós e do mundo inteiro.
0: Pela sua dolorosa paixão.
1: Tende misericórdia de nós e do mundo inteiro.
0: Pela sua dolorosa paixão.
1: Tende misericórdia de nós e do mundo inteiro.
0: Pela sua dolorosa paixão.
1: Tende misericórdia de nós e do mundo inteiro.
0: Pela sua dolorosa paixão.
1: Tende misericórdia de nós e do mundo inteiro.
0: Pela sua dolorosa paixão.
1: Tende misericórdia de nós e do mundo inteiro.
0: Pela sua dolorosa paixão.
1: Tende misericórdia de nós e do mundo inteiro.
2: Deus Santo, Deus Forte, Deus Imortal, tende piedade de nós e do mundo inteiro. Deus Santo, Deus Forte, Deus Imortal, tende piedade de nós e do mundo inteiro. Deus Santo, Deus Forte, Deus Imortal, tende piedade de nós e do mundo inteiro.
1: Em nome do Pai, do Filho.

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1: Queridos irmãos e irmãs, é madrugada, estamos juntos. Quero lhe ajudar a viver esse momento, talvez de insônia ou no seu trabalho. Orar faz bem. A oração, dizia Santa Teresinha do Menino Jesus, é um desejo da alma, é um impulso do coração, é um simples olhar para o céu. Fique tranquilo, tranquila. Nada lhe perturbe, não se agite, o sono virá. Se acalme. Aproveite esse momento para estar em paz consigo mesmo, com os outros. O que foi, já não é. O que vai ser, será o melhor, se você assim confiar. A paz de Deus fecunde seu coração, ilumine seus caminhos e faça dessa madrugada um tempo de ação de graças. Por tudo, demos graças ao Senhor, porque Ele é bom, eterna é a sua misericórdia. Fique em paz. Eu sou o Padre Adilson. Desejo-lhe um sono reparador e a paz do Senhor esteja contigo.
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0: 3:58.
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0: 34.
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1: Quero lhe dar um conselho, um conselho que está na Sagrada Escritura. Não murmureis. A murmuração

0: murmuração é algo que faz mal à pessoa e aos outros. Vivemos um tempo de murmuração. Murmura-se demais e se deixa de lado a paciência. Com a paciência tudo se alcança, tudo se vence. Não murmure, porque murmurar é pecado.
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povo sertanejo, aqui na Mais Vida, são 5h30, começando agora o Esquenta Moleninha, o programa Canta no Nordeste, é o seu programa de todas as mães aqui, pela Rádio da Grande Day. Na comunicação, Edmilson Mendonça, na técnica, são o Matheus, no oferecimento do supermercado Panificadora e Frigorífico Almeida de Fernandes e Benito Vitor, popular Fernando do Cibo e Zanara. 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

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É, e vamos chegando aí para você curtir esse dia 22 de julho de 2026. Hoje é uma quartona. Hoje é o dia da Feira do São Miguel. É, mulher linda e vaquejada, Zé de Almeida e Paulo Nunes.

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1: 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E vamos chegando aí para você a pedido que ficou de ontem. Olha aqui, é assim. Ficou de ontem, você tem vez. Neném de Toinha, lá do Riacho Feliciano de Sertânia. Pediu Sertânia da gente. Edmilson Pedro, Sidney Walter.

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2: Olha! Olha a hora, Pô Sertanejo, aqui na Mais Vida, são 5h40. 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Vamos atender a Maria, Maria Aparecida lá do, da Lagoa Seca, da Sala da Pedra, ela ficou de ontem, viu? Esses pessoal que eu tô tocando que ficou de ontem, já tá pronto, viu? Ela pediu água no leite, Teodoro e Sampaio.

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1: Olha a hora, olha a hora. São 5 horas e 45 minutos. Vamos atender a dona Didiga lá do Sítio Climério, que ficou de ontem. Aí, dona Didiga, ela pediu Domes Brasil, Coração de uma Serpente.

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1: Acorda, fazendeiro, olha a hora do leite.
2: Olha a hora, olha a hora, povo de Deus, olha a hora. É, rapaz, hoje é um dia muito especial, né? Para uma pessoa. Hoje é muito especial, dia 22 de julho. Hoje é o aniversário de Padre Adil Simões. É, evangelizando o nome de Jesus, é o servo de Deus, é o diretor espiritual dessa casa. Padre Adilson, os parabéns do programa Canta Nordeste, completando hoje 77 anos, é sempre fazendo bem para o povo sertanejo. Toca os parabéns aí para ele. Parabéns, Padre Adilson, em 77 anos, é um merecimento do nosso pai, né? É nosso pai Jesus, a pessoa completar 77 anos, é que eu estava completando, porque tem um merecimento. E os parabéns do programa Cantar Nordeste, de todo mundo que faz essa casa. Os parabéns, é o servo de Deus. É, e vamos chegando aí para você curtir, né? A pedido de Iris França, lá do São Geraldo, esse aí ficou de ontem, viu? Iris França do São Geraldo, aqui você tem vez, fica do outro dia a gente toca. Minha casinha, é de meus pessoas, assim, né, Walter?

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1: O Jed tá amarrado aonde?
2: Na casa de Marcos Freire, lá no Sítio Suado. Monta aí, Marcos Freire. Monta aí, Marcos.
1: Já peguei.
2: Já pegou, né? Agora, Marcos, vai montar, Dona Zilma vai puxar na corda do...
1: É, sim.
2: É, não é, cabelinho? Ah, pois é, já montou, já montou?
1: Já caiu, ele é mole.
2: Ele não era mole, mas agora tá, né? Tá gordão, né?
1: É, sim.
2: Não
1: é
2: não, cabelinho?
1: É, sim.
2: Ô, cabelinho, nós vamos lá pra casa da Dona Áurea comer queijo de quai, vê se cabelinho. Tu vai?
1: Assim eu quero.
2: Tu vai, né?
1: Assim eu quero.
2: Sucesso, aí depois nós vamos limpar a mata.
1: É, não.
2: Vai,
1: eu mesmo não.
2: Eu vou.
3: Cabelinho, seu Mendonça, tá com forró pra nós, ó. Deixa de conversa.
2: Ah, pois é, a pedido de Neide lá do Riacho do Melo, pediu Milionário Zé Rico, sonhei com você.

São do Campo, e também para, deixa eu ver aqui, para Lúcia. Lúcia Porto, oferece Eduardo Nascimento, seu amor, lá em Osasco, São Paulo.

0: Ah, pois é, 6 horas e meia é a hora do Ângelus para você meditar, oferecer a quem você ama, com o padre Adil Simões de Antônio Justo.
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2: Queridos irmãos e irmãs, comecemos esse dia na presença do Senhor, sob o olhar de Nossa Senhora, nossa amada mãe e mestra. A oração do Ângelus nos leva aos braços de Maria. Reze conosco. Amemos a Nossa Senhora, que ela nos apresente a Jesus. Em nome do Pai, do Filho e do Espírito Santo.
3: Amém.
2: O anjo anunciou a Maria,
3: e ela concebeu do Espírito Santo.
2: Ave Maria, cheia de graça, o Senhor é convosco. Bendita sois vós entre as mulheres. Bendito é o fruto do vosso ventre, Jesus.
3: Santa Maria, Mãe de Deus, rogai por nós, pecadores, agora e na hora de nossa morte. Amém.
2: Eis aqui a escrava do Senhor.
3: Faça-se em mim segundo a vossa palavra.
2: Ave Maria, cheia de graça, o Senhor é convosco. Bendita sois vós entre as mulheres. Bendito é o fruto do vosso ventre, Jesus.
3: Santa Maria, Mãe de Deus, rogai por nós, pecadores, agora e na hora de nossa morte. Amém.
2: E o Verbo se fez carne
3: e habitou entre nós.
2: Ave Maria, cheia de graça, o Senhor é convosco. Bendita sois vós entre as mulheres. Bendito é o fruto do vosso ventre, Jesus.
3: Santa Maria, Mãe de Deus, rogai por nós, pecadores, agora e na hora de nossa morte. Amém.
2: Glória ao Pai, ao Filho e ao Espírito Santo.
3: Como era no princípio, agora e sempre. Amém.
2: Oremos. Ó Deus, derramai a vossa graça em nossos corações, para que, conhecendo pela mensagem do anjo a encarnação do vosso Filho, cheguemos por sua paixão e cruz à glória de sua ressurreição. Por nosso Senhor Jesus Cristo vos pedimos, Pai, na unidade do Espírito Santo.
3: Amém.
2: Tenham todos um abençoado dia na presença de Jesus nosso Senhor.
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2: São 6:07. 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Ah, pois é, rapaz. Chegou a hora do rei especial, né? Então, essa canção eu quero oferecer a pessoa que está completando de idade nova hoje, Padadinho Simões. Dia 22 de julho do ano 49, nasce o servo de Deus lá no Socorro, lá de Alagoinha. Hoje, completando 77 anos, evangelizando o nome do nosso pai. O diretor espiritual dessa casa. Que Deus proteja o Senhor, Deus proteja todo mundo que faz a Rádio Agnusdei. Ah, pois é, Padre Deus, aí tem um pedido aqui, ele gosta de Luiz Gonzaga, tem um pedido de Mônica lá do sítio Gravatá, Acauã. Luiz Gonzaga canta pra gente, principalmente pra Padre Deus estar completando hoje 77 anos.

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2: Ah, pois é, vamos atender a José Severino Espíndola, lá de Garanhuns, lá de Garanhuns. Tá frio aí, José Severino? É, ele pediu No Meu Tempo de Criança, música minha. Eu também quero oferecer. Padrão Simões está completando hoje, dia 22 de julho, 77 anos. Nasceu no dia, no ano de 49, lá em Socorro de Alagoinha, a sua terra natal, né? É, lugar que tem muita pedra, né? Lá em Socorro, mas é um lugarzinho bonito. É um lugarzinho que o padre deu os primeiros passos descendo aquela ladeira para vir para Lagoinha estudar, né? Passando na parede de uma barragem. Ah, pois é, rapaz. No meu tempo de criança, é dos meus pendões, assim, nem Walter.

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1: Ah, essa canção também é pra Rita da Conceição, lá de São Herói, pediu também. É, no meu tempo de criança, essa canção eu fiz lembrando das crianças pobres da nossa região. Ah, pois é, no meu tempo de criança. E também para Maria Santos, lá do sítio Queimada Nova, da cidade da Pedra. Oferece a Elvira, sua mãe, lá no sítio Cachoeirinha de Buíque. Ah, pois é. 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Fernando de Cibrinho, Vitor Popular, Fernando do Cibo e Zanara. Vamos atender a Iraci do Açude do Campo. Ela pede depois da Asa Branca, Marinês, canta pra gente.

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2: Olha a hora, olha a hora, são 6:23. 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Vamos atender a Gilvan, lá do sítio Cavalinho. Ele pede Menino da Porteira. Sérgio Reis canta pra gente.

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1: Ah, pois é, agora pedido de Totó. Totó lá do São Francisco, da Pedra. Ele pediu Roberto Carlos, Baile na Fazenda. Também pra Maria Luísa, filha de Venturosa. Deixa eu ver aqui. Maria Luísa, filha de Venturosa. Pra César Sidney, lá de Pesqueira. E também pra José Nilda, lá do Santo Antônio do Tará. É o pessoal tudo ligadinho no programa Canta Nordeste. Tem muito mais aqui, viu? Tem muito mais.

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1: É, rapaz, olha a hora. Hoje é um dia especial para Padadinho Simões, né? Completando dado nova. E já ligou para cá também nosso filho Gerson, cooperador também dessa casa. Ele completa no dia 27, também completa 77. Ele ficou feliz. Ele ficou feliz porque eu falei para Padadinho completando 77 anos. Ele já mandou também o recado, que no dia 25 também completa 77 anos. Também vou tocar os parabéns logo para os dois e para todo mundo que está aniversariando hoje, né? Zé Galdino canta pra gente: parabéns pelo teu dia.

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1: Ah, pois é, rapaz, os que estão aniversariando hoje, que canção bonita, né? Pra você e sua família. Ah, vamos atender a Lindalva lá do Sítio Coito, deixa eu ver, Lindalva lá do Sítio Coito, ela pediu no dia que eu saí de casa, Zezé de Camargo e Luciane também, pra Marlos lá de Cariacica do Espírito Santo.

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2: Ah, pois é, agora vem, deixa eu ver aqui, agora vem. É, a pedido de, deixa eu ver, é de Leuza do Sítio Prata, pediu Milionários é Rico, Estrada da Vida.

Ah, pois é, rapaz, tem quatro toadas, rapaz. Vamos botar aqui, vamos botar duas toadas aqui. Antônio Luiz da Boa Vista, ficou de ontem a ontem. Saiu se e vieram de Nossa Senhora do Livramento e também, deixa eu ver aqui para Iraci. Iraci Leite, lá de Pesqueira, Nossa Senhora do Livramento. Eu também quero oferecer, Neide lá, Neide Guaxinim, lá do Sítio Zé, pediu o velhinho da estrada. Então vamos botar as duas aí. E Eduardo Nascimento, lá de Osasco, São Paulo.

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1: Ah, pois é, rapaz, agora pra neném de Toinha lá do Riacho do Feliciano, também pra Marilma lá do Sucupira, aqui de Arco Verde pediu Cavalo Machador, e também pra Romilda lá de São Heró, também pediu da sequência Célia, lá do sítio Água Branca de São Heró, oferece a seu João, Cavalo Machador, Edmilson Pedro Cine Walter.

0: adiantar a minha leite lá do JK, pediu Dia dos Pais com Zitizete, é uma toalha, e também para Marinha lá do Citório d'Água de Dentro também pediu a toalha. Deixa eu ver aqui, rapaz. Uma toada também pra ela, viu? Fica para o próximo programa. Eita, ô, Padre Adilson, hoje tem um bolinho, tem hoje, completando de nova. Padre Adilson Simões, 77 anos. Os parabéns do programa Canta Nordeste. O programa Canta Nordeste hoje foi dedicado para Padre Adilson e também para Jéssica, que compra no dia 25, 77 anos também. 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
1: Adenilson Mendonça, tá com forró pra nós, ó. Deixa de conversa.
0: Não dá mais não, menino. Eu não queria nem ir embora, mas é o jeito, rapaz, chegou minha hora.
2: Vai não,
0: rapaz,
2: ele não vai não.
0: Mas eu vou.
3: Vai sim, vovó, ele vai.
0: Final do programa Canta Nordeste, a liderança em audiência na comunicação. Edmilson Mendonça na técnica, som é o Matheus. Para tentar de volta, se Deus quiser, sexta-feira, amanhã é quinta, eucarística, para você meditar, oferecer a quem você ama, pedindo felicidade ao nosso pai, para sua família. E você vai ficar agora na companhia de Padre Adilson Simões, completando os 77 anos, no Bom Dia Povo de Deus. E logo mais às 8 horas tem Manhã Viva com Tiago Felipe, 1 hora da tarde, tem um baixinho de pesqueira, com medozinho, rapaz.
3: Ô Edmilson Mendonça,
0: careca.
3: Tu fica nesse lenga-lenga, vai, mas não vai. Tu vai ou não?
0: Eu vou, mas quem é mais chato? Esse menino ou...
2: Eu não sei quem é mais chato, se é essa véia ou esse menino. Ô Edmilson, leva esse menino mais tu, vai, cuida.
0: Eu vou levar ele pra comer bolo lá na casa de dona... Deixa Dona Aura e Helena lá no sítio, no sítio Soares.
3: Assim eu quero.
0: Não quer? Não quer?
3: Assim.
0: Após depois vai limpar a mata no terreno dela. Pois é, final do programa. Eita, rapaz. Vamos embora, vamos embora. Sexta-feira, se Deus quer, nós estamos de volta com o programa Canta Nordeste. Fui.
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0: Louvado seja nosso Senhor Jesus Cristo.
1: Para sempre seja louvado.
0: Bom dia, amado povo de Deus. Bom dia, irmãos. Bom dia, ouvintes. E hoje, 22 de julho. Dia mais do que especial para a gente aqui no Santuário da Divina Misericórdia, né? Um dia que nós rendemos graças a Deus durante todo o dia. E hoje podemos fazer isso abertamente, né? Porque o padre não está. E hoje é aniversário dele, gente. Você sabia? Você que está em casa? Eu achei bonito um gesto dos Filhos da Misericórdia de Petrolina, do Vale São

0: Francisco, né? Que eles fizeram um grupo e lá era assim: se você quer dar alguma coisa ao padre hoje, um presente, padre Adilson, uma das particularidades dele é não gostar de receber presente. Quem conhece ele sabe bem disso. Mas aí eles disseram assim: doe para a rádio R$77, que é a idade que ele está completando amanhã. Então, é hoje, né? 22 de julho. E foi uma campanha que os filhos do Vale São Francisco, né? Ana Maria está aqui conosco, que é do Vale São Francisco. Ela pode falar sobre essa campanha aqui. Você está dentro? Você viu?
1: Vi.
0: Então, eu achei interessante, porque é o que ele sempre diz, né? Não dê para mim, dê para a obra. Porque o padre fez voto de pobreza. Ele não é religioso, mas ele fez voto de pobreza, né, Ana?
1: É.
0: Então, hoje, gente, a gente vai nessa ação de graças pelo dom da vida de Padre Adilson. A gente já abriu fazendo essa campanha, se você quiser. Daqui a pouquinho a gente passa o Pix da rádio, tá bom? Porque agora a gente vai abrir o coração a Deus, né? Rezar por você que está nos ouvindo, rezar por nós que estamos aqui, rezar pelo Padre Adilson, né? Que foi, como ele sempre está na missão, então ele hoje celebra em Maceió. Tá, missão de Maceió hoje. E os filhos de Maceió hoje estão agraciados, né? Com a presença do pai fundador. E nós aqui, né, estamos ligadinho a ele, porque a graça de Deus é assim, ela é permanente. Para a gente iniciar esse dia, eu pedi ao Senhor uma palavra para você, para mim, para todos nós. E olha só, o Senhor, ele sempre é generoso. A palavra que veio foi no livro dos Salmos, Salmo 41. Quase todo mundo, eu creio que quase todo mundo tem uma Bíblia em casa, né? Eu fico tão feliz quando alguém vem para mim e diz: eu não tenho. Porque aí, se vier até a mim, nem que seja a minha, eu dou, viu? Eu tenho certeza. A relação de pai e filho tem que ter diálogo. Se sua relação com Deus não existe diálogo na palavra, então ela tá que nem aquele pai que só dá ordens e você obedece, né? E às vezes nem isso. Então, abra aí sua Bíblia no livro dos Salmos 41, ou então anote. Diz assim: como a sarça anseia pelas águas vivas, assim minha alma suspira por vós, ó meu Deus. Minha alma tem sede de Deus, do Deus vivo. Veja que coisa linda. Como a sarça anseia. Não é? A gente tem aquela canção que diz: assim como a corça. Como a corça anseia, a corça também, ela deseja a água viva, né? A minha alma tem sede de Deus. Se a sua alma tem sede de Deus, você deve acordar com saudade de Deus. Se a minha alma tem sede de Deus, eu preciso acordar com saudade do meu Deus. Eu preciso, ao dormir, me despedir dele com saudade. E essas palavras, ela um dia me desabaram no choro, quando eu percebi que eu não ia dormir com saudade de Deus e não acordava com saudade dele. E hoje aqui, com essas palavras, eu recordei esse momento quando eu cheguei no santuário. Vê que interessante. Eu nunca vou esquecer o dia que eu cheguei aqui e me levaram até o Padre Adilson. E ele estava... Eu acho que ele tinha terminado de celebrar ali onde hoje é a Praça da Alimentação. E eu o abracei. Depois de um tempo, creio que coisa de meses, veio um pregador para cá, o padre, acho que é João Carlos, e foi quando eu me deparei que eu não tinha essa sede de Deus, que a palavra agora me lembrou. Como a corça anseia pelas águas vivas, assim minha alma suspira por vós, ó meu Deus. Sua alma suspira por Deus? Será que sua alma está suspirando agora? Suspirou antes de dormir? Acordou de madrugada e suspirou por ele? Então, eu tinha saído de um acidente fatal, né? Para mim foi quase, e para 9 pessoas foi fatal. E eu só pensava nas perdas. Mas eu tinha tomado a decisão de morar no santuário, eu tinha tomado a decisão de ficar ao lado de Jesus. Só que eu tinha tomado a decisão de curar minhas feridas. Não era de estar com ele. Mas eu não imaginava isso. E o Espírito Santo, que sabe todas as coisas, ungiu o padre João Carlos aqui no santuário. E ele chegou para todo mundo e disse assim: quem aqui tem é sede de Deus? Quem ama Deus sobre todas as coisas, levante a mão. Todo mundo levantou a mão. Ele disse: se você levantou a mão, eu acredito. Mas só fique com a mão levantada aquele que todo domingo vem à missa, porque tem muita sede de Deus. Metade das pessoas baixaram a mão. E a minha mão estava levantada ainda. Eu já estava indo à missa todo domingo. E aí ele disse: se você tem realmente essa sede de Deus, está buscando Ele todo domingo, eu creio, eu acredito que Deus está em primeiro lugar em sua vida. Permaneça com a mão levantada, aqueles que quando vão dormir, Deus é o último pensamento. Você tem saudade de Deus. Eu não levantei minha mão. Ele não era o último pensamento. E ele disse: quando você acorda de manhã, só fique com a mão levantada aqueles que o primeiro pensamento é Deus. Porque você tem sede de Deus. Você ama Deus de verdade. Ele está em primeiro lugar. E aí eu desabei num choro, que foi minha primeira cura. Porque eu desejei amar esse Deus que eu não sabia amar. E quando eu desabei nesse choro, que foi a abertura da minha cura, eu pedi a Deus que o Senhor seja meu último pensamento ao deitar e o meu primeiro pensamento ao acordar. E se eu acordar na madrugada, que seja o teu amor que vem ao meu coração. Não os anseios que a gente vai juntando. Não as nossas preocupações. Não os nossos desejos tolos. E a gente pode fazer nesse exercício. Acordou na madrugada? Pensa em Deus. Pensa em Nossa Senhora. Ela leva para Deus. Fala com Deus. Fala com o anjo da guarda. Por isso a gente vai começar essa manhã agradecendo a Deus de todo o coração por essa palavra. Assim como a corça anseia pelas águas vivas, assim minha alma suspira por vós, ó meu Deus. Façamos então o sinal da Santa Cruz. Pelo sinal da Santa Cruz, livrai-nos Deus nosso Senhor dos nossos inimigos. Em nome do Pai, do Filho e do Espírito Santo. Amém. Amém.

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1: enche-nos, Espírito Santo de Deus. Enche-nos com teu amor. Enche-nos com a tua ternura. Enche-nos com o teu carinho. Nós sabemos, Senhor, que muitas vezes a gente deixa que o frio entre no nosso coração. Muitas vezes a gente deixa que o nosso coração permaneça gelado. Mas isso não é o natural de nossa vida. O natural da nossa vida é deixar que o teu Espírito aqueça o nosso coração. É deixar que teu Santo Espírito venha sobre cada um de nós, nos aqueça. Transforme esse coração que muitas vezes está como uma esponja. Meu irmão, minha irmã, não deixe que seu coração fique como uma esponja. Fique como se fosse poroso, áspero. Nós não fomos feitos para isso. O nosso coração é para ser aquela superfície molhada, regada pelo orvalho do amor de Deus. Por isso, deixe que Jesus molde assim seu coração a cada manhã, retirando daquelas coisas que a gente vai juntando e não nos faz bem. Primeira pessoa que sofre quando não se abre ao Espírito Santo é você. Sou eu. Peça a Deus essa graça de permitir ser tocado pelo Espírito de Deus. Ele é pureza. Ele é amor. Amor puro. Não tem como ele tocar um coração e ele permanecer do mesmo jeito. Mesmo que as dúvidas fiquem na cabeça das pessoas, Deus é que vê o coração. Ele é que sabe como você está sendo moldado. Então peça ao Espírito Santo essa graça. Vem e traz essa ternura ao meu coração. Traz essa graça, Senhor, de buscar ter um coração puro, como o salmista um dia disse. Concedei-me a graça de um coração puro e um espírito decidido. Quando um coração busca a Deus, ele tem um espírito decidido. Um coração que tem dúvidas, o seu espírito não tem decisões acertadas. Concede, Senhor, a cada um de nós a graça de ter um coração puro e um espírito decidido. E o salmista disse: eu não me afastei de vossa face e nem retirei de mim o vosso Santo Espírito. Uma oração tão simples, está lá no Salmo 50. E você pode dizer para Deus: não me afasteis de vossa face, porque eu busco, eu quero, Senhor, ter essa semelhança. Quanto mais eu me aproximar de ti, mais eu vou ter a semelhança. Não retireis de mim o vosso Santo Espírito, para que assim eu possa amar melhor as pessoas. Só existe um sentido de pedir esse amor, de desejar esse amor e deixar ser tocado por ele. Amar também aqueles que estão à nossa volta, mesmo os que não nos compreendem, mesmo aqueles que nos traem. É difícil, né? Mas aqueles que nos traem são sedentos do amor de Deus, e Deus os ama do mesmo jeito. E assim é estar na presença de Deus. Quando eu estou na presença de Deus, ele traz os irmãos toda a minha volta. Não tem como você ter uma oração, vamos dizer, egoísta, pedir a Deus só pelo seu, aquilo que você necessita, porque você faz parte de um corpo, e um corpo místico, um corpo que foi aberto pela lança, um corpo de amor. E quando você entra, né, na sintonia com ele, ele traz todas as pessoas também. Por isso, peça ao Espírito Santo de Deus essa graça hoje. Tenha um coração puro, um espírito decidido. Não se afastar da face do Senhor para ter a semelhança dele. E que ele não retire de nós o seu Santo Espírito. Sabe, meu irmão, minha irmã, quando a gente vai para a pia batismal, quando seu pai, sua mãe, seus padrinhos te levaram, ali, naquele momento, é como se aqui na terra e no céu fosse uma festa só. E no momento que você é apresentado, que você é banhado pelas águas, ali você está nascendo no céu, Né? Por isso que a gente precisa nascer da água e do Espírito. E quando o Padre nos unge, ali a gente recebe o Espírito Santo de Deus. É para sempre. Só quem pode mudar isso é você. É não querer mais. Mas a gente nunca vai ter essa decisão. Porque somos de Deus. E é com Ele que a gente vai caminhar. Então, deixe ser tocado por Ele. Permita ser tocado nesse momento com essa canção ao Espírito Santo de Deus. Deixe que o Senhor te toque e te leve de novo para a pureza da pia batismal e te confirme esse selo de filho do céu eternamente.

0: envolvido por esse momento, né? Por esse momento de oração, por essas palavras tão lindas que nossa irmã Cléo traz pra gente, né? E agradecer a Deus nesse momento. Te convido a fechar os teus olhos e pedir a Deus, né? Esse continuar essa música, esse clamor, né? Pedir ao Senhor para mergulhar nas profundezas do Espírito Santo, né? Para que a gente possa descobrir essa beleza que é ser de Deus, né? Tão suave, né? Tão simples, que não precisa esforço. Mas nessa manhã, Senhor, nós te pedimos essa beleza do Espírito Santo, né? Que nos move, nos direciona a desejar o céu, né? A ter saudade de Deus, né? A ter desejo de fazer as pequenas coisas. Na simplicidade do Espírito Santo, conduzido pela força do Espírito Santo. Desejo de ter ao nosso redor, Senhor, um mundo melhor, uma situação melhor. Orar por aqueles que não têm, que não têm nada. Orar por aqueles que são grossos, para aqueles que são indelicados, por aqueles que fazem o mal. Então, nessa manhã, nós peçamos ao Senhor esse espírito novo, essa brisa leve, né, que te leva a ser uma pessoa melhor. Então, nessa manhã, Jesus, nós te pedimos esse espírito. Durante esse dia, nós clamamos por esse espírito, para que a gente possa ser uma pessoa melhor, para que a gente possa, Senhor, nessa manhã, desejar o céu, sentir saudade do Senhor, sentir o perfume de Deus onde a gente passar. Que o Espírito Santo de Deus te tome e que você possa ver a presença dEle no sol, sentir a presença dEle nessa brisa, nesse frio, nesse vento, e saber que você é embriagado pela força de Deus e que você não está só, que você tem algo que te levantou hoje para que você possa prosseguir, para que você possa ser completamente de Deus. E se prepare, vai vir coisa para te tirar de Deus, mas você vai entender que Deus é Deus e Ele nos protege e nos envolve sempre.
1: Amém, Deus nos envolve sempre. E é nessa certeza que a gente faz essa oração juntos. Oremos. Ó Deus, que instruís os corações dos vossos fiéis com as luzes do Espírito Santo, fazei que apreciemos retamente todas as coisas segundo o mesmo Espírito e gozemos sempre de suas consolações. Por Cristo nosso Senhor. Amém.

0: E eu quero mandar um abraço pro pessoal que tá aqui conosco, já ao vivo aqui, né? Embriagados com o Espírito de Deus. Amém. E quero dizer para você, né, uma amiga que tá aí achando que não ama Deus o suficiente, porque ainda tá presa na dor. Tudo tem um processo, né? Existe um período. A dor tem seu período também, seu processo. Tenha paciência com você e vá fazendo exercício para buscar esse amor, né? Para transformar a dor em amor, como eu conversava ontem com você. Viu? Você tá no caminho certo, graças a Deus. Abraço aqui para todo mundo que tá conosco. Gente, hoje é aniversário de Padre Adilson, fundador da Obra da Misericórdia, aqui no Santuário da Divina Misericórdia. Então é um dia iluminado, um dia, graças a Deus, o sol resolveu sair hoje, né, Ana Maria? Até o sol veio hoje, mas eu acho que lá em Maceió o sol tá mais quente, que o padre foi para lá, né? Então, é um dia que nos lembra que é festa, não é? A festa do nosso fundador. Por isso eu vou agora... O programa, a partir de agora, vai ter a cara do Padre Adilson. Ele não tá, mas vai ter a cara dele. Então, vamos já colocar a música que o Padre escolheu. Só um pedacinho para você sentir aí a música que ele escolheu do sacerdócio dele. Ele ama essa canção, né? Então, eu escolhi algumas canções. Eu espero que ele esteja dormindo, mas eu desconfio que não está, porque ele já ligou o celular. Mas espero que ele... escute o programa e entre ao vivo. Aí eu convido, viu, Padre Adilson? Entra aí ao vivo, que o povo de Deus está com saudade do Senhor. E você, né? Você que está nos escutando, que ama muito o Padre, eu tenho certeza disso. Todo dia ele escuta 3 áudios, né, João?
1: 3 áudios.
0: Pronto. Então, você pode mandar o seu áudio de parabéns para o Padre Adilson, viu? Nós vamos ouvir 3 áudios aqui, que hoje o formato é de parabéns para o nosso pai fundador. E aí, um abraço para o seu Joacir, que está aqui conosco já, né? Também seu Ailton, que está conosco, Simone, Silvia, tem muita gente aqui que está hoje ligadinho. Quem mais está conosco, João?
1: Também tem bastante gente por aqui, viu, Dona Clemance? Mas eu vou citar aqui alguns: Antônia Célia, lá na cidade de Ceará, Iris França, em Arco Verde, Vilma, também em Arco Verde, Bernadette Maria, em Belo Jardim. Nosso irmão Moê também já está na escuta. Thelma aqui em Arco Verde. Marilma lá em Arco Verde também. César Sidney em Pesqueira. Iraci Leite também em Pesqueira. Rita em Ceará. Antônia Leite em Arco Verde. Deu muita gente, viu, Dona Clemance?
0: Então vamos escolher aí 3 áudios, gente. Não manda muito longo, viu? 3 áudios para dar os parabéns aí ao nosso pai fundador. E a gente hoje, né, tem um salmo lindo para ouvir, mas antes desse salmo eu quero escutar uma canção que recorda o Padre Adilson, a canção que ele escolheu do seu sacerdócio.

0: Amém, gente. E aí, você que está nos acompanhando, sabia dessa novidade? Hoje, Padre Adilson Simões está completando 7.7. Aí, João. Solta fogo, João, hoje pro padre. Se ele estivesse aqui, a gente não podia fazer isso. Vamos fazer tudo que ele não deixaria. Solta aí, bota sino também, sino tocando. Ele não ia deixar mesmo, mas a gente tá aqui, né? Então, vamos fazer a festa. Ele não pode fazer nada. Se ele estiver ouvindo, tem que aguentar, padre. Agora quem tá fazendo a festa, o senhor correu? Então a gente faz a festa aqui no estúdio. Bom, gente, eu sei que deve ter algum áudio aí já, João.
1: Tem bastante áudio.
0: Coloca aí um áudio, primeiro áudio do ouvinte de casa.
2: Bom dia, meu pai espiritual. Meu pai, que Deus deu a gente aqui na cidade de Arco Verde. Nós somos muito felizes. Gratidão pelo dom da tua vida. Deus te abençoe. Nossa Senhora te cubra com seu manto protetor. Te livre de todo mal, de todo perigo. Obrigado por teus ensinamentos. Feliz aniversário.
0: Obrigada aí, Cristiane. E aí, gente, olha, mandaram aqui direto pro meu, foi Morgana, mandando aqui as palminhas para o Padre Adilson. Quem mandar escrito, eu posso ir até lendo, né? E ela tá aqui feliz também, porque ela sabe que o padre não gosta de parabéns para você. Não vou soltar parabéns para você, viu, Padre Adilson? Não vou soltar parabéns não, mas o que a gente puder fazer de palmas aqui, comemoração, a gente vai fazer. E exatamente. Olha, gente, eu queria também trazer para você, fazer assim alguns flashes, né? Alguns flashes da vida do Padre Adilson. Tem uma história dele que toca muito meu coração, que é a história da infância dele, né? Como ele desejou o sacerdócio desde criança. Aí o padre, ele tá fazendo um memorial belíssimo lá no Sítio Retiro, no Magé, né? Lá pro lado, acho que é Socorro, Alagoinha, por ali. E ele mostra a casa, gente, lá é com o museu e tem o quarto dele com o bercinho dele, né? Você nunca foi lá, Ana? Precisa conhecer, Ana Maria. Aí tem o bercinho dele, tem as coisinhas dele, tem o oratório da mãe dele, a casa montada do jeito quando ele era criança. E a casa dele, ele restaurou toda a casa, né? Então, ele lá mostrando o cantinho que ele ficava, celebrando a missa de brincadeira, dando bolachinha às crianças, e ai de quem risse, viu? Era sério, tinha que ter respeito a Jesus. E ali ele brincava de celebrar a missa. Todo mundo tinha que escutar o sermão dele e tinha que ficar quietinho, né? Imagine. Isso ele criança. E um dia ele pediu ao pai, eu vou fazer uma narrativa aqui, né? Se o padre estiver me escutando, aí o senhor entra aí para me corrigir, viu, padre? E aí ele disse que pediu ao padre, que ele tinha, o pai dele, que ele pediu assim: pai, eu quero ir conhecer o lugar que faz padre. O lugar que faz padre. E o pai dele pegou ele, levou pro seminário São José e foi lá mostrar, né? E aí ele foi falar com o padre. Diz: esse menino só quer ser padre, esse menino só brinca de rezar. Ele fazia as procissãozinhas dele, fazia só, brincava de rezar. E aí ele disse que aquilo marcou muito ele, mas ele entende, né, o que aconteceu. Hoje ele entende, mas o padre no momento mandou ele ler uma palavra que tinha na porta da entrada. Lê essa palavra, aí ele não sabia ler. Aí a palavra era reitoria. Aí ele disse, eu não sei, o pai disse, ele não sabe ler. Ele disse assim: padre, analfabeto não pode ser padre, leve seu filho para a escola. E ele disse que ali ele não chorou. Ele ficou triste, o pai saiu com ele. Mas ele disse que quando foi chegando em casa, que avistou a mãe, e a mãe percebeu que ele estava triste. Aí a mãe perguntou o que aconteceu. Nisso ele disse que desabou no choro, se agarrou nas pernas da mãe, e o pai repetiu o que o padre falou. E quando o pai repetiu, aí ele chorou com força, né? Que disse que analfabeto não podia ser padre. Aí a mãe tomou a palavra e disse: vá procurar uma professora para ele, deu as ordens, né? E a mãe quebrou aquela palavra, disse: olha, meu filho, você está vivo porque você é de Nossa Senhora, e Nossa Senhora vai fazer você ser padre. Ela tinha entregado ele à Nossa Senhora quando ele nasceu, porque o Padre Adilson foi desenganado, né, pela parteira. Já ao nascer, ela disse que ele não resistiria muito tempo, e que ele já teria poucas horas de vida. E a mãe desesperada, a mãe do Padre Adils, Dona Natália, foi uma guerreira. Ela pegou ele, ela sem poder, pegou um caminhão que levava, eu não sei se é leite, alguma coisa assim, que ia até Pesqueira, e foi para o hospital Dr. Lídio com ele. E o médico, quando olhou, né, tudo, aí o médico disse a mesma coisa, que ele tinha poucas horas. E ela saiu no corredor do hospital com ele nos braços, chorando, até Nossa Senhora das Graças, que é uma imagem, né, quem é de Pesqueira sabe, que agora está do lado de fora do hospital, mas era dentro. E ela chega lá e oferece ele a Nossa Senhora e diz que ele é dela. E ela não deixa ele morrer. Então, esse foi o primeiro momento com Nossa Senhora, por isso que ele disse que está vivo e é padre, porque foi Nossa Senhora que fez ele padre. Depois disso, aconteceu esse fato, né, da vocação dele, graças a Deus, que a mãe cortou essa palavra do padre, né, anterior, quando ela disse, ele vai ser padre, porque ele é de Nossa Senhora e ela vai fazer ele padre. Então, tempos e tempos depois, né, quando o padre conta essa história, ele conta com detalhes ricos, lindos. Mas muito tempo depois, quando ele já é sacerdote, né, ele enfrentou muita dificuldade, claro. Mas vamos dar aquele salto, né? E aí ele se destaca, porque ele, como ele diz sempre, eu nasci para ser padre, né? E ele disse que se nascesse não seria padre, porque a felicidade dele é ser padre. Então, ali ele vai para o seminário, porque ele foi convidado pelo bispo para ser o reitor. Veja, aí ele vai, é convidado para ser reitor. Aí quando ele chega lá, né, tudo bem, ele não ligou o dispositivo do passado. Mas quando ele entra na sala, que vai para a reitoria, que ele para na porta, que olha o nome reitoria, a mesma porta, o mesmo nome, aí ele lembra. Nossa Senhora tinha trazido ele para o mesmo ponto para mostrar. Aí ele diz, o senhor me dá um instante. Entrou, foi aos pés dela agradecer. E fica lá rezando, agradecendo. Porque ela mostrou que aquele menino que ali, o padre disse, analfabeto não pode ser padre. Agora aquele menino assumia a reitoria. Veja, eu acho essa história muito linda. Essa história do Padre Adilson muito linda. E mostra a fibra dele, né? A fibra, né? A consistência, ele como um, que abraçou a fé, então, assim, a fé nasceu com ele, né? Porque a consagração que a mãe dele fez, ele ainda bebezinho recém-nascido, realmente Nossa Senhora tomou ele nos braços, e ela que dá força até hoje. E aí, Ana, você que está ao vivo, tem o prazer de falar aí do seu pai fundador, do seu pai espiritual, fale aí em poucas palavras sobre nosso pai.
1: Ai, meu Deus,
0: tá ligando pra ele.
1: É difícil, né, Cléo? Porque assim, Padre Adilson é uma inspiração para nós, né? Eu vejo a vida dele assim, me inspira a ser de Deus, porque ele me impulsiona com a vida dele, com o dia a dia, com as palavras, né? Então, ouvindo essa história que eu não conhecia ainda, me motiva mais ainda a saber que nós estamos do lado de uma pessoa especial, escolhida por Deus para uma missão tão linda, e que nós somos convidados a viver isso com ele, né? De saber assim que é um pai, é uma pessoa que nos envolve, nos lança para buscar Deus, né? Para estar envolvido por Deus. Então, Padre Adilson é uma inspiração. Para mim, foi aquele pai que Deus colocou em minha vida também, nos momentos difíceis, né? E esse abraço que ele dá, dizer assim: vai dar certo, minha filha. Abraça a gente. Calma, minha filha. Deus sabe tudo. Então, sempre nos levando a buscar Deus, né? Sempre nos jogando nos braços de Deus, Nossa Senhora. Então, é um pai amoroso, né, Cléo? Só se eu tivesse que falar mais coisas aqui, e eu vou chorar.
0: Eu agradeço, né? E eu quero partilhar com vocês, né, essa forma que o pessoal lá do Vale São Francisco fez para dar o presente do Padre Adilson. Se você está nos ouvindo, eu achei tão delicado, gente, tão delicado, porque o padre não suporta o presente, ele não gosta, viu? Uma vez uma senhora disse assim para mim, ô, minha filha, o padre se ajoelhou ali, eu vi que o sapato dele tá com um buraquinho embaixo. Me diga o número dele para eu comprar o sapato. Eu olhei assim para ela. O pessoal pensa que a gente não quer partilhar, né? Eu disse, olha, se a senhora quiser dar, tudo bem, mas eu acho que ele não vai usar. Ela disse, mas ele tá precisando. Eu digo, tá bom, aí a gente dá, né? Só que ele deu à primeira pessoa que apareceu. E aí outra vez pediram, acho que foi a Duda, né, o número do sapato. Aí ele disse assim, eu acho melhor eu perguntar logo o número do sapato de quem ele vai dar, viu? Porque ele não fica, é desse jeito. De outra vez, uma pessoa te trouxe um presente e eu tava na sala dele, botou em cima da mesa. Aí a pessoa, quando saiu, ele disse, filha, leve pra você. Aí eu disse, padre, deixa eu só ver o que é. Não, leve, leve. Aí eu peguei, eu tinha que olhar, né? Quando eu abri, não era pra ele, era para Jussara. Aí tava para, eu disse, padre, não é pro senhor não, viu? É pra entregar outra pessoa. Já pensou? Se ele tivesse dado ao Romeiro, porque quem tá na hora, ele dá.
3: Oh, gente.
0: Se ele tivesse entrado um rumeiro, ele tinha andado. E a pessoa saía lisonjeada, né? Feliz, não ia olhar que era para outra pessoa. Então, assim, a forma que os filhos do Vale São Francisco encontrou, que é o que ele se agrada, é ajudar a obra. Então, eles fizeram assim, um grupo. É, se você quiser participar, você pode fazer conosco. Quer dar um presente pro padre hoje? Você vai fazer R$77, que é o dia, são os anos que ele está completando hoje, 77 anos, para a rádio, porque o sofrimento que ele falou ontem aqui no programa, até ontem, é que ele não fechou a folha, né? Ele está muito aperreado. O que ele precisa é pagar as contas da rádio para a rádio não sair do ar. Então, quem está em casa e faz parte dessa rádio, tenho certeza que vai querer dar esse presente a ele. Então, você vai ligar para a chave Pix, né, João?
4: Isso mesmo, dona Clemência.
0: Pode dizer, João.
4: É 879-9108-7747. Repetindo, 879-9108-7747.
1: Isso, Cléo, e convido, né, a cada grupo, né, se envolve. Se você diz assim, Ana, mas eu não tenho 77, se junta com alguém e dá esse presente, você vai estar contribuindo com a obra e vai estar agradando o coração dele, porque como o Cléo disse, ele não aceita presente para ele, né? Então, para ele, quando você cuida da obra, quando você ajuda a obra, você está agradando o coração dele muito mais. Então se junta com alguém do seu grupo, né, e dá esse presente. Você que ainda não fez a sua contribuição, tem condição, Ana, eu quero fazer, então vai, Clemance falou agora, né, a chave Pix, faz, e você vai estar contribuindo e deixando o coração dele cheio de alegria. E te peço também, meu irmão, nesse dia, reza uma Ave Maria por Padre Adilson.
0: Mais importante.
1: Né, reza por ele, porque o dinheiro é importante, mas a oração, ela move, né? Então, ele precisa ser envolvido por nosso clamor, pedindo a Deus para que dê sabedoria, discernimento, saúde, para que ele possa, né, levar essa mensagem a tantos corações que ainda não foram tocados. Então, nesse dia, ajuda a obra e reza pelo padre.
0: Pois é, gente. Essa parte aí que a Ana falou é essencialmente importante. Então, você que está aí dizendo assim, por exemplo, alguém diz, ah, meu Deus, eu não tenho nem 10 no Pix. Você pode rezar hoje. Não vou dizer 77 Ave Maria, né, João? Aí também é na penitência, né, João? Não vou dizer isso. Mas reza uma Ave Maria. Reze 3 Ave Marias pelo padre. Tá certo? Mas você pode fazer a sua parte. Aqui chegou nosso irmão Muê, e vou aproveitar para ele já falar ao vivo aqui, fazer sua declaração ao seu pai fundador, o Padre Adilson, né, que eu creio que é mais que um pai para Muê também, e ele deve ter um amor muito grande, porque Muê se lança com a motinha dele, minha gente, atrás de ajuda para essa rádio não fechar, vocês não têm ideia, e agora ele está aqui ao vivo, então, para falar do nosso pai fundador, Muê, o microfone é seu.
5: Bom dia, comadre Clemance, bom dia, como é seu nome?
1: Ana Maria.
5: Ana Maria, bom dia, João. Bom dia a todos os ouvintes da Rádio Agnus Dei 106.7. Hoje um dia muito especial para a gente aqui, todas as comunidades do Santuário da Divina Misericórdia. Eu falo aqui em nome de todos os cooperadores. Parabéns para Deus Simões pelos seus 70 anos e 7 de sucesso. Eu sempre falo assim. E que Deus sempre ilumine seus caminhos, por onde o senhor estiver em suas missões. Muitas orações hoje para o senhor, para Deus Simões. Sim. Parabéns nessa data querida, muitos anos de vida que tem. Vamos todos cantar para você, para Deus Simões. Parabéns, parabéns, parabéns.
0: Eita, solta os fogos, sacristão.
3: Eita.
0: E hoje está daquele jeito, né? Até o parabéns teve. Morgana aqui sorrindo de Petrolina, porque ela sabe que o padre não gosta, né? Todo mundo aqui feliz porque ele não deixou cantar parabéns, mas hoje a gente tá dominando, ele não quer ligar, não quer entrar ao vivo.
3: Vamos juntos.
0: Tamo junto, padre, mas o senhor participe. Então é isso, gente. Foi muito bom o Moedo chegar aqui. Eu convidei ele porque eu sei que ele é uma pessoa que não só admira o padre, mas ele mostra, né? Ele mostra com a vida dele se lançando. Eu lembro quando o senhor se acidentou, né, compadre? Se acidentou na motinha e parou, né? É, teve que parar na condução da moto, mas continuou o trabalho, né?
5: Continuei.
0: Continuou o trabalho e graças a Deus, aí Deus restaurou, né? Tá aí de volta, tá aí valendo. Às vezes a gente tá aqui, ele tá todo no sítio, não sei o quê, e cada dia ele tá num sítio diferente, levando a palavra da rádio, né? Falando com as pessoas, né? Pela misericórdia de Deus, esse canal que Jesus abriu para todos nós. E a gente só tem a agradecer. E hoje ele vinha aqui ao vivo para dar o bom dia de Padre Adilson. É muito bom.
5: Marquinhos, mas essa rádio, ela é uma... É Deus dentro da casa das pessoas, dentro do coração de cada uma das pessoas que escutam. Eu chego em casa, tem pessoas que não mudam a rádio de jeito nenhum. É 24 horas sintonizado a rádio Agnus Dei. Essa rádio não pode parar, gente. 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Estou até aqui na cadeira dele, ó. Que honra. 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Moê sempre está em missão. Eu sempre estou em missão em todas. Eu passo 5 dias, eu tiro todo mês. Eu passo em mais de 460 casas e famílias. Como eu sei... Que Deus me iluminou, pedi a ele, compadre, no dia do meu acidente, eu pedi a ele, me restaurou de novo para mim continuar na minha missão. Eu sou grato por tudo. E hoje é só alegria, que hoje é o aniversário, amém, do nosso Padre Adilson Simões, 77 anos de vida.
0: Amém. Gente, eu quero agradecer aqui o primeiro comprovante Pix de um ouvinte, que mandou aqui de R$77 para a rádio. Muito obrigada, ela pediu para ficar no anonimato. Deus te abençoe, minha irmã, e ele sabe, tá bom? E a gente vai ouvir uma canção. Aliás, tem algum áudio mais aí, João?
4: Tem bastante áudio.
0: Tem muito áudio. Vamos escolher só 3, bota mais um. Hoje o dia é...
6: Bom dia, minha gente. Aqui é Cândida Guimarães e eu também quero deixar o meu áudio. Nessa data tão especial, que é o aniversário do nosso pai fundador, Padre Adilson Simões, eu peço a você que me escuta, que tire um momento do seu dia para rezar por ele, para que o bom Deus possa dar muita saúde, muita força, ânimo, energia, entusiasmo, para que ele, o Padre, possa continuar a fazer a santa vontade de Deus. Grande abraço a cada um que está ligadinho na rádio Agnus Dei FM.
0: Abraço a Cândida. Gente, a gente vai ouvir só um pedacinho de uma canção que o Padre Adilson ama. Porque é bom você também sentir, né, um pouquinho como é esse coração generoso do Padre Adilson. O maior amor do coração dele. Ele realmente faz como a gente lê hoje na palavra. Ele tem sede de Deus. O coração deles é... Deseja Deus, como a gente leu no Salmo 41 hoje, a minha alma tem sede de Deus, a de Padre Adilson desse jeito. Então, essa música, O Tesouro, é uma música que ele ama escutar, faz parte também da sua vida sacerdotal.

Bom, gente, Padre Adilson está ao vivo e ele agora vai falar com você. A gente queria muito dar um abraço no senhor, padre, mas como a gente não pode, sinta-se

0: da Misericórdia, às 7 horas da noite. Às 5 horas eu celebro com o meu colega aqui na paróquia de São Pedro, aqui em Maceió, apenas a missa, e a missa é tudo. A missa é o momento que todo dia eu digo obrigado, Senhor, obrigado, meu Deus, pelo dom da vida, mas obrigado porque Tu me fizeste o que eu sou, Padre, a serviço do povo de Deus. Passados 77 anos, hoje, exatamente hoje, devo dizer mais do que nunca, deu graças. Bendito seja, Senhor, porque és o Deus da vida, Deus da providência, Deus do amor. Só Tu basta, só Tu tens palavras de vida eterna. E pelo Teu Filho Jesus, meu amado, sigo em frente até o dia que quiseres. Não olhando para trás, olhando para frente e dizendo, faze-me instrumento de Tua paz. Leva-me pelos Teus caminhos. Torna-me útil à felicidade dos outros. Eu escrevi uma mensagem para vocês, não sei se você já recebeu, Clemance.
1: Já sim, padre.
0: Pode, se você quiser, pode ler, viu?
1: Sim.
0: E agradeço muito você estar nesse programa, que todos os dias nós estaremos juntos e poder participar. Eu não queria dizer nada, porque eu estou recolhido em silêncio e em oração. Mas tudo seja para a glória de Deus. Amém?
2: Amém.
1: Amém. Amém, padre. Obrigada pelo senhor ter ligado. Que Deus abençoe o senhor, que seja um dia de muitas graças. E o povo de casa vai rezar pelo senhor. Hoje o mutirão vai ser de Ave Marias pelo padre Adilson, viu?
0: Obrigado. Isso eu me agradeço de todo o coração.
1: Eu tomei a liberdade, padre, de fazer uma campanha aqui. Para quem quer dar um presente ao senhor, mandar um pix para a rádio.
2: Amém.
1: Graças a Deus.
0: Eu não gosto de receber presente, mas o Pix para a rádio, você sabe que é necessário.
2: Já sei.
0: Porque a gente passa por momentos difíceis, mas não vamos desanimar.
3: Isso.
0: Porque a rádio é de Jesus e quem é discípulo dele tem de tomar a cruz. A rádio tem feito um bem imenso à sua igreja e é em nome dele que ela existe.
3: Amém.
0: Então,
3: amém.
0: Eu não quero presentes, mas essa sua iniciativa, a iniciativa de ajudar a rádio, eu só digo muito obrigado.
1: Amém, padre, amém. Então a gente vai aqui ler a sua mensagem. Vou botar um pedacinho de uma canção que o senhor ama muito. A gente tava passando tesouro, padre.
0: Obrigado.
1: Só tá mais um pedacinho dela para ler aqui a sua mensagem, que a gente tá chegando ao final do programa, viu?
0: Obrigado, muito obrigado. Deus abençoe a todos. Sobre o olhar
1: amém.
0: De nossa terra, sobre vós, a bênção de Deus, que é Pai, Filho, Espírito Santo.
3: Amém. Amém.

nas palavras do Padre Adilson, ele escreveu assim pra gente: ó Deus, homem, Jesus, dai-nos a graça de reconhecer-vos em cada pessoa, especialmente nos pobres e doentes, com o mesmo amor com que nos amastes na cruz. Ó Deus, homem, Jesus, que conhecestes todos os tormentos com puríssimo amor, dai-nos, pelo vosso Espírito, a coragem de sacrificar-nos por fidelidade ao vosso Evangelho. Não compactuar com as ideologias do materialismo ateu. Ó Deus, homem, Jesus, dai-nos a graça de seguir-vos, seguir os vossos passos e não vacilarmos diante das propostas enganadoras do mundo. Ó, amado meu, Jesus, tornai-nos constantes na oração, fervorosos na missão, fecundos na caridade. Nele,

0: Como a gente já estourou o horário, né? E Tiaguinho já tá lá esperando. Abraço, Tiago. Deus te abençoe. Continua aí no especial. Você que mandou o áudio, o áudio tá na rádio, viu? Pode sair lá também no programa de Tiago. O áudio pro Padre Adilson, tá bom? E a gente agradece de coração, como o Padre já nos deu a bênção com hoje a gente está em família, com a ocasião do aniversário do Padre. Vamos encerrar rezando por ele uma Ave Maria. Ave Maria, cheia de graça, o Senhor é convosco. Bendita sois vós entre as mulheres. Bendito é o fruto do vosso ventre, Jesus. Santa Maria, Mãe de Deus, rogai por nós, pecadores, agora e na hora de nossa morte. Amém. E aquelas pessoas que já estão fazendo o seu Pix, Deus lhe pague. Você ouviu nas palavras do Padre, né? Vamos repetir aqui, que tem pessoas em casa querendo ouvir. E a gente vai repetir aqui o número do Pix para quem perdeu. Você viu, né? Ele disse, eu não gosto de presente, mas a rádio está precisando, porque a gente precisa sustentar essa rádio, ela é toda de Jesus. Então, você quer dar um presente ao Padre? Faz um Pix. Né? O pessoal do Vale São Francisco está fazendo um Pix de R$77. São eles que estão fazendo R$77, tá? Que é a idade do Padre hoje. Mas você pode de 10? Você faz de 10. Você pode de 20? Você faz de 20. Faz aquilo que o teu coração, que o teu bolso está preparado, tá bom? Diz aí, Ana Maria, o número do Pix. Tu decorou, Ana?
1: Sim, decorei. É o 87, né? 87991087. Olha, gente, 77, viu?
0: Eita, 7747. 7747.
1: É a data de aniversário do nosso.
0: Diz aí, João, diz aí de novo.
1: Pai.
2: O 87991087747.
0: A idade do Padre, viu, gente? Mas já tava aqui, viu? 7747. Você pode fazer do que você puder e, sobretudo, reze pela vida dele nesse dia, tá bom? Tem mais alguma coisa pra falar, Aninha?
1: Não, só pedir, né, que faça, ajuda essa obra, porque como meu irmão Moer disse, né, essa rádio vem ajudando muitas vidas, né? Então, assim, ela entra na casa e transforma, ela leva luz, leva vida, que é isso que o nosso Pai faz. A gente vê nas palavras dele, né, Cléo, que ele não quer muita, ele quer só evangelizar. É. E a gente vem passando isso porque a gente vai sendo contagiado por essa simplicidade do Espírito Santo, né?
0: Exato.
1: Então, ajude. E você quer se juntar com seu amigo do grupo aí pra fazer, dar o presente a ele? Aí você junta e faz um pixel pra o pessoal saber que é a contribuição pra rádio.
0: Mas aí você dá aquilo que pode,
1: aí,
0: tá
1: sim,
0: certo, gente? Porque a campanha do Vale São Francisco é que foi do 77. A gente dá o que a gente puder e, sobretudo, a oração, tá
1: e
0: bom?
1: E quando se dá de coração, né, Cléo, se multiplica.
0: Então é isso. Deus te abençoe, te guarde, te proteja. E a gente se encontra, se Deus quiser, no Boa Noite, Povo de Deus. Fica com Deus e Nossa Senhora. E a gente encerra dizendo todo mundo junto: não há poder maior do que o poder da Santíssima Trindade. E é com este poder que nós nos revestimos. Em nome do Pai, do Filho e do Espírito Santo. Amém. Parabéns, Padre Adilson.
1: Parabéns, Padre Adilson.
0: Um salve de palmas para ele. Fogo, João.
3: Ei,
0: João, só tá aí fogo, João. Coloca aí, coloca o sino. Ele não tá aqui, a gente pode fazer a festa.
1: Celebrar a vida dele.
0: Muita gente querendo falar, mas não tem jeito.

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0: Bom dia, bom dia, bom dia! Feliz com a sua companhia, nós vamos começando mais um dia animado, alegre, festivo, aqui na sua Agnus DFM. Como é que você tá? Tá tudo bem? Tudo em paz? Tudo jóia? Vamos juntos com muita alegria, afinal, um dia especial para todos nós que fazemos parte desta rádio, desta obra, aniversário do Padre Adilson Simões. A felicidade já desde cedo, você acabou de acompanhar aí o programa Bom Dia Povo de Deus, com a Clemance e toda a movimentação aí dos nossos ouvintes participando, interagindo e mandando o seu alô. 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Ao longo da manhã a gente vai ouvindo você. Já tô vendo aqui várias mensagens, muitas pessoas interagindo, mandando alô, mandando também comprovante. Deus te abençoe, Deus seja contigo nessa quarta-feira, dia 22 de julho de 2026. Vamos juntos com o Manhã Viva, com muita participação sua através do WhatsApp 879-9128-5594. 879-9128-5594. Começando ouvindo a mensagem do Bispo Diocesano de Pesqueira, Dom José Luiz Ferreira Salles. Muito bom dia para você.
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Bendita seja a luz do dia, bendito seja quem tudo cria. Bendito seja o fruto sagrado da sempre puríssima Virgem Maria. Espírito Santo, torna o meu coração aberto à palavra de Deus, torna o meu coração aberto à bondade, torna o meu coração aberto à beleza de Deus todos os dias. Senhor meu Deus, mais um dia está começando. Agradeço a vida que se renova em mim, os trabalhos que me esperam, as alegrias e também os pequenos dissabores que nunca faltam. Que tudo quanto viverei hoje sirva para me aproximar de vós e dos que estão ao meu redor. Creio em vós, Senhor. Eu vos amo e tudo espero de vossa bondade. Fazei de mim uma bênção para todos que eu encontrar. Amém.

Queridos irmãos e irmãs, com alegria chego à sua casa nessa quarta-feira da 16ª semana do tempo comum. Hoje celebramos a festa de Santa Maria Madalena. O evangelho de hoje é de João, capítulo 20, os versículos de 1 a 2 e os versículos de 11 a 18. Convido você para rezar, refletir comigo os versículos 17 e 18. Vamos ouvir.

Jesus disse: não me segures, ainda não subi para junto do Pai, mas vai dizer aos meus irmãos: subo para junto do meu Pai e vosso Pai, meu Deus e vosso Deus. Então Maria Madalena foi anunciar aos discípulos: eu vi o Senhor, e contou o que Jesus lhe tinha dito. Meu irmão e minha irmã, Maria Madalena não se contenta em ficar em casa chorando a morte de Jesus. Ainda de madrugada, vai ao túmulo ungir o corpo do mestre amado. Sua coragem lhe conduz à experiência da ressurreição, da qual é a primeira testemunha. Jesus a envia aos outros discípulos, revelando-lhe sua vitória sobre a morte. Ela se torna assim, movida pelo amor que vence a morte, a testemunha fiel que proclama com alegria: eu vi o Senhor. Nas vozes femininas que ecoam na história, Maria Madalena continua proclamando que a vida venceu e que o amor é a última palavra. Rezemos.

Mestre amado Jesus, assim como apareceste ressuscitado a Maria Madalena, faz-nos provar em nossos dias a força da tua ressurreição, a alegria de tua presença e a fé que testemunha a vitória da tua vida sobre a morte. Sustenta-nos em nosso caminho de discípulos missionários, para que proclamemos ainda hoje com nossa vida e nossa voz: Eu vi o Senhor. Amém.

0: Brilhe em nossa vida a bênção e o amor de Deus, nosso Pai e Criador, de Jesus, nosso irmão Salvador, e do Espírito Santo, fonte de amor, que nos une. Abençoe-nos o Deus cheio de amor e de bondade, o Pai, o Filho e o Espírito Santo. Amém. Fique bem, fique com Deus, tenha um dia abençoado.
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2: Muito bem, são 8h19, tá valendo a sua participação pelo nosso WhatsApp nesse dia feliz, nesse dia especial, novamente, né? Lembrando, dia de aniversário do Padre Adilson Simões, este grande homem de Deus, fundador dessa obra, desta rádio, e que, com certeza, tem inspirado milhares de vidas. Estamos todos muito felizes e gratos a Deus por esta data, por este momento abençoado, por mais um ano de vida do seu servo. Você participa conosco, manda seu alô pelo WhatsApp 879-9128-5594. Bom dia!
3: Bom dia, Tiago. Aqui é a Helenita da Boa Vista.
2: Oi, Helenita.
3: Eu gostaria de ouvir uma música com a Adriana Ribeiro, Fosse Vitória. Quero oferecer para o nosso querido Padre Edilson, que Deus abençoe e dê muitos anos de vida a ele. E tudo de bom, Padre. Feliz aniversário. E quero oferecer para toda a minha família e para todos os ouvintes. Uma ótima quarta-feira para você, Tiago. Um abraço e fica com Deus.
2: Amém, Helenita. Obrigado, querida. Deus te abençoe. Obrigado pela participação. Tem mais gente mandando seu alô, mandando seus parabéns. Bom dia.
4: Bom dia, Tiago. Tudo bem?
2: Joia, dona Nice.
4: Tiago, hoje é um dia muito especial.
2: Sim.
4: Tanto para o padre e a Deus, como para a gente. Eu quero pedir os parabéns a ele, que Deus ilumine ele. Receba meu abraço com muito carinho. Que ele é o mensageiro de Jesus. Ele é primeiramente Deus, ele é em tudo para nós. Um abraço, Padre Adilson, uma pessoa que gosta muito do Senhor, lhe ama muito. Olha, Tiago, passe aquela musga, a jornada, essa é a jornada para ele. Viu? Para oferecer a ele todos que estão participando dessa rádio. Um bom dia. Fique com Deus, Tiago. Um abraço.
2: Amém.
4: Tu és uma jornada. Bote aí.
2: Tá no ponto, viu? Obrigado. Deus abençoe. Deus seja contigo, dona Nice. Tem mais gente mandando alô. Bom dia.
5: Bom dia, Tiago Felipe.
2: Amém, seu Moisés.
5: Gostaria que você colocasse a música com o JNF, O Amor Sem Fim. Eu ofereço para todos de Arco Verde e região que estão ouvindo nesse momento. Ofereço para todos aqui de Recife e região metropolitana que estão também através dos aplicativos da rádio, da internet, ouvindo o seu programa. E ofereço também para todos que fazem parte dessa rádio. Ofereço para você, ofereço para sua esposa Mônica, Letícia, Tiaguinho. Enfim, para todos os ouvintes que estão nesse dia abençoado ouvindo o seu programa. Deus abençoe a todos. Paz e bem para todos em nome do Senhor Jesus Cristo. Padre Adilson, Deus te abençoe. Jesus Cristo te proteja e te dê muitos anos de vida. E muitas felicidades. Que o Espírito Santo te cubra com toda a proteção divina. Amém, Padre Adilson. Deus te abençoe.
2: Amém, seu Moisés. Obrigado pela sintonia, pela participação. Grande abraço. Vamos juntos começar mais um bloco musical, iniciando Manhã Viva dessa quarta-feira. Antes, deixa eu ler para você aqui a mensagem que o padre mandou aqui nos nossos WhatsApps. Quem tem o número, né, do padre, tem, recebe mensagens todos os dias, né? E nesse dia especial, ele também mandou essa mensagem pela madrugada, orando por todos que os contatos que estão vinculados, aquelas pessoas que contribuem, aquelas pessoas que são filhos espirituais, que recebem as mensagens do padre diariamente através do WhatsApp. E nesse dia 22 de julho, o padre mandou sua mensagem também e pediu para que a gente recitasse aqui no nosso programa também. Padre está em missão, como sempre, está em Maceió nesse momento. Mas disse o padre Adilson Simões nessa madrugada 22 de julho de 2026: Senhor, com profundo respeito e já admiração imensa, contemplo-vos, ordenado a minha existência, por vós imaginada e desejada desde a eternidade. Sim, sei que vós ali me tecestes no ventre de minha mãe, pois poderia ter sido um outro óvulo fecundado. Que diga a ciência, e eu nunca teria existido na terra dos homens. Ó mistério insondável de amor, vós me chamastes a ser o que eu sou, antes da criação do mundo. E aqui, maravilhado, em forte, real oração, ao contemplar e completar 77 anos, ouso humildemente dizer-vos: eis-me aqui, sou o vosso servo, e usai-me segundo vossa vontade. Quisera ter a sabedoria de todos os homens para dizer-vos o quanto vos amo e mais desejo amar-vos, acima de todas as coisas, visíveis e invisíveis. Em não podendo fazê-lo, a mesmo reconhecer a minha insignificância. Apenas me abandono e me entrego por inteiro à vossa amável e doce presença. E assim, já posso o bem saborear, o dia de desejo a possuir toda a eternidade. A todos quantos, hoje, no dia do meu aniversário, se lembram de mim, agradeço e lhes asseguro as minhas orações. Nele e por ele, Padre Adilson Simões. Belíssima mensagem, para o meu e para o seu coração. Deus te abençoe, parabéns, Padre Adilson, e vamos juntos. Começando o bloco musical desta Manhã Viva, aqui na Agnus Dei FM.

0: 8:39.
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1: Muito bem, são 8 horas e 51 minutos, 8h51, de volta com Manhã Viva, nesse dia especial, quarta-feira, 22 de julho, aniversário do Padre Adilson Simões, e são dezenas de mensagens no nosso WhatsApp, desejando aí as felicitações ao nosso querido Padre Adilson. Tá em missão, como sempre, né? Não deixa de trabalhar em prol do Evangelho, tá em Maceió, acompanhou desde cedo aí a programação, a participação dele à distância no Bom Dia Povo de Deus. E aí a Clemance, né, deu uma sugestão aí. O padre não gosta de presente, não gosta de surpresa, mas tudo dele é voltado para a obra. Então a Clemance deu a ideia de quem quiser ajudar, quem quiser presentear o padre, ajude a rádio. 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São várias as mensagens aqui, vários comprovantes das pessoas contribuindo. O Zenaldo de Almeida aqui mandou também a doação da Rosilda Oliveira. Deus te abençoe. Tem também a Célia Clemente, que mandou áudio também. Bom dia, Célia.
2: Parabéns, Padre Adilson. Esse é o pequeno presente que eu posso te mandar, mas te mandar com muito orgulho de conhecer um padre tão abençoado. Sou de Conselheiro Lafaiete, Minas Gerais. Segue.
1: Obrigado, Célia. Deus te abençoe. Tá vendo? Em Minas Gerais, acompanhando, ligadinha. Manda um abraço pro meu querido Gilson Omena também. Mandou seu alô, mandou a sua mensagem. Fala, Gilson.
3: Bom dia, queridos irmãos, ouvintes da rádio Agnus de FM 106.7. Saúdo o novo dia que chega e nesse dia saúdo também o Padre Adilson Simões, nosso diretor espiritual. Parabéns para o Padre Adilson nessa data que há 77 anos atrás Deus lhe concedeu vir a esse mundo, já predestinado a ser o que é, sacerdote de Jesus, sacerdote para a comunidade, sacerdote para defender vigorosamente a vida em todos os sentidos. Isso certamente ele jamais vai se afastar. Obrigado, Senhor, pela vida do Padre Adilson e a todos quantos partilham dessa alegria na nossa emissora, o santuário, enfim, nas amizades e nas presenças também, aqueles que estão à distância e enviam suas mensagens de agradecimento a Deus pelo dom da vida do Padre Adilson. Querido irmão Tiago, obrigado pelo espaço. Brevemente estaremos, pois, retornando às 18 horas com o texto mariano. Eu quero finalizar esse momento de ser, pois, participante dessa equipe.

0: parte integrante dessa grande equipe da Agnus Dei. Tem mais gente participando, bom dia!
1: Bom dia, meu querido Tiago. Tiago, hoje eu quero desejar tudo de bom para Edson.
0: Mineira.
1: É, que Deus abençoe ele, que ele continue sendo esse homem guerreiro, homem cansado. É uma coisa inexplicável para Edson, porque ele não se cansa, é coisa de Deus mesmo. E gostaria de oferecer a ele essa música. Eu te desejo vida, e ele continue sendo esse servo de Deus, tão fiel. Cuida
0: pra cuidar. Obrigado, Nira. Deus te abençoe. Tem mais. Bom dia. Tem que correr pra atender todo mundo. Bom dia.
2: Bom dia, Tiago. Aqui é o Atílio do Chico Sumei. Primeiramente, eu quero pedir parabéns à paz e a Deus. Que Deus abençoe ele. Que Deus dê muita saúde, muitos anos de vida. E quero presentear ele com a música também. Que santidade de vida. E quero oferecer esse dia especial todo para ele. Um abraço para você também, um abraço para ele. E tudo de bom na vida de Padre Adios.
0: Amém, dona Otília. Vamos juntos. Muitas mensagens. Eu vou correr para atender todo mundo e ouvir todo mundo que felicita o Padre Adilson nessa manhã. 8h56, tem mais música para você aqui no Manhã Viva da sua Agnus Dei FM.

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13: Muito bem, são 9h07, 9h07, de volta com Manhã Viva na sua Agnus Dei FM, com muito carinho, com muito amor, com muita alegria, nesse dia 22 de julho, aniversário do Padre Adilson Simões, 77 anos. E os nossos ouvintes participam, mandam o seu alô, mandam a sua mensagem desde muito cedo, e muita gente também contribuindo, ajudando a rádio, contribuindo em prol dessa emissora para que ela chegue mais longe, mais alto, tocando os corações. Deus abençoe a todos. Deixa eu ver quem chega aqui. Bom dia.
0: Bom dia, Tiago. Tudo bem com você, Tiago? Tiago, parabéns. Hoje vai papada é disso. Tiago, hoje eu gostaria de escutar o texto dos homens, especialmente papada é Deus. Deus dê muitos anos de vida a ele, muita saúde, muita felicidade, que ele continue essa pessoa maravilhosa, que ele continue na jornada dele. Deus te abençoe também, Tiago. Um cheiro no teu coração. Fica com Deus.
13: Amém, Romilda. Obrigado, querida. Deus abençoe você em Sanharó e todo mundo aí ligadinho. Tem mais gente chegando, participando. Olha, vou correr para atender todo mundo, viu? Muitas mensagens. Bom dia.
14: Bom dia, Tiago. Tudo bem com você? Aqui é Fátima de Pesqueira.
13: Oi, Fátima.
14: Eu peço uma música com Frei Gilson. Qualquer uma de Frei Gilson. Pra oferecer a meu esposo, meus dois filhos, meus três netos, e oferecer para Papa Deus, que está completando uma data hoje muito forte, e eu desejo muita paz, muita saúde para ele, para nós, e para você e toda a sua família. Tchau, Tiago.
13: Tchau, Fátima. Obrigado. Deus abençoe. Tem mais gente. Bom dia.
15: Olá, Tiago. Bom dia. Ótima quarta-feira para todos nós. Quem fala é Sérgio.
13: Oi, Sérgio.
15: Do Climério, aqui, Pesqueira, município de Pesqueira. Quero parabenizar Padre Adilson, né? Que dê muito santo de vida a ele. Muita saúde e paz. São votos aqui de todos nós do Climério aqui, a Yane, Dona Didica, Paulo Sérgio, Jurandir, Josélio, Ney. A gente manda um abraço para ele e gostaria de ouvir a música O Homem, com Roberto Carlos, em homenagem a Padre Adilson Simões. Uma ótima quarta-feira, Tiago. Valeu, garoto.
13: Valeu, Sérgio. Obrigado para você também, para todo mundo aí em Climério, em Pesqueira. Já é dia de feira. Muita gente na feira também, Pesqueira, acompanhando a nossa sintonia. Deus te abençoe. Ó, Padre Adilson tá em missão, né? Como você sabe, é a vida em missão, é a vida em devoção ao Evangelho. E ele tá em Maceió, mas pediu para que a gente lesse a mensagem que ele enviou hoje à madrugada para os filhos da misericórdia, para todos aqueles que têm o contato dele, que recebem as mensagens pelo WhatsApp, né? As mensagens do Padre Adilson, as orações. E ele, com o coração sempre voltado aos seus filhos, sempre voltado a esta obra, pediu para que nós lêssemos essa mensagem durante a nossa programação. Oração da madrugada, 22 de julho de 2026. Senhor, com profundo respeito e já admiração imensa, contemplo-vos, ordenado a minha existência, por vós imaginada e desejada desde a eternidade. Sim, sei que vós ali me tecestes no ventre da minha mãe, pois poderia ter sido um outro óvulo fecundado, que o diga a ciência e eu nunca teria existido na terra dos homens. Ó mistério insondável de amor! Vós me chamastes a ser o que eu sou antes da criação do mundo. E aqui, maravilhado, em forte, real oração, ao contemplar 77 anos, ouso humildemente dizer-vos: eis-me aqui, sou o vosso servo, e usai-me segundo a vossa vontade. Quisera ter a sabedoria de todos os homens para dizer-vos o quanto vos amo e mais desejo amar-vos acima de todas as coisas, visíveis e invisíveis. Em não podendo fazê-lo, a mesmo reconhecer a minha insignificância, apenas me abandono e me entrego por inteiro à vossa amável e doce presença. E assim, já posso bem saborear o dia de desejo a possuir por toda a eternidade. A todos quantos hoje, no dia do meu aniversário, se lembram de mim, agradeço e lhes asseguro as minhas orações. Nele e por ele, Padre Adilson Simões. Bênção do céu. Belíssima mensagem para você que nos ouve. Mais um bloco musical no Manhã Viva da Agnus DFM.

Deixa Deus te levantar hoje. Talvez você está fraco, caído, mas Deus é aquele que não importa a situação que você esteja, Ele estende a mão para você e te levanta de novo.

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2: Nove, 27.
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1: Muito bem, de volta com Manhã Viva na sua Agnus DFM. Deus abençoe a sua vida nessa quarta-feira, 22 de julho de 2026. Com muita alegria, dia festivo aqui na Agnus DFM. Aniversário do nosso querido, amado Padre Adilson Simões. Coisa boa, bênção do céu. Muitas mensagens parabenizando o padre. Muitas mensagens também trazendo a sua contribuição, comprovante da ajuda à rádio, da contribuição, da colaboração com a nossa emissora. Deus abençoe você que está ajudando, que está contribuindo. A campanha proposta pela Clemance pela manhã, né? No Bom Dia Povo de Deus. Olha, padre não gosta de presente, mas se você quiser presentear um padre, você pode ajudar a Rádio Agnus Dei. A dificuldade de manter essa obra é grande, o padre sempre frisa, então se você deseja presentear o padre, você pode fazer um pix para a rádio através do 879-9108-7747. 879-9108-7747. Assim você vai estar colaborando para que essa emissora chegue mais longe, mais alto, tocando nos corações. Como a nossa querida Laudinei de Júlia mandou aqui, comprovante dela, lá de Venturosa. Deus te abençoe, viu, querida? Laudineide participando, interagindo, mandou o seu alô aqui, mandou a foto do comprovante, mandou áudio também. Bom dia, Laudineide.
2: Beijo pra Pai Deus, um ano de fé, de muita coragem. Peço a Deus que ilumine os caminhos dele, com muita luz e sabedoria. Sou muito grata por ter esse padre como sacerdote, conselheiro.
1: Amém, querida. Obrigado, viu? Obrigado pela sintonia, pela participação e pela contribuição. Tem mais gente. Bom dia.
3: E é Tiago. Uma abençoada quarta-feira para você, meu irmão. Cheio de paz e muita saúde. Tiago, em primeiro lugar, quero parabenizar Padre Adilson, que o Senhor proteja ele, ilumine, dê muitos anos de vida ainda daqui para frente o nosso pastor. Que o menino Jesus sempre esteja na companhia do Padre Adilson. Tiago, eu queria que você, por gentileza, passasse o hino de Nossa Senhora das Graças para dedicar para toda a minha família, a Anaí, a Liete, a Araci, em Pesqueira e Garanhuns, a Mauro.

0: aqui no assentamento de Janice e seu Jurandir, Dona Eunice nas Torres, você com sua família, minhas amigas do Gravatá, Expedita, Nessi, Madalena, todas as meninas do Gravatá. As que eu falar, que também eu não falar, estão também recebendo esse hino de Nossa Senhora das Graças. Para você, seu papai e sua mamãe, muita paz, muita saúde. Para você e todos os ouvintes do teu programa, fica com Deus, um abençoado dia, meu amigo. Tchau. Tchau, esqueci o nome, meu nome, falei o nome de todo mundo, meu ficou esquecido. Tchau, amigo.
1: Tchau, dona Laide. Obrigado. Deus abençoe. Obrigado pela sintonia. Tem mais gente, viu? Deu tempo de lembrar, não foi? E a Iris chegando. Bom dia, Iris.
2: Bom dia, Tiago. Tiago, gostaria de escutar uma música com o padre Antônio Maria. Com ela eu ofereço ao padre, a Deus. Que Jesus os abençoe por esse dia tão especial. Que ele continue sendo esse padre que ele é. Para conduzir todas as suas ovelhas com tantos ensinamentos. No bom dia, povo de Deus, nas missões. Felicidade, Padre. Jesus lhe conceda longos anos de vida. Abraço.
1: Amém, Iris. Obrigado, querida. Deus abençoe. Tem mais mensagens. Bom dia.
3: Bom dia, Tiago. Aqui quem fala é Marlene, pedindo a música para mim, para Padre Deus, que Jesus abençoe ele e abençoe minha família também. Meus parabéns. Bênção para Deus.
1: Coisa boa, bênção do céu, vamos juntos, correndo para atender todo mundo, para ouvir você, com a sua mensagem, com seus parabéns pro Padre Adilson. Deus te abençoe. 9h38, muito bom dia para você, amanhã viva, aqui na sua Agnus DFM.

Essa sua homenagem eu quero agora estender a todos os meus irmãos padres, a quem peço a bênção.

0: 9:45.
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11: Muito bem, 9:51, de volta com Manhã Viva na sua Agnus DFM, correndo para atender você. São várias as mensagens, são muitas mensagens, parabenizando o Padre Adilson Simões. Hoje, 22 de julho, aniversário do fundador dessa obra, Padre Adilson. Deus abençoe a sua vida e multiplique esses anos com saúde, paz e sendo esse servo abençoado que ele tem sido. Deixa eu trazer aqui as participações. Bom dia!
12: Hoje é um dia muito especial, Tiago. Bom dia para nós, para todos vocês, eu tenho certeza, para toda a Arco Verde. Porque hoje é um dia que o Padre Adilson complete sua datinha maravilhosa, 77 anos, que Jesus dê muitos, muitos anos de vida aí para ele ficar aqui com a gente, esse homem de Deus. E que Deus se foi inspirado por Deus, que Deus se presente para nós, aquela terra da misericórdia linda, maravilhosa, cheia de Deus, de paz. Essa rádio maravilhosa, tudo de bom que o Padre Adilson deu para nós, que Deus cumpra ele com seu manto sagrado, Nossa Senhora, São Miguel Arcanjo, proteger de todos os perigos, quando ele andar na missão dele, nas estradas. E que Deus dê muitos anos de vida a ele. Parabéns, Padre Deus, o Senhor é um servo de Deus verdadeiramente. E eu gostaria de ouvir a música, ela é de Valmir Alencar, Hoje o Céu Se Abre, o nome dela é assim. É, que essa música parece muito com ele, que ele conta uma historinha sempre, e eu acho muito parecida com ele essa música, para oferecer a ele, Tiago, especialmente para ele hoje.
11: Obrigado, Denilda. Deus abençoe, querida. Obrigado pela sintonia, pela mensagem. Tem mais gente. Bom dia.
13: Bom dia, Tiago. Desejo uma quarta-feira abençoada para você e família. Gostaria de ouvir. Parabéns pelo seu dia. Ofereça ao nosso Padre Adilson por mais um ano de vida. As bênçãos de Deus. Para esse grande servo, Deus abençoe sempre. Vida plena, saúde e paz. Ritinha Sanarola.
11: Amém, Ritinha. Obrigado, Deus abençoe. Tem mais gente participando e mandando a mensagem para o Padre Adilson, pedindo a sua canção. Bom dia.
14: Fala, Tiago. Bom dia. Uma ótima quarta-feira. Uma quarta-feira abençoada, dia do aniversário do nosso querido Padre Adilson. E hoje eu gostaria de escutar a música de Mauro José, Sequência de Ave Marias, para a gente oferecer para o nosso querido Padre Adilson e para todos os radiovisos da Rádio Agnus, tá bom? Beijo no coração, abraço, um ótimo dia para todos. Lembrar também que hoje é dia do Terço dos Homens, na paróquia de Cristo Rei, hoje às 7:30 PM, tá bom? Um abraço a todos.
11: Amém, Maurílio. Deus abençoe, meu querido. Grande abraço para você, todo mundo em Pesqueira, ligadinho. Vamos juntos. São 9:54 e tem mais música, tem mais parabéns, tem mais mensagens. Parabéns, Padre Adilson. 77 anos na sua Agnus DFM.
15: Parabéns,

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0: 10:08.
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1: De volta com Manhã Viva, 10h13, 10h13 na Suagnos DFM. A gente correndo para atender todo mundo que participa, que manda alô, viu? Data especial, todo mundo quer deixar sua mensagem pro Padre Adilson Simões, 77 anos hoje. Maravilha, que data abençoada, estamos todos muito felizes. E ouvindo você que participa e que interage, bom dia!
2: Bom dia, Tiago. Aqui é a Criança Desventurosa, estou desejando feliz aniversário para o Padre Adilson, que Deus abençoe ele. Em todas as caminhadas dele, cada passo dele. E que Deus abençoe a vida dele. Que ele é sempre esse padre que ele é alegre, divertido. É o que eu desejo a ele. Muitos anos de vida a ele. Que Deus abençoe ele. Um bom dia para você. Aqui é a Cleonice Venturosa.
1: Obrigado, Cleonice. Deus abençoe, querida. Tá dado o recado, coisa boa. Mais gente chegando e mandando alô. Bom dia.
3: Bom dia, Tiago. Aquecida. O recanto da batata. Tá eu, meu esposo, minha neta, estamos aqui ouvindo o programa. E hoje eu quero dedicar o programa inteiro, com a graça de Deus e a música, Eu Te Desejo Vida, para Padre Adilson. Que a Virgem Maria, o Divino Espírito Santo, ilumine ele sempre. Sempre para estar sempre sendo o nosso pároco. O pároco que deu a vida ao SEDEC. Primeiramente Deus, Nossa Senhora, e Padre Adilson. Que Deus o abençoe e que dê muitos anos de vida para ele. Um cheiro.
1: Amém. Você, Tiago. Obrigado, querida. Deus abençoe. Que assim seja. Tem mais. Bom dia.
4: Bom dia, Tiago. Aqui é Hélio do Circo Coité. Tiago, passando para parabenizar Padre Adilson. Desejar que ele tenha um dia abençoado, não só isso, como todos os dias da vida dele. Que Padre Adilson é o nosso pai fundador. O nosso pai que Jesus deixou na terra para nos guiar e nos fortalecer na fé. Sou muito grata por ter Padre Adilson na minha vida. E que Jesus dê muitos anos de vida, saúde e paz para ele aqui na terra, para nos conduzir para o caminho de Deus. Um abraço, Tiago, e tenha um bom dia abençoado por Deus. Coloca a música dos Donatos de parabéns para ele, se for possível, tá bom?
1: Tá joia, Elia. Obrigado, querida. Deus abençoe. Tem mais gente chegando e mandando alô. Muita gente, muitas mensagens, viu? Bom dia.
4: Bom dia. Parabéns, Padre Adilson. Nesse dia lindo, maravilhoso que Deus lhe dê. Saúde e paz. Que você seja esse servo de Deus, hoje e sempre. Alegrando nós. E que esta rádio é maravilhosa. E deixa a gente muito feliz. Parabéns, parabéns, Padre Adilson. Aqui é Naldo, do povoado Prédio Velho. Que Deus nos abençoe todos os dias sua vida. Padre, ungido por Deus, que Deus botou no nosso caminho.
1: Amém, Naldo. Deus abençoe você e todo mundo em Paranatama, ligadinho na nossa sintonia. Tem mais áudios, bom dia.
5: Bom dia, Tiago. Não poderia deixar de passar para desejar os parabéns a esse padre tão maravilhoso que eu conheço desde a PJE, uns anos atrás. Só vivia nas asas aí do padre. Eu quero pedir para ele a música Mística Sublime, porque sempre que se escuta, se lembra dele. Muito obrigada e tenham todos um bom dia.
1: Obrigado, querida. Deus abençoe. Vamos juntos, correndo para atender todo mundo, viu? Tenho certeza que vai dar tempo para todo mundo mandar seu alô e sua mensagem. E lembrando mais uma vez, né? A campanha proposta pela Clemance hoje no Bom Dia Povo de Deus. Padre não gosta de presente. 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O padre Adilson Simões, hoje, celebrando 77 anos. Muito felizes estamos. Vamos juntos para mais um bloco musical aqui na sua Agnus Dei FM. Lembrando a chave pix, né? 879-9108-7747. 879-9108-7747. Mais música pra você nesse dia festivo e abençoado.

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0: 10:30.
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10: Muito bem, de volta com Manhã Viva na Agnus DFM, ouvindo você que manda alô desde cedo, mandando a sua mensagem pro Padre Adilson Simões, completando hoje 75 anos, 77 anos, coisa boa, e são várias as mensagens aqui, viu? Deixa eu correr porque atender todo mundo, como eu tenho aqui as mensagens do WhatsApp, já até travou. Vamos juntos, bom dia!
11: Bom dia, Tiago, gostaria de ouvir a música que Nossa Senhora Aparecida com Daniel ofereça a Padre Adilson, que essa data se repete por muitos, muitos anos, e a você e toda a equipe que faz parte dessa rádio, que ela vence um milagre na sua vida. Palestra de Fechiga Zero.
10: Amém, querida. Obrigado. Deus abençoe. Tem mais gente. Bom dia.
12: Olá, bom dia, Rádio Agnus Dei. Meu nome é Maria Alice, sou aqui do Sítio Pedra e queria parabenizar Padre Adilson Simões e queria que você passasse essa música, Padre Fábio de Melo, te desejo vida. Tchau, um abraço.
10: Tchau, Maria Alice, obrigado, Deus abençoe. Mais gente chegando e mandando alô.
13: Bom dia, Tiago, aqui é a Silvia Cabral da aldeia Mãe Maria. Peço que você bote uma música de Nossa Senhora para oferecer a Padre Adilson. Nossa Senhora, livre ele de tudo quanto for rir, cubra ele com o manto sagrado. Parabéns para Padre Adilson. Para todos vocês aí da Raiada nos dois. Nossa Senhora abençoe todos vocês.
10: Amém. Tem mais. Bom dia.
14: Bom dia, Tiago. Bom dia, Luiz.
10: Bom dia.
14: Tiago, que a música, Alberto Carlos, toda a Nossa Senhora, e seus filhos, Fabiana. Minha esposa Ana, Rodanice Sebora, Iris França. Fica com Deus.
10: Amém, Antônio Luiz da Boa Vista. Deus abençoe, meu querido. Vamos juntos. Tem mensagem aqui de texto também. Ah, quem colocou, meu Deus do céu, muitos pedidos. Tem até um sem o nome, né, gente? Mas tá aqui. Gente parabenizando o Padre Adilson, mandando seu alô. A Daniele de Sanharó também mandou seu alô, pedindo canção. Deus abençoe, Daniele, ligadinha na nossa sintonia. Também tem mais mensagem aqui, deixa eu ver. A Adriana mandou parabéns, Padre Adilson, Deus abençoe. O Luiz, Barra do Liberal, também mandou seu alô aqui, mandou sua mensagem pro Padre Adilson, parabenizando, desejando tudo de bom. Muitas mensagens no nosso WhatsApp. Deus abençoe você, ligadinho conosco, e vamos juntos para mais um bloco musical, atendendo todo mundo e ouvindo todas as mensagens. Afinal, é dia de festa, dia de alegria. 77 anos do Padre Adilson Simões. E vamos juntos na sua Agnus DFM. Yeah.

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1: E 48.
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2: Muito bem, 10h55, de volta com Manhã Viva na sua Agnus Dei FM, dia especial, 77 anos do Padre Adilson Simões e várias mensagens dos nossos ouvintes parabenizando nosso padre, nosso pai. E várias mensagens dos nossos ouvintes parabenizando nosso padre, nosso pai.

0: 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Deixa eu ver quem chega agora com mensagens. Bom dia.
1: Bom dia, Tiago. Feliz quarta-feira. Que venha de paz e saúde para você e toda a sua família. Tiago, gostaria de ouvir uma música com o padre Alessandro. Qualquer uma, porque as músicas dele todas são bonitas, né? Para oferecer para minha mãe, minhas irmãs, meus sobrinhos, minha tia, principalmente aí para você e os meninos da rádio, e todos que estiver ouvindo esta rádio abençoada de Deus, Marileide de Mimoso. Tchau, Tiago, fica com Deus.
0: Tchau, Marileide, obrigado, querida, Deus abençoe. Tem mais gente, viu? Bom dia.
2: Bom dia, Tiago. Eu quero pedir a música Homem de Nazaré com Antônio Marcos. E para oferecer ao Padre Adilson seu aniversário, parabenizar ele pelo seu aniversário. E que Deus dê muitos anos de vida e muita saúde, muita felicidade e muita paciência, mas que ele já tem. Que Deus dê muita saúde, muita paz, muita felicidade. Parabéns, Padre Adilson. Que Deus te abençoe.
0: Valeu, Carmen. Obrigado, querida. Deus abençoe você também. Cooperadora e funcionária da obra, junto com os cooperadores aí em missão sempre. É graça pra Muê também, pra Tânia, sempre aí ativa com os cooperadores em prol dessa obra abençoada. Muita gente, viu? Deixa eu ver quem traz agora a mensagem. Bom dia!
3: Bom dia, Padre Adios. Meus parabéns. Jesus te abençoe, te dê muita saúde, muita paz, muita felicidade. Um abraço e um bom dia. Fica com Deus. Um bom aniversário.
0: Obrigado, Deus abençoe. Foi a Francisca que mandou esse áudio. Tem mais gente chegando aqui. Bom dia.
4: Bom dia, Tiago. Aqui é Elisete de São Cristóvão. Primeiramente, eu quero parabenizar o Diabito. Que Deus dê muitos anos de vida, muita saúde, muita paz, muita felicidade. Esse é um homem vitorioso, um homem maravilhoso, que ajuda a nós nas horas difíceis. Muito que a gente... Eu desejo um ótimo dia, uma bênção de vida, que Jesus abençoe. E peço a música de... A música não, louvor do seu dia, especialmente para ele, para todos.
0: Amém, querida. Ficou bem baixinho, mas deu para entender. Deus abençoe. Obrigado pela sintonia, viu? Muitas mensagens. Vamos para mais um bloco. Correndo, vai ter mensagem de todo mundo, viu? Não se preocupe. Você vai ser ouvido, vai ter a sua mensagem no ar. Seu alô especial pro Padre Adilson. Nessa manhã abençoada, nessa manhã festiva. Aqui na sua Agnus DFM.

0: 11 e 7. 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
2: Quando estiveres muito cansado, pare um pouco. 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
2: Muito bem, de volta, são 11 horas e 14 minutos, eu de cá e você de lá na Rádio Agnus DFM, feliz demais com a sua companhia, com seu alô, aniversário do Padre Adilson hoje, 77 anos, muitas mensagens parabenizando o padre, desejando bênçãos e claro, a gente ouve você, traz o seu áudio, a sua participação. Bom dia!
3: Bom dia, Tiago. Aqui bom é dia. Paulo Roberto Vilela, do Alto Cardeal. Estou aqui para pedir a Deus e Nossa Senhora que abençoe o Padre Adilson, essa criatura maravilhosa, a como eu devo favor. Ele é um abençoado. Parabéns pelo programa da rádio. Eu sou um contribuinte. Daí tinha perdido o contato, mas agora encontrei, espero que seja esse. Um abraço. Que Deus abençoe a todos que fazem a Rádio Agnus Dei. Parabéns, Padre Adilson. Que Jesus lhe ilumine hoje, amanhã e sempre. Um abraço.
2: Amém, Paulo. Obrigado. É esse mesmo. Pode salvar, viu? O número é esse para você participar sempre e mandar o seu alô. Deus te abençoe. Mais pessoas mandando alô, bom dia.
4: Tiago, Soninha, do Cisma da Custódia, gostaria de ver a música. O que é que eu sou sem Jesus? Para ver se é meu pai, a minha tia, meus filhos, meus netos. Que Deus abençoe minha tia Maria, que ela está no hospital, internada. Que Deus dê a cura para ela. Eu ofereço para mim com uma tia, para a família dela, toda a minha família, todos meus tios, toda a minha tia. Que Deus abençoe, Padre Deus, dê muitos anos de vida e saúde para ele. Tá bom? Tudo de bom para vocês. Que Deus abençoe.
2: Amém, querida. Para você também e pro Galo. Tava cantando bastante, viu? Tava inspirado. Deus abençoe vocês. Tem mais gente chegando. Bom dia.
5: Bom dia, Tiago. Por esse dia cheio de bênção.
2: Coisa
5: que Deus
2: boa.
5: Abençoe. Que Deus dê espaço de Padre Adilson. Um feliz dia abençoado para ele, pela essa idade linda e nova que ele completa hoje e sempre. Que Deus dê muitos anos de vida a esse padre que prega tanto a palavra do Senhor e leva para todos nós um aprendizado maravilhoso que ele nos deu. E que Deus abençoe, que Deus dê muita saúde, muita paz, muita sabedoria para ele.

0: Amém, querido, a todos nós. Sei sim, já tá no ponto, viu? Deus te abençoe, obrigado pela sintonia. Tem mais gente, bom dia.
1: Bom dia, Tiago. Aqui quem fala é Josenildo Gomes, da Predeira Galvais.
0: Josenildo.
1: Aqui no meu trabalho, como sempre, escutando meu radinho aqui dentro da máquina, né? No trabalho, e quero parabenizar Padre Adilson mais uma vez. Que Deus dê muitos e muitos anos de vida a ele para continuar com essa caminhada aí. Que a caminhada é longa, mas nós chega lá. Fé em nosso Senhor Jesus Cristo. Um abraço para Deus. Sou de lá, da terrinha, lá de Tepé do Socorro.
0: Olha.
1: Lá da comunidade São José no Alberto, vizinho. É isso aí, um abraço. E a música da sequência para todos os ouvintes e para Padre Deus.
0: Valeu, meu querido. Deus te abençoe. Bom trabalho para você. Deixa eu trazer a minha querida Solange Silva também. 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
2: 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Uma excelente quarta-feira, fiquem com Deus e até a sexta-feira com muito mais.
0: 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É o Manhã Viva na sua Agnus DFM.

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2: Onze e 25.
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1: Muito bem, 11h30 já, viu? Já tá com a panela no fogo já, né? Já tá com as coisas aí preparadas pro almoço. Você que tá aí no comércio trabalhando, já tá pensando também, já vai sair pra almoçar. Quem ainda não vai, vai esperar um pouquinho, né? E a gente já começa a falar no almoço essa hora. Mas que bom que é ter você conosco sempre, ligadinho, 24 horas na Agnus DFM. Ouvintes de todas as horas, desde as primeiras horas da manhã até o fechar do dia. Tem programação especial para você na Agnus DFM, voltada para sua família, para louvor, para a misericórdia de Deus, para te aproximar dele. E como é bom ter a Agnus Day todos os dias no seu rádio, no seu celular, conectados. Vamos juntos nesse dia ainda mais especial, celebrando os 77 anos do Padre Adilson Simões. E ouvindo você, as várias mensagens que chegam desde muito cedo, parabenizando o nosso querido padre. Bom dia!
2: Bom dia, Tiago. Tudo bem com você? Desejo ao padre Adilson um feliz aniversário, muita saúde e paz, muitos anos de vida. Que Deus continue abençoando ele hoje e sempre.
1: Obrigado, querida. Deus abençoe. Obrigadinha, dona Socorro. Tem mais gente chegando, bom dia.
3: E Tiago, bom dia. É Índia Araújo, se gentil.
1: Oi, Índia.
3: Tiago, gostaria de ouvir com o padre Fábio de Melo, que desejo vida. Para oferecer ao padre Adilson, que está completando anos hoje, né? Que Deus dê a ele saúde e muitos anos de vida. E ofereça a você e a todos que estão ouvindo.
1: Obrigado, querido. Deus abençoe. Tem mais gente, tem mais mensagem chegando. Bom dia.
4: Eu peço que você... Oi, bom dia, parabéns, padre, parabéns, que Deus lhe proteja o senhor, dê muita saúde, muita felicidade. Eu sou Vilma daqui do Sítio Baixinho, e Deus lhe abençoe, dê muitos e muitos anos de vida ao senhor. E que Jesus lhe abençoe, dê muita saúde, para o senhor continuar essa rádio de Deus. Essa rádio é a rádio de Deus, Nossa Senhora Aparecida. Parabéns, padre. Um cheiro, um abraço. Que Jesus lhe ama, Padre Deus. Parabéns, padre. Eu peço que você passe uma música Maria de Nazaré para oferecer ao padre, a você só está rádio. Jesus lhe abençoe. Parabéns, padre. Jesus lhe abençoe. Em nome do nosso Senhor Jesus Cristo, Nossa Senhora das Graças. Nossa Senhora das Graças, que abençoe o Senhor e nós todos.
1: Amém, Vilma. Deus abençoe, querida. Deus seja contigo, viu? Que coisa boa. A gente fica muito feliz, né? São várias as mensagens aqui, o pessoal mandando alô, mandando seus parabéns pro Padre Adilson. A Simone Barroso de Venturosa também colocou aqui a mensagem. Bom dia, parabéns, Padre Adilson. Deus abençoe grandemente, com muita saúde e sabedoria para guiar seu rebanho. Feliz aniversário. Tem o Ramon também. Fala, Ramon. Bom dia.
5: Operador da Rádio Agnus DFM, 106.6, me ofereço a Manuel Cabral, Daniel Vier, Dona Vonosa, seu Medalha, que mora no Cajueiro, tá ouvindo agora. Seu Medalha, Ramuso Chucuruz de Pesqueira, do Barro do Chucuruz, Tiago Felipe.
1: Isso.
5: Barro do Chucuruz de Pesqueira. Feliz aniversário, nosso padre Adilson Carlos Simões. O grande amigo dele, Ramundo Chucuru de Pesqueira, quero uma música. Fosse Vitória com Belo, eu ofereço para Padre Adilson Simões, que está fazendo aniversário hoje de sacerdócio. Eu ofereço para Padre Adilson Carlos Simões.
1: Valeu, Ramon. Obrigado, meu querido. Deus te abençoe. Tá dado o recado, viu? Tá dado o recado. Tem a Thelma também do São Cristóvão. Fala, Thelma. Bom dia.
6: Meus parabéns, Padre Adilson. Que Deus abençoe sua vida, seu ministério. Que o Senhor continue sendo essa pessoa que o Senhor é. Que cuida de todo mundo. E que é um Deus que cuida do Senhor e a Virgem de Fátima. Deus lhe proteja de muito, muito, muitos anos de vida. Para o Senhor continuar na sua jornada aqui na Terra.
7: Bom dia, Tiago. Bom dia para você, para todos os seus ouvintes. Um bom dia especial para o Padre Adilson, né? Feliz aniversário para ele. Que Deus abençoe ele. Abençoe seu ministério, abençoe sua vida. Que Deus dê muitos anos de vida a ele, muitos anos de vida. Para que ele continue a sua caminhada aqui na terra, evangelizando, fazendo o que ele mais goste. Só desejo a ele muita saúde, muita paz. Paz na sua caminhada, na sua vida. E ele continue sendo essa pessoa boa, maravilhosa que ele é. Um abraço para você, Tiago, um cheiro no seu coração. Ô, Tiago, passa uma música para mim, por favor, se for possível. Água de Deus. Eu ofereço especialmente para Padre Adilson, viu? Hoje eu ofereço todas as músicas do programa, ofereço para ele. E ofereço essa música, Água de Deus, para ele.
1: Tá joia, Thelma. Vamos juntos. É Amanhã Viva na sua Agnus Dei FM.

0: 11:46.
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3: Muito bem, estamos de volta vivendo e propagando a misericórdia de Deus para o mundo. É Agnus Dei, claro, mais alto e mais longe. Ó, chega de notícia ruim. Coisa boa é aqui, viu? Não ligue o rádio, não procure desgraça. Notícia que só tem morte e destruição. Sintonize na 106.7 e tenha um dia abençoado, um dia na presença de Deus, porque tudo vai correr bem, tudo vai ser diante da sua vontade, do seu querer, que é sempre bom, perfeito e agradável. E como é bom, né? Essa comunhão nossa, essa alegria de ter você do outro lado. Eu de cá e você de lá, compartilhando esses momentos felizes juntos, como hoje, essa data especial, celebrando os 77 anos do Padre Adilson Simões. Várias mensagens e a gente vai esticar para ouvir você. Tem muita mensagem ainda para ouvir. Deixa eu ver quem tá por aqui na vez. Bom dia.
4: Bom dia. Meu nome é Aracilda. Moro aqui na Avenida Severiano José Aracilda. Freire. E gostaria de ouvir a música de irmã Kelly Patrícia, Quem Como Deus. E tudo de bom para vocês.
3: Obrigado, Aracilda. Deus abençoe. Obrigado pela audiência, pela sintonia. Tem mais gente. Bom dia.
5: Bom dia, Tiago. E a dona Maria do Socorro, do assentamento de Maridão.

0: Um grande abraço para você, Tiago. Quero desejar muitas felicidades a Padre Adilson, que está completando mais uma primavera hoje. Que Deus abençoe ele grandemente. Um abraço, Tiago.
1: Abraço, querida. Amém. Muito obrigado. Deus abençoe. Vamos juntos, viu? Mais um bloco musical e vai ter outros aqui na sua Agnus DFM.

0: meio-dia.
1: Queridos irmãos e irmãs, louvado seja nosso Senhor Jesus Cristo. 12 horas. Na hora média, vamos elevar ao céu nossos corações. Apresentemo-nos a Nossa Senhora, auxílio dos cristãos, medianeira de todas as graças. Ó Virgem Clementíssima, escutai-nos, porque em vós confiamos e em vós esperamos. Reze conosco a belíssima oração do Ângelus.
2: Estamos reunidos e reunidas em nome do Pai, do Filho e do Espírito Santo.
3: Amém.
2: O anjo do Senhor anunciou a Maria.
3: E ela concebeu do Espírito Santo.
2: Ave Maria, cheia de graça, o Senhor é convosco. Bendita sois vós entre as mulheres. Bendito é o fruto do vosso ventre, Jesus.
3: Santa Maria, Mãe de Deus, rogai por nós, pecadores, agora e na hora de nossa morte. Amém.
2: Eis aqui a serva do Senhor.
3: Faça-se em mim segundo a vossa palavra.
2: Ave Maria, cheia de graça, o Senhor é convosco. Bendita sois vós entre as mulheres, bendito é o fruto do vosso ventre, Jesus.
3: Santa Maria, Mãe de Deus, rogai por nós, pecadores, agora e na hora de nossa morte. Amém.
2: E o Verbo se fez carne
3: e habitou entre nós.
2: Ave Maria, cheia de graça, o Senhor é convosco. Bendita sois vós entre as mulheres, bendito é o fruto do vosso ventre, Jesus.
3: Santa Maria, Mãe de Deus, rogai por nós, pecadores, agora e na hora de nossa morte. Amém.
2: Glória ao Pai, ao Filho e ao Espírito Santo.
3: Como era no princípio, agora e sempre. Amém.
2: Rogai por nós, Santa Mãe de Deus,
3: para que sejamos dignos das promessas de Cristo.
2: Oremos. Derramai, ó Deus, a vossa graça em nossos corações, para que, conhecendo pela mensagem do anjo a encarnação do vosso Filho, cheguemos por sua paixão e cruz à glória da ressurreição. Por nosso Senhor Jesus Cristo vos pedimos, na unidade do Espírito Santo.
3: Amém.
2: Tenham todos e todas uma abençoada tarde. Permaneçamos

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0: Muito bem, são 12 horas e 5 minutos e iniciando a tarde aqui na Agnus DFM. Continuamos com você do outro lado do rádio, do outro lado da sintonia, com as várias mensagens que aqui ainda tem pra gente ouvir e mandar o alô e trazer aqui as mensagens pro Padre Adilson, né? Deixa eu ver aqui a Helena, que mandou também desde cedo. Bom dia, Helena.
1: Bom dia, Tiago. Bom dia especial também pro Padre Adilson.

0: para que ele possa levar o evangelho a todas as criaturas, todas as pessoas. Nós amamos muito esse padre, esse sacerdote de Deus, que é Padre Adilson. Desejo muita felicidade para ele. Desculpa aí, viu? Eu só contribuí com esse. Só pude contribuir com esse total, viu? Ô Tiago, e desculpa, amigo. Não estou muito bem porque nós acabamos de receber notícia que faleceu um da minha família aqui. Aí eu não estou muito assim, a cabeça um pouco meia sem ter discernimento. Viu, Tiago? Deus abençoe para dar Deus. Deus, você dá a ele a saúde física, mental. Todas as coisas boas, tudo de bom desejo para ele. Que Deus abençoe ele. Você dá muitos e muitos anos de vida. Que ele faça essa terra da misericórdia, sempre alegrar a nossa vida com essa rádio. Que ele consiga vencer todas as situações da vida. Que Deus abençoe. Um bom dia para você, Tiago. Um dia maravilhoso para o Padre Adilson. Muitas graças, muitas bênçãos sejam derramadas sobre ele.
1: Amém, Helena. Obrigado, querida. Deus abençoe você e toda a sua família, trazendo conforto, paz ao coração, viu? Obrigado pela participação. E nada é pouco, viu? Quando é feito de coração, nada é pouco. É tudo sempre muito bem-vindo e suficiente. Deus te abençoe. Obrigado. Tem mais gente. Bom dia.
2: Bom dia, Tiago. Eu desejo muita saúde, muita paz e Deus, o Divino Espírito Santo, Nossa Senhora, ilumine o caminho de Padre Adilson, porque ele é um padre excelente, ele é maravilhoso, ele é tudo, né, para nós aqui na Terra. E que Deus nos abençoe, dê muitos e muitos anos de vida a ele. E essa rádio água nos dê, que Deus nos proteja, derrame chuvas de bênçãos, porque é uma bênção para todos, viu? E aqui é Preta, no sítio Resende de Simbres. Que Deus abençoe ele, que Nossa Senhora cubra com o manto sagrado, Padre Adilson.
1: Amém, querida, muito obrigado. Ligadinha também, né? Muito obrigado pela sintonia, Deus te abençoe. A Maria Helena também mandou mensagem, Deus abençoe. A Rosa Medeiros também. Obrigado, Rosa. O Marcílio também mandou alô, pediu canção. Tá escutando desde cedo aí com as filhas Isabela e Maria Luísa, também com a Mariliana. Deus abençoe a todos, viu, Marcílio? Correria, mas a gente tá ouvindo todo mundo, viu? Tem mais, bom dia.
3: Bom dia, Tiago. Qualquer musgo aí de Padre Alessandro, peço para oferecer ao Padre Adilson, a Deus que está aniversariando hoje, e oferecer a todos os ouvintes, a todos vocês aí, e para todos aqui do CCRM, Maria Lúcia da Silva.
1: Valeu, Maria Lúcia. Obrigado, querida. Tem a Lúcia também, do São Cristóvão. Fala, Lúcia. Bom dia.
4: Oi, Tiago. Bom dia. Aqui é a Lúcia, do São Cristóvão. Sim. Eu gostaria que você passasse para mim Águas de Deus com o Padre Edson. Para oferecer toda a minha família, para todos vocês aí na rádio, especialmente para o Padre Adilson.
1: Pronto, valeu. Obrigado, querida. Deus abençoe, viu? Obrigado pela sintonia. Teve a Tereza Maria também. Tereza, bom dia.
5: Bom dia, Tiago. Eu gostaria que você colocasse aí aquela música de Amarei Senhor e dedicasse a Padre Adilson, porque é a vida dele. Essa música é a cara dele. E acho que não precisa dizer mais nada, porque essa música já diz tudo o que ele é. Ele é um iluminado por Deus e que a gente só deseja que ele seja muito feliz, tenha muitos anos de vida e que Jesus acompanhe ele aonde ele estiver, repleto de paz, amor, alegria, saúde e muita paz. Que Deus o abençoe e que ele passe muito tempo junto a nós, viu? Um abraço bem grande, sei que ele está em Maceió, que ele foge todo ano, né? Mas que Jesus abençoe aonde ele estiver. Parabéns, parabéns, parabéns.
1: Valeu, Tereza, obrigado. Mais um bloco musical para você na Agnus DFM.

0: 12:24.
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0: De volta na Agnus DFM, são 12h29, meio-dia 29, e nós continuamos ouvindo você que desde cedo manda seu alô, participa conosco, mandando seus parabéns pro Padre Adilson, 77 anos, né? São 77 anos. Bênção do céu, que essa data se repita por muitos e muitos e muitos e muitos anos na vida do nosso querido Padre Adilson. Deixa eu ver quem tá na vez pra mandar seu alô, pra mandar sua mensagem. Bom dia.
1: Bom dia, Tiago. Um feliz e abençoado dia pra você.
0: Amém.
1: Queria desejar um feliz aniversário pro Padre Adilson. Que Deus e Nossa Senhora abençoe e proteja ele. Eu tô sempre aqui, o dia inteiro, ouvindo a rádio. Aqui é Lúcia, aqui é... Sinto melhor dos pombos, capoeiras. Tô sempre ligadinha com a rádio. Essa rádio é uma bênção pra nós. E a gente é um privilégio ter essa rádio aí.
0: Muito obrigado, viu, Lúcia? Deus te abençoe. Pra você também, pra todo mundo aí em Capoeiras, ligadinho na nossa sintonia. Que coisa boa. Mais longe, mais alto, Agnus Dei. Tem mais. Bom dia.
2: Bom dia, Tiago. A paz de Jesus para você e para todos que estão atenados nesta rádio abençoada por nosso Senhor Jesus Cristo, a rádio Agnus Dei. Tiago, queria ouvir uma canção da Eliana Ribeiro, Água da Vida. E queria oferecer para minha irmã, Jacineida Adriana, que está passando uns dias aqui na terra maravilhosa, Arco Verde, Pernambuco. Ela mora em São Paulo e está curtindo as férias aqui com o esposo Douglas e os meus sobrinhos, os filhos deles, Daniel e Gabriel. Valeu, grande abraço, abençoada quarta-feira e que Deus abençoe a todos, em nome de nosso Senhor Jesus Cristo. Valeu, grande abraço. 48. Ô, Tiago, bom dia mais uma vez. Esqueci de parabenizar o nosso amigo, irmão, nosso sacerdote, Padre Adilson Simões. Saúde, paz, muitas felicidades, Padre Adilson, e muitos anos de vida. Aqui quem vos fala é Gilson Flamenguista, aqui do bairro do São Geraldo, em Arco Verde, Pernambuco, Brasil. Amo o senhor, padre. Deus os abençoe. Em nome de Jesus. Amém.
0: Valeu, Gilson. Obrigado, meu querido. Lembrou a tempo e a gente coloca no ar, com certeza. Obrigado pelo carinho, pela audiência de sempre. Tem mais. Bom dia.
3: Bom dia, Tiago. Eu quero aqui parabenizar esse pai, esse padre e pai. Porque, eu vou dizer, uma pessoa como Padre Adilson é muito difícil, viu? É uma pessoa maravilhosa, linda, linda. Uma pessoa do coração lindo, lindo. Quero parabenizar ele, quero que o Papai do Céu dê muitos anos de vida a ele, muita paz, muita luz. E que esse dia seja repleto de bênçãos para ele. O Papai do Céu ilumine ele sempre.
0: Obrigado, querida. Deus abençoe. Obrigado pela mensagem também. Nosso querido Juninho Saigon mandou mensagem também, participando, interagindo. Fala, Juninho. Bom dia.
4: Boa tarde, Tiago.
0: Boa tarde.
4: Não sei nem se você vai conseguir passar ainda, que já está no horário, né? Boa tarde. Parabenizar aqui, Padre Adilson. Padre Adilson é mais que um padre, né, pra gente. É um pai, na verdade, né? Padre Adilson a gente acompanha desde sempre, né? Dentro da cidade de Arco Verde e dentro de Pernambuco todinho. Padre Adilson é um herói, é um homem que sonha, que ensina a gente a sonhar, ter força para viver. Isso é o mais importante. Parabéns, Padre Adilson, que Deus o abençoe sempre, lhe dê muita força, muita fé e sabedoria. Paz e bem, Agnus Dei.
0: Valeu, Juninho. Obrigado, meu querido. Deus te abençoe. Deu pra colocar lá no ar, sim, tá vendo? Só coisa boa. Abraço também pra Giovânia Lima, que também tá completando aniversário lá em Pesqueira. Parabéns pra você também, viu, Giovânia? Muito obrigado pela sintonia. Tem a Sueli também, mandou áudio. Bom dia.
5: Bom dia, Tiago. Eu também mando meus parabéns para o Padre Adilson. E peço a música do Fábio de Melo, Padre Fábio de Melo. Longa vida, eu acho que é assim. Desejo longa vida. Fala pro Padre Deus que nós amamos eles. Que Deus abençoe ele. É do Sítio Catone de Buíque, Sueli.
0: Valeu, Sueli, obrigado, tá valendo sim. E vai para todos os outros pedidos também, que tem muitos. A Cristina de Mimoso também mandou alô, pediu a música da sequência para oferecer também, logicamente, pro Padre Adilson. Obrigado, viu, Cristina e Mimoso, sempre ligadinha, Deus te abençoe. A Maria Monteiro lá em Paranatama também pediu canção, oferecendo também pro Padre Adilson Simões. Que Deus conceda muita saúde e sabedoria, que Deus dê muitos anos de vida a ele. Obrigado, viu, Maria Monteiro, em Paranatama. Também tem mensagem da Elza de São Bento, que também ajudou na campanha para a Venezuela. Obrigado, viu, Elza? Mandou os parabéns pro Padre Adilson. Coisa boa, vamos juntos. A gente vai correndo e ouvindo todo mundo aqui na Agnus DFM.

0: Jesus hoje chega no poço, no seu poço, e quer saciar a sede do seu coração. Depois de tanto caminhar, depois de tanto lutar, rezar, uma hora o nosso coração se esgota, especialmente se nós não associamos a nossa vida a uma busca constante pelo Espírito Santo de Deus, um clamor constante ao Espírito Santo de Deus. Porque se nós estamos cheios dele, esse pote, esse poço, ele não seca. Ele pode diminuir, mas não seca totalmente. Então eu quero rezar hoje por você que está esgotado, você que já deu tudo de si, e seu vaso está vazio. Deixe o Espírito Santo de Deus visitar você agora, em primeiro lugar, te dando a consciência dessa necessidade de clamar a Deus, de que o que você precisa hoje é dele, é de Deus. Especialmente você que está na caminhada, você que está servindo a Deus. Se terra seca eu estou, se o frio alcançou meu coração, eu clamo a ti, Espírito Santo. Vem encher as minhas talhas, vem encher o meu poço. Eu estou como essa mulher no poço de Jacó, eu estou como essa mulher nesse poço, à beira do poço. Passa Jesus na minha vida, passa Jesus na minha história, fica comigo, Jesus. E assim como o Senhor ofereceu água para aquela mulher, uma água que não iria saciar somente a sede que ela tinha física, mas uma água que jorraria para a eternidade, eu também quero e preciso dessa água, Senhor. Porque muitas vezes eu tento desanimar, o desânimo bate à minha porta, a desistência dos planos de Deus, a desistência até da minha própria família, a desistência da minha fé. Porque as tribulações são tão grandes, os problemas são tão grandes, que eu penso até em desistir, Senhor, da minha fé, abandonar a minha fé, porque não é do meu jeito, ou por inúmeros motivos. Não, Senhor, pela graça e pelo poder do Teu Espírito Santo, venha revigorar a minha fé, e não me deixe desistir, não me deixe desanimar, não me deixe voltar atrás, Senhor. No ponto onde eu estou, eu quero só ir para frente, eu quero avançar, Senhor. Enche a minha talha, enche o meu poço, enche o meu coração, enche a minha vida de novo, para que eu possa ir em frente, sempre em frente.
1: Meio-dia e 43.
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0: Muito bem, 12 horas e 47 minutos, meio-dia e 47, seguindo com o ouvinte que manda alô, que participa desde cedo, mandando os parabéns ao Padre Adilson Simões, comemorando hoje 77 anos. Que maravilha, que coisa boa. Bom dia.
1: Parabéns, Padre Adilson. Que Deus e Nossa Senhora dê muito.

0: Quantos anos de vida? Parabéns, Padre Adilson. Eu peço a música com Roberto Carlos, Nossa Senhora, para oferecer para Padre Adilson.
1: Obrigado, Dona Expedita, lá no sítio Gravatá, mandando seu alô, participando, Deus abençoe. Obrigado pela sintonia. Também teve mensagem aqui, muitas mensagens de texto, gente que não colocou o nome, gente que colocou o nome. Gustavo mandou parabéns pro padre. José Gomes do São Geraldo também, parabéns pro padre. Tem também áudio aqui, mensagem, deixa eu ver quem chega.
2: Parabéns, Padre Adilson. Feliz aniversário. Tudo de bom pro senhor. Que Deus abençoe. Amo o senhor.
1: Obrigado. É o Aurélio que mandou o áudio dele também. Deus abençoe. Hoje é um dia mais que especial, dia de celebrar a vida desse grande homem. Com muito carinho, amor e dedicação, construiu a igreja unida e fortalecida através das palavras do senhor. Parabéns, Padre Adilson. Obrigado. É a Lu Cursino que mandou sua mensagem também aqui pra gente. Tem áudio ainda. Bom dia.
3: Dia, Tiago. Esse é meu grande amigo, Tiago.
1: E os ventiladores?
3: Eu não posso ficar numa hora dessa sem entrar em contato com a rádio. Ô, meu amigo Tiago, eu queria pedir pra você aí colocar aí uma música aí de Vida Boa Abençoada. Porque hoje é o dia de que o Padre Adilson tá completando um ano. Aí eu não posso farrapar, né? Eu tenho que compartilhar, é o certo. Então, que Deus abençoe. Deus dê muitos anos de vida e saúde para ele, para você e para todos nós. E aqui é Nilson Ventilador, viu? Pode, não posso deixar, não. Eu tenho que, dessas horas aí, eu tenho que, né, que entrar em contato com a rádio. Então, obrigado e Deus abençoe a todos. Viu? E que Deus dê muitos anos de vida e saúde ao Padre Deus Simões. Obrigado. E também oferecendo a minha esposa, Sueli, a meu filho, Padre Ailton. Ah, meu irmão Cício Anildo Freire, minhas duas filhas, Alexandra e Ângela, e enfim, a todos da minha família, a minha mãe Alta Clementina Freire também, viu? Ok, pra todos vocês aí.
1: Valeu, Nilson, obrigado, meu querido. Deus te abençoe, sempre ligadinho, participando, é sempre bem-vindo. Vamos juntos, lembrando que você vai ter a tarde toda também para mandar seu alô com o querido Eli Vasconcelos, no show da tarde. A programação repleta, celebrando os 77 anos do Padre Adilson. Vamos de mais música aqui na Agnus DFM.

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1: Estou chegando. Vamos lá. De coração feliz. Muito boa tarde para você, quarta-feira, 22 de julho de 2026. E cá estamos nós, a partir de agora, até as 14h55, com o nosso Show da Tarde, tá bom? Tá valendo a partir de agora a sua participação pelo 87991285594, para você fazer aqui o nosso Show da Tarde acontecer, tá bom? Tá em casa, no trabalho, onde quer que você esteja, receba o nosso abraço, o nosso boa tarde e o nosso muito, mas muito obrigado pelo carinho da audiência. Obrigado pela sintonia, obrigado pela companhia. E para você que está de idade nova hoje, parabéns, Deus te abençoe grandemente, muita paz, saúde, alegrias, que esta data se repita por muitos e muitos anos. Tá apagando as velinhas hoje, hein? Que legal. Cortando bolo, coisa boa, manda para nós, a gente gosta de bolo também, não é verdade? Vamos juntos a partir de agora, então, olha, quero ouvir você, ouvir sua voz por aqui, ler sua mensagem e, claro, atender o seu pedido musical, porque afinal, você faz o nosso Show da Tarde acontecer, tá bom? E aqui já quero agradecer a você que é cooperador dessa obra, você que deu seu sim a esse projeto do Senhor, tá bom? Olha, você é responsável por manter esta obra no ar 24 horas, falando do amor de Deus, 24 horas, evangelizando com renovado ardor missionário, eis a nossa missão, tá bom? Você, cooperador, gratidão, gratidão é a palavra, gratidão por caminhar conosco, gratidão por sua fidelidade mês a mês com esse projeto. Olha, sabia que com a sua fidelidade mês a mês é que nós honramos com os nossos compromissos mensais, que não são poucos, né? 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Fácil? Confesso que não tem sido, é bem verdade, mas é possível. Eu digo sempre, porque é para ele que nós trabalhamos, é com ele que nós caminhamos. E claro, temos a alegria de contar com você, cooperador, nessa caminhada, tá bom? É com você que nós contamos. Então, gratidão por ser cooperador, já agradeço a você que vai tornar-se um cooperador também, e gratidão principalmente por sua fidelidade. Muitas vezes você tá aí em casa, tá com seu boletim aí, eita, hoje é dia de fazer a minha colaboração com a rádio Agnus Dei, com a rádio que eu amo, com a rádio do Senhor Jesus, pega lá seu boletim, diz, olha, não posso falhar nesse mês, não posso faltar, porque a rádio precisa caminhar e eu preciso ouvi-la, tê-la sempre comigo, em minha casa, em meu trabalho, sempre em minha companhia. 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São 13 horas 10 minutos. Já chega por aqui. Quem já chega por aqui? Olha quem tá chegando, é o Ramon lá de Pesqueira, nosso cooperador. Fala, Ramon, boa tarde.
2: Quero escutar Força e Vitória com Belo. Eu ofereço O padre Adilson Carlos Simon, que está aniversariando hoje. Eu ofereço para Manuel Cabral, Dona Eliette, seu Medalha, Dona Vanusa, Dona Eliette, Manuel Cabral, essa música do seu programa hoje, a seleção, que hoje é aniversário de um grande amigo meu, padre Adilson Carlos Simon.
1: Eita, Ramon, chegou chegando. Muito bem, Ramon. Parabéns ao nosso querido padre Adilson Simões, né? Coisa boa, Deus sempre no comando, zelando por sua vida cada vez mais, né? Obrigado, padre Adilson, por tudo. Deus abençoe grandemente. Coisa boa. Feliz aniversário. Bom, hoje é dia de quem também? Hoje estamos aí na quarta-feira, 22 de julho de 2026. Estamos aí na quarta semana do mês de julho, trigésima do ano. Passaram-se 203 dias, restando 162 para acabar o ano. O ano tá indo embora já, eita. Hoje é dia de Santa Maria Madalena. Deixa eu aproveitar e mandar um abraço aqui ao nosso querido cooperador e ouvinte. Esteve conosco por aqui hoje também. É o nosso ouvinte lá de Beira Mar, é lá em Pesqueira, né? Eita, Elias Muniz e Dona Rita, família toda, sempre conosco. Gratidão, tá bom, queridos? Maria Mônica está no sítio Gravatá também acompanhando a nossa programação. Boa tarde, Maria Mônica. 13 horas, 12 minutos. Vamos de música então. Você pede e a gente toca. Ramon pediu. Força e vitória.

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1: Agora são 13 horas 27 minutos e seguimos com o nosso Show da Tarde. Chegando por aqui, Divino Diálogo. Quem canta pra gente, irmã Kelly Patrícia.

0: 13h31, é o Show da Tarde para você que está conosco participando pelo 87991285594. Nosso ouvinte Romilda está lá em Sanharó, Terra do Leite. Boa tarde, Romilda.
1: Boa tarde, Eli. Tudo bem com você? Eli, hoje eu gostaria de escutar com o Padre Robson, família. Ofereço especialmente para o Padre Deus, que está completando o ano hoje. Que Deus abençoe ele, né? Dê muitos anos de vida, saúde e felicidade. Ofereço para meus filhos, para você e para todos que fazem a Terra da Misericórdia, Eli, para minhas amigas, para seus ouvintes. Eli, um cheiro no teu coração. Fica com Deus.
0: Valeu, querida. Obrigado pela participação. Tá bom? 87991185594. Deixa eu aproveitar e mandar um abraço bem ao nosso querido ouvinte e cooperador, o Genesi Marcineiro, na Marcenaria São Miguel. Tá sempre ligadinho conosco. Genesi, querido, um abraço. Tá bom? Obrigado pelo carinho da audiência sempre. São 13h32, seguimos tocando a música que você gosta de ouvir aqui, ó. Participe conosco do Show da Tarde. Padre Robson, canta pra gente a música Família.

0: Agora são 13 horas 36 minutos. Dona Rita da Conceição, Ritinha da Conceição, lá em Sanharó, também tá ligadinha conosco. Boa tarde, Ritinha.
1: Boa tarde, Elinha. Gostaria que você passe aí uma canção para Padre Adilson, que ele gosta de escutar. Sei que você sabe escolher. Essa mensagem é para ele. Ele. Padre Adilson, nesse lindo dia, quero desejar paz, amor, carinho, sonhos realizados e amizade. Que Deus ilumine seus passos. Parabéns, muita paz, amor e alegria em todos os dias de sua vida. Feliz aniversário.

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6: São 13h46, estamos de volta com o nosso Show da Tarde, trazendo aqui a sua participação, é pelo 87991285594. Boa tarde.
13: Boa tarde, Eli. Aqui quem fala é Mazé de Pesqueira. Eli, eu quero ouvir uma música com todas as Nossas Senhoras, para com ela oferecer especialmente para o Padre Elias. E ofereço também para os meus filhos, meus netos, minha nora, meus pais. E para você, Eli, e todos que estão ouvindo essa rádio. Tá bom? Tenha uma boa tarde.
6: Valeu, querida. Obrigado pela participação, tá bom? É você conosco no Show da Tarde. Padre Ezequiel Dalpozo com a música Todas as Nossas Senhoras.

0: Manda sua mensagem de texto e com muita alegria nós atendemos o seu pedido musical, tá bom? Vamos juntinhos então até as 14h55, contando com a sua participação. 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Estamos lá 24 horas falando do amor de Deus, 24 horas evangelizando com renovado ardor missionário e contando sempre com você para manter firme e forte essa chama de amor no ar, tá bom? Rádio Agnus Dei, uma rádio a serviço da vida e da esperança. 24 horas evangelizando, falando do amor de Deus. 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Que não são pouco. 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Nós vamos a um breve intervalo, já voltaremos com mais Show da Tarde, agora 14 horas 1 minuto, boa tarde você.
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0: Agora, 14h17, seguimos tocando o Show da Tarde pra você, a música que você gosta de ouvir. Nossa querida Lourdes tá lá no santuário. Lourdes, tá em casa hoje, Lourdes. Ei, Lourdes, saudade do café da Lourdes por aqui, né? Coisa boa. Ela pede uma música oferecendo ao padre Adilson Simões com os desejos de um feliz aniversário, né, Lourdes, querida? Ah, tudo bem. Valeu. Deixa eu ver a Lourdes por aqui, rapidinho. Fala, Lourdes, boa tarde.
1: Eli, boa tarde. É Lourdes. Eu quero desejar ao padre Adilson muita saúde, muita paz, muitos anos de vida neste dia de hoje, que se repita por muitos e muitos anos, e que ele seja sempre aquele pai que sempre é, sempre é. E que Deus dê muita paciência a ele para ele guiar o seu rebanho.
0: Eita, Lourdes, querida, valeu, obrigado, Lourdes. Então vamos tocar um pedido aqui. Ela aproveitou também na mensagem seguinte para pedir uma música para o padre Adilson Simões. Quem canta pra gente é o Monsenhor Jonas Abib, de saudosa memória.

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1: Agora 14 horas 26 minutos. Voltamos com o nosso Show da Tarde. Nosso ouvinte Gustavo tá lá no Residencial Maria de Fátima. Pede uma música com o Padre Antônio Maria. Manda aí para sua mamãe Maria também, lá no Residencial Maria de Fátima.

0: Agora 14:30, é o Show da Tarde, aqui você participando conosco. Dona Maria Eunice nas Torres, boa tarde, querida.
1: Boa tarde, Eli, tudo bem? O senhor está bem com sua família? Oi, Eli, passa aquela música. Essa casa é sua, para com ela oferecer a meu neto, principalmente a minha neta Luciele. Meus filhos, Dona Dedinga, Dona Laíde, comadre de Janice, a Márcio, Silene nos Olhos d'Água e todos que, dessa rádio, Jesus. Uma boa tarde, Ali, fica com Deus.
0: Valeu, querida, obrigado pela participação. Deixa eu mandar um abraço ao nosso ouvinte Cristina, lá em Mimoso também, está sempre ligada aqui em nossa programação. Quem canta pra gente é Eliana Ribeiro, A Casa é Sua. Agora 14:32, boa tarde.

0: Agora 14 horas 35 minutos, seguimos com o nosso Show da Tarde. Para você que participa conosco pelo 87991285594. Ele não é o Rei do Baião, mas é Luiz Gonzaga. Fala, Luiz, boa tarde.
1: Boa tarde, Eli. Aqui é Luiz Gonzaga de São Miguel. Meus parabéns para Padre Deus, que Jesus cubra ele por manto, que ele siga os caminhos sempre para ele. E pedi uma música de Eliane Ribeiro, Força e Vitória, a oferecer a ele.
0: Valeu, Luiz, obrigado pela participação. Agora 14h36, daqui a pouquinho reze conosco a Hora da Misericórdia.

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1: 4 minutos, voltamos com o nosso Show da Tarde, já com as últimas de hoje para você que participa. Marilma, boa tarde.
2: Boa tarde, Ali. Marilma do Barra Sucupira. Gostaria de ouvir a música com Madre Kelly Patrícia, A Misericórdia do Senhor, para oferecer para todos dessa pessoa da rádio. E que o Padre Deus abençoe e dê muitos anos de vida para ele. Muita saúde.
1: Valeu, querida. Obrigado pela participação. Chegando às últimas de hoje do nosso Show da Tarde.

0: Agora 14h55, é final do nosso show da tarde de hoje, que será de volta na sexta-feira a partir das 13 horas. Samu, obrigado pela sua participação, pela sua companhia, pela sintonia. Na sequência, reze conosco a hora da misericórdia. Aqui uma mensagem também, boa tarde, irmão, é o Josenildo Gomes. Manda um abraço a dona Anice Nas Torres, que está sempre ouvindo a Rádio Agnus Dei, e diz essa rádio que Deus abençoe cada vez mais, essa rádio maravilhosa. Valeu, querido Josenildo Gomes, que manda um abraço a dona Maria Eunice Nas Torres.
1: Vou me levantar.
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Todas as vezes que ouvires o bater do relógio, às 3 horas da tarde, deves mergulhar toda na minha misericórdia, adorando-a e glorificando-a. Implora a onipotência dela em favor do mundo inteiro, especialmente dos pobres pecadores, porque nesse momento foi largamente aberta para toda a alma. Nessa hora, conseguirás tudo para ti e para os outros. Nessa hora, realizou-se a graça para todo o mundo. A misericórdia venceu.

0: Louvado seja o nome de nosso Senhor Jesus Cristo.
1: Para sempre seja louvado.
0: Amados irmãos e irmãs, povo de Deus, a todos que estão sintonizados por esta rede de raios da Divina Misericórdia, quando saudamos a todas as nossas emissoras, co-irmãs, que todos os dias estão conosco para juntos proclamarmos a misericórdia de nosso Senhor Jesus Cristo, em favor de todos nós pecadores e pela paz mundial. Irmãos e irmãs, com alegria, até aqui o seu Deus tem nos ajudado. E hoje queremos então dedicar o nosso programa ao Padre Adilson Carlos Simões da Silva, sim. Por quê, Padre? Porque hoje é 22 de julho, quando o sacerdote, o Padre Adilson, celebra hoje o dom da vida. E que Deus cubra de bênçãos, chuvas de graça, saúde e paz, proteção divina e o livramento e muita sabedoria para ele continuar avançando para as águas mais profundas e assim testemunhando com toda a força, com todo o ardor, a misericórdia de nosso Senhor Jesus Cristo. A você, meu irmão, Padre Adilson, minha gratidão por tudo quanto nós juntos caminhamos neste santuário da Divina Misericórdia e assim procurando juntos levar e testemunhar a misericórdia de nosso Senhor Jesus Cristo. Somos muitos que estamos hoje felizes, celebrando, glorificando, louvando, cantando e assim rezando ao Deus da vida, pelo dom da vida do nosso Padre Adilson Carlos Simões da Silva. E assim, meus irmãos e minhas irmãs, o nosso padre, o sacerdote, sempre manda mensagens para nós, muitas pessoas receberam esta mensagem. Eu quero então, no início desse nosso programa, partilhar com vocês, quem não recebeu, mas que eu achei essa mensagem belíssima, eu quero partilhar com vocês o que ele então, logo de manhãzinha, nos mandou esta mensagem com o título Deo Gratias. Isso quer dizer, demos graças a Deus. Senhor, com profundo respeito e já admiração imensa, contemplo-vos ordenado a minha existência, por vós imaginada e desejada desde a eternidade. Sim, sei que vós ali me tecestes no ventre de minha mãe, pois poderia ter sido um outro óvulo fecundado que o diga a ciência, e eu nunca teria existido na terra dos homens. Ó mistério

insondável de amor, vós me chamastes a ser o que eu sou antes da criação do mundo. E aqui, maravilhado em forte, real oração, ao completar 77 anos, ouso humildemente dizer-vos: eis-me aqui, sou vosso servo, e usai-me segundo vossa vontade. Quisera ter a sabedoria de todos os homens para dizer-vos o quanto vos amo, e mais, desejo amar-vos acima de todas as coisas visíveis e invisíveis. E não podendo fazê-lo, ao mesmo reconhecer a minha insignificância, apenas me abandono e me entrego por inteiro à vossa amável e doce presença. E assim já posso o bem saborear o dia de desejo a possuir por toda a eternidade. E assim, hoje ele partilha conosco essa mensagem e se coloca nesse dia do seu aniversário agradecendo e também assegurando as suas orações por todos nós. A você, meu irmão, caríssimo Padre Nilson Carlos Simão da Silva, queremos te homenagear com essa canção que tu gostas tanto. Tu és a razão da jornada. Dedicar esta música hoje, 22 de julho, é dia de uma santa querida, primeira discípula, aquela que testemunhou, que é tão importante, que é considerada a primeira discípula, que assim contemplou, que teve a alegria de ver por primeiro o ressuscitado, que é Maria Madalena. E queremos então pedirmos a intercessão desta santa querida, que assim ensine a todos nós a nos mantermos fiéis, com os olhos voltados, focados no ressuscitado, onde a explosão da vida é de tamanha grandeza que rompe todas as barreiras. Quando o Senhor Jesus ressuscitou dentre os mortos, assegurando a todos nós a vitória da vida. A você, meu irmão, Padre Adelson, que Deus cubra de bênçãos, saúde e paz e muita sabedoria. Conte sempre conosco, porque unidos estamos e permaneceremos nesta missão que o Senhor confia a todos nós de proclamarmos e testemunharmos a sua misericórdia. Parabéns, Padre Adelson. Parabéns. Que Deus te confirme bênçãos, bênçãos e bênçãos. Chuvas de graças. Obrigado, Senhor Deus, pelo dom da vida do Padre Adelson. E esta canção é para você. Este dia especial, este dia do seu aniversário, 22 de julho.

0: E assim, amados irmãos e irmãs, prestando esta homenagem honrosa e merecedora ao Padre Adelso Carlos Simões da Silva, no seu dia do seu aniversário, agradecendo a Deus o dom da vida. E nós nos colocamos neste dia de festa, neste dia de alegria, rendendo e louvando a Deus pelo dom da vida, agradecendo, porque até aqui Ele tem nos ajudado e Ele continuará sempre nos ajudando todos os dias e o dia todo. Por isto, queremos dar-te graça, Senhor, de todo o coração, proclamar todas as tuas maravilhas, alegrar-nos e exultar em ti, cantar salmos ao teu nome, ó Altíssimo. Hoje agradecemos a ti, ó Deus vivo e verdadeiro, pelo maravilhoso dom da vida, dom este que é ao Padre Adelso Carlos Simões da Silva. É com muita alegria que celebramos este dia, louvando ao Senhor pelas graças que assim o Deus vivo e verdadeiro tem concedido a este nosso irmão, o Padre Adelso. Comemorando hoje o seu aniversário, o Padre Adelso, queremos agradecer ao Senhor pelo seu amor e por todas as oportunidades que assim, durante a sua existência, a sua vida tem sido plena e de uma vida doada constante em favor dos pobres, dos necessitados, em favor dos anauins. Esse grito que ecoa de sua voz, quando então se solidariza e tem esta belíssima empatia de ajudar, de acolher, de amar e sempre estender as mãos aos mais necessitados. Que o Deus vivo e verdadeiro, Padre Adelso, te conceda todas as bênçãos e chuvas de graças. E assim, Senhor, agradecemos pelo dom da vida deste vosso filho, nosso irmão, nosso amigo, nosso sacerdote, pai espiritual, fundador desta obra da misericórdia, pelo serviço em favor dos mais necessitados, pela sua vida doada, quando nesta ocasião também este ano de 26, o Padre Adelso celebra 50 anos de sua ordenação sacerdotal no próximo dia 4 de dezembro. E assim, Senhor, continue nos dando a esta alegria de tê-lo sempre conosco, dando muita saúde a esse irmão. E que durante todos esses dias desta nova primavera, tenhamos a certeza de que a presença do Deus vivo e verdadeiro será sempre constante. E que assim permaneçamos, louvando, agradecendo, bendizendo o dom da vida ao Pai, que assim conceda a todos quantos têm alegria de sempre encontrar em Padre Adelso este irmão que procura ser atencioso, carinhoso e sempre abraçando e oferecendo as palavras certas, nas horas certas, nos momentos certos, a tantas almas que vêm a esta colina sagrada buscar um conselho, buscar uma ajuda, enfim, buscar um ensinamento. Que Deus te abençoe, Padre Adelso. Que Deus continue cobrindo a você com muitas bênçãos e chuvas de graças. E que assim iniciamos esse dia, esse momento tão feliz, tão gracioso, esse dia tão cheio de bênçãos, e que juntos, unidos, e permaneceremos, como o Senhor Deus continua sempre a nos abençoar. E assim, agradecemos a Deus pelo dom da sua vida, por tudo quanto o Senhor assim tem feito com o dom da sua vida, uma vida doada, uma vida de uma entrega total a serviço da vida e da esperança. Parabéns, Padre Adilson, e muitas felicidades. E juntos iniciamos esse momento feliz, em nome do Pai, e do Filho, e do Espírito Santo. Amém. Amém. O Senhor esteja convosco.
1: Ele está no meio de nós.
0: Sim, Ele está no meio de nós. E juntos hoje, 22 de julho, proclamando e anunciando as maravilhas do Senhor, por tantas bênçãos que até aqui Ele tem nos dado. A nosso Deus vivo e verdadeiro, o nosso muitíssimo obrigado, porque até aqui o Senhor tem nos ajudado. Ó Deus Pai, olhai para nós, que assim proclamamos todos os dias o vosso santo nome, e que assim pedimos, reconfortai nosso corpo e nossa alma, para que sejamos purificados todos os dias e sendo fortalecidos e encorajados por a vossa bondade em nossa vida. Ó Deus, filhos, fazei entrar em nossa alma a vossa paz e a vossa misericórdia todos os dias, afastando de nós toda maldade, toda ação, toda cilada do inimigo, e venham para nós, e venha até nós a vossa proteção, a proteção dos anjos portadores da paz. Manifestai em nós, Senhor Jesus, o poder de vosso amor, que assim proclamamos e anunciamos o quanto é maravilhoso temos a vossa presença sempre em nossa vida, quando o Senhor nos abençoa sempre, e assim somos agraciados todos os dias com a vossa maravilhosa presença, porque estáis sempre no nosso meio, Senhor Jesus, em espírito e em verdade. Ó Deus, Espírito Santo, sede-nos propício e conservai-nos sempre ao nosso lado, quando agora pedimos a presença do Espírito Santo, que mais uma vez nos toque profundamente, mais uma vez venha sobre todos que estão agora em tantos lugares, na cidade, no campo, no trabalho, no seu automóvel, a você que está longe, a você que está perto, a você que está conosco, a tantos quantos estão conosco nesta hora da misericórdia, que você possa levar teus pensamentos agora aos céus, que você possa levar teus pensamentos de súplicas, de agradecimentos, de louvor, de que você possa então, juntos conosco, que somos muitos, e que assim confiamos, e que assim pedimos, e que assim clamamos, e que assim oramos, e que assim confirmamos esta presença, esta ação do Espírito Santo sobre nós, e que você está orando, e que você está confiando, e que você sabe que pela oração tudo é possível, tudo é possível, e você confia, e você então sabe que o Espírito Santo, que agora está parando em nós, que está também chegando até você, que está agora operando na sua vida, a você que está hospitalizado, a você que está internado, a você que está passando mal por causa de suas enfermidades, acredite que você vai se levantar, acredite que você vai ser curado, acredite que você vai ser restaurado, acredite que você vai ser recuperado em nome de Jesus, acredite no poder divino, porque a tua fé é a chave que se abre a porta e que se adentra na intimidade com o Senhor Jesus, porque Jesus, Ele não pede nada mais, nada menos, a não ser a fé que nós devemos ter sempre, a não ser a confiança no seu poder. Onde quer que você esteja, meu irmão, minha irmã, que você possa sentir essa presença do Espírito Santo, e que essa presença do Espírito Santo seja de cura na sua vida, seja de libertação na sua vida, seja de restauração na sua vida, seja de transformação na sua vida, porque o Senhor Jesus está querendo hoje te levantar deste leito. O Senhor Jesus está hoje agindo em você, porque o Senhor Jesus tem o poder, e esse poder que vem do Deus vivo e verdadeiro,

E Jesus disse: tudo o que pedires ao meu Pai em meu nome, Ele vos concederá. E em nome de Jesus, que agora estamos elevando as nossas súplicas ao Deus vivo e verdadeiro, por você, meu irmão, por você, minha irmã, por você que está em casa, por você que está no hospital, por você que está no cárcere, por você que está em algum lugar e que você está fragilizado, doente, sem força, sem ânimo, sem coragem, você que está fazendo a quimioterapia, radioterapia, você que está fazendo então a hemodiálise, você que está depressivo, você que está ansioso, você que tem algum transtorno, que você possa crer, que você possa confiar que agora o Espírito Santo mais uma vez está pairando, está, e agora está te dando essa força, está te iluminando, está dissipando as trevas e a escuridão. E que você tome posse deste momento que o Senhor está te dando agora, onde quer que você esteja, meu amado ou minha amada. E assim sinta essa presença, sinta essa força da cura, sinta essa libertação que o Senhor agora está te dando, minha irmã. Tenha fé, confie, acredite. Você nasceu para ser feliz, você nasceu para viver, você nasceu para proclamar o nome de Jesus. Você nasceu para ser feliz e você vencerá as suas tribulações, você vencerá as suas tempestades, você vencerá as suas dores, você vencerá as suas angústias, você vencerá todas as suas tribulações, você vencerá as suas enfermidades, você vencerá todas as suas perturbações. Tenha fé, confie no poder de nosso Senhor Jesus Cristo e assim juntos pedimos a presença do Espírito Santo sobre todos nós.

0: Vinde, Espírito Santo, vinde sobre todos quantos estão em oração. Vinde, Espírito Santo, enchei os corações dos vossos fiéis e acendei neles o fogo do vosso amor. Enviai, Senhor, vosso Espírito, e tudo será criado, e renovareis a face da terra. Oremos. Ó Deus, que instruíste os corações dos vossos fiéis com a luz do Espírito Santo, fazei que apreciemos retamente todas as coisas segundo o mesmo Espírito, e gozemos sempre de sua consolação, por Cristo nosso Senhor. Amém.
1: Amém.
0: Amados irmãos e irmãs, na alegria desse nosso momento feliz, de estarmos cheios do Espírito Santo, de estarmos vivendo, celebrando, louvando, agradecendo o dom da vida e assim rezando, oferecendo esse texto ao Padre Adilson Carlos Simão da Silva, fundador da Obra da Misericórdia, e que juntos estamos celebrando o dom da vida desse nosso irmão, o Padre Adilson. Queremos agradecer a vocês que estão do outro lado, sintonizados com a nossa Rádio Educadora de Belém de São Francisco, a nossa Rádio Vale do Acaí FM Poção Pernambuco, a nossa Web Rádio Aparecida Petrolina, a nossa Web Rádio em Serra Bonita Paraíba, a nossa Rádio Grande Rio, a Rádio Grande Rio 680 AM Petrolina, Rádio Tupanatinga 104.9 FM, a sua 87.9 FM Itabaiana Sergipe e a nossa Agnus Dei FM 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Formamos então esta rede de rádios da Divina Misericórdia, quando todas as quartas-feiras nós acrescentamos mais duas emissoras, que são a nossa grande rádio 680M e a Tupanatinga 104.9. O nosso muitíssimo obrigado a todas essas emissoras, co-irmãs que estão sempre conosco, vivendo e celebrando, sempre testemunhando, evangelizando e anunciando a misericórdia do nosso Senhor Jesus Cristo. Todos que aqui nos colocamos, apresentando ao Senhor e também esses pedidos, rezando por Adriana Silva Andrade, rezando pela recuperação de Renan Ravi, rezando pela nossa irmã Josefa Pereira Cavalcante, por Francisco de Assis Pereira dos Santos, oração pela saúde de Quitéria Chalegre Tenório, Gilvan José da Silva, sobre pela saúde de Eudório e Juília Gonçalves, por Ivonete e toda a sua família em Ceará, por Maria Cecília, Edivane Marcos, pela cura de Luciane, que teve o diagnóstico de leucemia e está hospitalizada, pela saúde mental do senhor Denilson. Rezo também, pedimos também oração por minha comadre Gorete, que se encontra internada, também pela saúde de mãe Isa, de Marli. Também rezamos pela recuperação da saúde de tantos quantos estão em casa, nos hospitais, e assim rezamos pela paz, pela conversão dos pecadores, pelo Padre Adilson, que celebra hoje o dom da vida, pelas intenções do Papa Leão, pelas intenções do nosso Bispo José Luiz, por todos vocês, irmãos e irmãs, que todos os dias rezam conosco, e é através do poder da oração que nós proclamamos todos os dias a misericórdia de Deus, e que assim se estenda as graças, as bênçãos, as curas, e que Deus liberta tantos quantos estão vivendo nesses momentos de tormentos e por causa dos vícios, do alcoolismo, das drogas e tantos outros males. Com toda a confiança e com toda a fé, Pai nosso que estás nos céus, santificado seja o vosso nome, venha a nós o vosso reino, seja feita a vossa vontade, assim na terra como no céu.
1: Pão nosso de cada dia nos dai hoje, perdoai as nossas ofensas, assim como nós perdoamos aqueles que nos ofendido, e não os deixeis cair em tentação, mas livrai-nos do mal. Amém.
0: Ave Maria, cheia de graça, o Senhor é convosco, bendita sois vós entre as mulheres, bendito é o fruto do vosso ventre, Jesus.
1: Santa Maria, Mãe de Deus, rogai por nós, pecadores, agora e na hora de nossa morte. Amém.
0: Creio creio em Deus Pai Todo-Poderoso, Criador do céu e da terra, e em Jesus Cristo, seu único Filho, nosso Senhor, que foi concebido pelo poder do Espírito Santo, nasceu da Virgem Maria, padeceu sob Pôncio Pilatos, foi crucificado, morto e sepultado, desceu à mansão dos mortos, ressuscitou ao terceiro dia, subiu aos céus, está sentado à direita de Deus Pai Todo-Poderoso, donde há de vir a julgar os vivos e os mortos.
1: Creio no Espírito Santo, na Santa Igreja Católica, na comunhão dos santos, na remissão dos pecados, na ressurreição da carne, na vida eterna. Amém.
0: Ó sangue e água, que jorraste do coração de Jesus, como fonte de misericórdia para nós,
1: eu confio em vós.
0: Eterno Pai, eu vos ofereço corpo e sangue, alma e divindade de vosso deletíssimo Filho, nosso Senhor Jesus Cristo, em expiação dos nossos pecados e dos pecados do mundo inteiro. Pela sua dolorosa paixão,
1: tende misericórdia de nós e do mundo inteiro.
0: Pela sua dolorosa paixão,
1: tende misericórdia de nós e do mundo inteiro.
0: Pela sua dolorosa paixão,
1: tende misericórdia de nós e do mundo inteiro.
0: Pela sua dolorosa paixão,
1: tende misericórdia de nós e do mundo inteiro.
0: Pela sua dolorosa paixão,
1: tende misericórdia de nós e do mundo inteiro.
0: Pela sua dolorosa paixão,
1: tende misericórdia de nós e do mundo inteiro.
0: Pela sua dolorosa paixão,
1: tende misericórdia de nós e do mundo inteiro.
0: Pela sua dolorosa paixão,
1: tende misericórdia de nós e do mundo inteiro.
0: Pela sua dolorosa paixão,
1: tende misericórdia de nós e do mundo inteiro.
0: Pela sua dolorosa paixão,
1: tende misericórdia de nós e do mundo inteiro.
0: Ó sangue e água, que jorraste o coração de Jesus, como fonte de misericórdia para nós,
1: eu confio em vós.
0: Eterno Pai, eu vos ofereço corpo e sangue, alma e divindade de vosso deletíssimo Filho, nosso Senhor Jesus Cristo, em expiação dos nossos pecados e dos pecados do mundo inteiro.
1: Pela sua dolorosa paixão,
0: tende misericórdia de nós e do mundo inteiro.
1: Pela sua dolorosa paixão,
0: tende misericórdia de nós e do mundo inteiro.
1: Pela sua dolorosa paixão,
0: tende misericórdia de nós e do mundo inteiro.
1: Pela sua dolorosa paixão,
0: tende misericórdia de nós e do mundo inteiro.
1: Pela sua dolorosa paixão,
0: tende misericórdia de nós e do mundo inteiro.
1: Pela sua dolorosa paixão,
0: tende misericórdia de nós e do mundo inteiro.
1: Pela sua dolorosa paixão,
0: tende misericórdia de nós e do mundo inteiro.
1: Pela sua dolorosa paixão,
0: tende misericórdia de nós e do mundo inteiro.
1: Pela sua dolorosa paixão,
0: tende misericórdia de nós e do mundo inteiro.
1: Pela sua dolorosa paixão,
0: tende misericórdia de nós e do mundo inteiro.
1: Pela sua dolorosa paixão,
0: tende misericórdia de nós e do mundo inteiro. Ó sangue e água, que jorraste do coração de Jesus, como fonte de misericórdia para nós,
1: eu confio em vós.
0: Eterno Pai, eu vos ofereço corpo e sangue, alma e divindade de vosso deletíssimo Filho, nosso Senhor Jesus Cristo, em expiação dos nossos pecados e dos pecados do mundo inteiro. Pela sua dolorosa paixão,
1: tende misericórdia de nós e do mundo inteiro.
0: Pela sua dolorosa paixão,
1: tende misericórdia de nós e do mundo inteiro.
0: Pela sua dolorosa paixão,
1: tende misericórdia de nós e do mundo inteiro.
0: Pela sua dolorosa paixão,
1: tende misericórdia de nós e do mundo inteiro.
0: Pela sua dolorosa paixão,
1: tende misericórdia de nós e do mundo inteiro.
0: Pela sua dolorosa paixão,
1: tende misericórdia de nós e do mundo inteiro.
0: Pela sua dolorosa paixão,
1: tende misericórdia de nós e do mundo inteiro.
0: Pela sua dolorosa paixão,
1: tende misericórdia de nós e do mundo inteiro.
0: Pela sua dolorosa paixão,
1: tende misericórdia de nós e do mundo inteiro.
0: Pela sua dolorosa paixão,
1: tende misericórdia de nós e do mundo inteiro.
0: Ó sangue e água, que jorraste do coração de Jesus, como fonte de misericórdia para nós,
1: eu confio em vós.
0: Eterno Pai, eu vos ofereço corpo e sangue, alma e divindade de vosso deletíssimo Filho, nosso Senhor Jesus Cristo, em expiação dos nossos pecados e dos pecados do mundo inteiro.
1: Pela sua dolorosa paixão,
0: tende misericórdia de nós e do mundo inteiro.
1: Pela sua dolorosa paixão,
0: tende misericórdia de nós e do mundo inteiro.
1: Pela sua dolorosa paixão,
0: tende misericórdia de nós e do mundo inteiro.
1: Pela sua dolorosa paixão,
0: tende misericórdia de nós e do mundo inteiro.
1: Pela pela sua dolorosa paixão.
0: Tende misericórdia de nós e do mundo inteiro.
1: Pela sua dolorosa paixão.
0: Tende misericórdia de nós e do mundo inteiro.
1: Pela sua dolorosa paixão.
0: Tende misericórdia de nós e do mundo inteiro.
1: Pela sua dolorosa paixão.
0: Tende misericórdia de nós e do mundo inteiro.
1: Pela sua dolorosa paixão.
0: Tende misericórdia de nós e do mundo inteiro.
1: Pela sua dolorosa paixão.
0: Tende misericórdia de nós e do mundo inteiro. Ó sangue e água, que jorraste do coração de Jesus como fonte de misericórdia para nós,
1: eu confio em vós.
0: Eterno Pai, eu vos ofereço corpo e sangue, alma e divindade de vosso deletíssimo Filho, nosso Senhor Jesus Cristo, em expiação dos nossos pecados e dos pecados do mundo inteiro. A quem puder, é claro, se sentir convidado agora a rezar esta última dezena de joelhos, se você pode assim fazer, que assim o faça, reze pelas suas intenções, reze pela sua família, pela sua casa, pelo seu trabalho, por todas as pessoas de sua família. Reze também pelos doentes, pela conversão dos pecadores, e rezemos juntos pela paz mundial. E assim confiamos e acreditamos no poder divino, e que a oração, ela é o canal mais forte de aproximarmos com o nosso Deus vivo e verdadeiro, pois quando se reza com fé, as graças acontecem e as bênçãos chegam a todos quantos assim clamam o nome de nosso Senhor Jesus Cristo. E assim ouvimos então agora o Padre Adilson antes de nós terminarmos com nossa última dezena.
2: Alô?
0: Fala, Gustavo. Fala, Gustavo. E assim, amados irmãos e irmãs, estamos assim, tentando ali. Vai passar, Gustavo?
1: Estamos tentando ligar para ele aqui. Acabou caindo a ligação.
0: Então vamos rezar a dezena e aí em seguida

0: Boa tarde, Padre Nilson.
1: Boa tarde, querido irmão. Muito obrigado.
0: Parabéns.
1: Deus lhe abençoe. Deus
0: Amém.
1: Lhe abençoe, viu? Se puder botar no ar, só para eu cumprimentar.
0: Está no ar, sim. Está no ar. Todos estão escutando agora você. Pode falar.
1: Meus irmãos, minhas irmãs, queridíssimo Padre Antônio, Gustavo, a você que me escuta em tantos lugares, através da cadeia de rádios da Divina Misericórdia. Gratidão por todas as orações, pelas mensagens. Unidos em oração e na missão. Estou aqui em Maceió, vou concelebrar às 5 horas da tarde e depois faço uma reunião com os filhos da misericórdia aqui de Maceió, para fortalecer a nossa missão. Fazer com que em todos os lugares sejamos um só coração e a sua alma. Padre Antônio, obrigado, estava ouvindo o programa. Deus os abençoe.
0: Amém.
1: Conte sempre com minhas orações.
0: Amém.
1: Obrigado.
0: Amém. E assim, louvando e agradecendo a Deus pelo dom da vida, oferecendo também esta última dezena do nosso terço, pela saúde e pelo dom da vida do Padre a Deus, e tantos quantos estão conosco nesta hora, nós então rezamos e oferecemos esta última dezena pelo dom da vida do nosso fundador, da obra da misericórdia do Padre a Deus, pela sua dolorosa paixão.
2: Tende misericórdia de nós e do mundo inteiro.
0: Pela sua dolorosa paixão.
2: Tende misericórdia de nós e do mundo inteiro.
0: Pela sua dolorosa paixão.
2: Tende misericórdia de nós e do mundo inteiro.
0: Pela sua dolorosa paixão.
2: Tende misericórdia de nós e do mundo inteiro.
0: Pela sua dolorosa paixão.
2: Tende misericórdia de nós e do mundo inteiro.
0: Pela sua dolorosa paixão.
2: Tende misericórdia de nós e do mundo inteiro.
0: Pela sua dolorosa paixão.
2: Tende misericórdia de nós e do mundo inteiro.
0: Pela sua dolorosa paixão,
2: tende misericórdia de nós e do mundo inteiro.
0: Pela sua dolorosa paixão,
2: tende misericórdia de nós e do mundo inteiro.
0: Pela sua dolorosa paixão,
2: tende misericórdia de nós e do mundo inteiro.
0: Deus Santo,
2: Deus Forte,
0: Deus Imortal,
2: tende piedade de nós e do mundo inteiro.
0: Deus Santo,
2: Deus Forte,
0: Deus Imortal,
2: tende piedade de nós e do mundo inteiro.
0: Deus Santo,
2: Deus Forte,
0: Deus Imortal,
2: tende piedade de nós e do mundo inteiro.
0: Jesus misericordioso,
2: eu confio em vós.
0: Jesus misericordioso,
2: eu confio em vós.
0: Jesus misericordioso,
2: eu confio em vós.
0: Nossa Senhora Mãe da Misericórdia,
2: rogai por nós.
0: São José,
2: rogai por nós.
0: São Pedro e São Paulo,
2: rogai por nós.
0: Santo Antônio,
2: rogai por
0: São
2: nós.
0: São Carlos Acutis,
2: rogai por
0: Santa
2: nós.
0: Santa Faustina,
2: rogai por
0: São
2: nós.
0: São Padre Pio,
2: rogai
0: São
2: por nós.
0: São João Paulo II,
2: rogai por nós.
0: Todos os santos e santas de Deus,
2: rogai por nós.
0: Santa Maria Magdala,
2: rogai por nós.
0: São Miguel Arcanjo,
2: protegemos e defendemos do combate.
0: São Miguel Arcanjo,
2: protegemos e defendemos do combate.
0: São Miguel Arcanjo,
2: protegemos e defendemos do combate.
0: Não há poder maior do que o poder da Santíssima Trindade, e é com este poder que todos nós somos revestidos, em nome do Pai, do Filho e do Espírito Santo.
2: Amém. Amém.
0: São 15 horas e 43 minutos. A nossa gratidão a todos vocês que estão conosco por essa rede de rádios da Divina Misericórdia, a todos que estão em tantos lugares, em casa, na cidade, no trabalho, no seu automóvel, a vocês nosso muitíssimo obrigado. E assim Deus cubra de bênção a todos nós, nos dando forças, coragem, ânimo para continuarmos a nossa missão de cada dia, vivendo e celebrando as misericórdias do nosso Senhor Jesus Cristo. Vamos de música. E essa música também queremos oferecer ao aniversariante do dia, o Padre Adilson. Com você, Gustavo.

E assim vivendo e celebrando o dom da vida do Padre Deus e de todos quantos estão celebrando hoje o seu dom da vida. E hoje dia de Santa, de nossa Santa querida Maria Madalena, ela que é amiga, e a gente, ela é a padroeira dos amigos, sim, porque ela sempre foi fiel, fiel ao amado, fiel a Jesus Cristo, a seu exemplo, sejamos fiéis amigos de Jesus e zelosos propagadores do reino de Deus. Assim, peçamos a intercessão de Santa Maria Madalena, vamos juntos aclamarmos o Santo Evangelho.

0: O Senhor esteja convosco.
1: Ele está no meio de nós.
0: Proclamação do Evangelho de nosso Senhor Jesus Cristo, segundo João.
1: Glória a vós, Senhor.
0: Capítulo 20, versículos de 1 a 2. Depois nós vamos para os versículos 11 e 18. No primeiro dia da semana, Maria Madalena foi ao túmulo de Jesus. Bem de madrugada, quando ainda estava escuro, e viu que a pedra tinha sido retirada do túmulo. Então ela saiu correndo e foi encontrar Simão Pedro e o outro discípulo, aquele que Jesus amava. E lhes disse: tiraram o Senhor do túmulo e não sabemos onde o colocaram. Maria estava do lado de fora do túmulo, chorando. Enquanto chorava, inclinou-se e olhou para dentro do túmulo. Viu então dois anjos vestidos de branco, sentados onde tinha sido posto o corpo de Jesus, um à cabeceira e outro aos pés. Os anjos perguntaram: mulher, por que choras? Ela respondeu: levaram o meu Senhor e não sei onde o colocaram. Tendo dito isso, Maria voltou-se para trás e viu Jesus de pé, mas não sabia que era Jesus. Jesus perguntou-lhe: mulher, por que choras? A quem procuras? Pensando que era o jardineiro, Maria disse: Senhor, se foste tu que o levaste, dize-me onde o colocaste e eu o irei buscar. Então Jesus disse: Maria. Ela voltou-se e exclamou em hebraico: Rabuni, que quer dizer mestre. Jesus disse: não me segures, ainda não subi para junto do Pai, mas vai dizer aos meus irmãos: subo para junto do meu Pai e vosso Pai, meu Deus e vosso Deus. Então Maria Madalena foi anunciar aos discípulos: eu vi o Senhor, e contou o que Jesus lhe tinha dito.

Amados irmãos e irmãs, hoje 22 de julho, celebrando a festa de Santa Maria Madalena, ela é denominada Apóstola dos Apóstolos, acolhida por Cristo para participar de sua missão, tornou-se sua enviada para anunciar que ele está vivo para sempre, assumindo com coragem a missão. Deixou um testemunho exemplar para todos os cristãos. Deus acolhe, escolhe e transforma os imperfeitos, os que livremente o aceitam como Senhor e Salvador. Então, amados irmãos e irmãs, neste dia, lembrando e pedindo a intercessão de Maria Magdala, é a mulher que, segundo os Evangelhos, seguiu constantemente Jesus, desde a Galileia até o pé da cruz. Em Jerusalém foi a primeira a reconhecer o ressuscitado, o qual fez dela a primeira missionária. A seu exemplo, sejamos fiéis amigos de Jesus e zelosos propagadores, sim, zelosos propagadores do reino dos céus. E que assim juntos, celebrando e louvando e agradecendo, ouvimos então esta canção belíssima sobre a nobreza da amizade. O quanto é bom nós termos amigos. Maria Magdala é essa amiga de Jesus e ela nos convida também a sermos amigos de Jesus.

0: Maria Madalena, o Deus Todo-Poderoso, cujo Filho vos purificou de corpo e alma, foste chamada para ser testemunha da sua ressurreição. Misericordiosamente vos foi concedida a graça de ser purificada de todas as enfermidades físicas e morais. Fazei com que todos nós também, pobres pecadores, conheçamos o poder da vida infinita. Trazei até nós a bênção do Espírito Santo, que vive e reina, o poder do Deus único e de seu Filho Jesus Cristo, agora e para sempre. Amém. Santa Maria Madalena, rogai por nós. Santa Maria Madalena,
1: rogai por nós.
0: Santa Maria Madalena,
1: rogai por nós.
0: Vamos agora juntos cantarmos com alegria as misericórdias do Senhor.

Amados irmãos e irmãs, vivendo e celebrando hoje o dom da vida do Padre Adilson, 22 de julho, também dia de Magdala, esta santa querida, santa e padroeira dos amigos. E hoje, lembrando então também, buscando lá na fonte do Diário de Santa Faustina, esta belíssima mensagem, 584. Quando refletes sobre o que te digo no profundo do teu coração, tiras maior proveito do que se tivesses lido muitos livros. Oh, se as almas quisessem ouvir a minha voz, quando falo no profundo dos seus corações, em pouco tempo atingiria os cumes da santidade. Que belíssimas palavras. Que assim seja. Em cada coração que acolhe com alegria estas palavras do Diário de Santa Faustina, número 584, página 179, 179. Quando refletes sobre o que eu te digo, no profundo do teu coração, tiras maior proveito do que se tivesses lido muitos livros. Que riqueza. Assim seja. Amém.

Amados irmãos e irmãs, cantemos nossos parabéns para os aniversariantes do dia. Obrigado a todos os cooperadores da nossa ação misericordiosa, a nossa rádio Agnus Dei, a todos que estão conosco com esta rede de rádio da Divina Misericórdia. Parabéns a vocês que estão em festa: Adriano da Conceição Domingo, Edileuza Chaga Gomes, Edivan Feitosa da Silva, Maria da Conceição Soares Belo, Maria Madalena Medeiros de Lacerda, Maria Rosildo Barbosa de Melo, Túlio César Teixeira Melo Nascimento. Parabéns, nossa gratidão pelo sim à obra da misericórdia. Parabéns também ao Padre Adilson Carlos Simões da Silva, fundador da obra da misericórdia, e também em ação de graça pelo nascimento de Alice Frank, e hoje celebrando o aniversário de Lucas Gabriel, 16 anos. Parabéns e muitas felicidades. Quem canta é Roberto Carlos.

0: E assim confiamos, entregamos e rezamos pelos nossos queridos. Dá-lhe, Senhor, descanso eterno e brilhe para sempre a luz de Cristo. Carmelita Oliveira Macambira, aniversário de seu falecimento. João Alexandre Mendonça, Beatriz Santina, Pedro Nório, Manuel Nório, João Augusto de Andrade, Helena Barbosa Maciel de Andrade, José Barbosa Maciel, Filonila Barbosa Maciel, nossos familiares, nossos parentes, os pais do Padre Deus e a todos que já partiram do nosso convívio. Dá-lhe, Senhor, descanso eterno e brilhe para sempre a luz de Cristo. Descanso eterno, dá-lhe, Senhor.
1: A luz perpétua resplendor.
0: Descanse em paz. Amém.
1: Amém.

0: Amados irmãos e irmãs, até aqui o Senhor Deus tem nos ajudado. Nosso muitíssimo obrigado pela sua audiência, a tantos quantos estão conosco nesta hora da misericórdia, as nossas rede de rádio, as nossas emissoras, co-irmãs que estão sempre conosco, Rádio Educadora, Belém São Francisco, Rádio Vale do Acaí, Web Rádio Aparecida, lá de Petrolina, Web Rádio de Serra Bonita, Paraíba, Rádio Grande Rio, Petrolina, Rádio do Panatinga, sua Rádio Itabaiana, Rádio Agnus Dei, FM 106.7, a todos que estão sempre conosco, rezando conosco, vivendo, celebrando em testemunho na misericórdia, que Deus cubra de bênção, saúde e paz, e assim peçamos a Nossa Senhora que interceda por todos nós, ó Nossa Senhora das Graças, concedei-nos as graças a todos os filhos e filhas que assim pede a vossa intercessão, nos concedendo muitas graças, e assim te pedimos a tua intercessão, Mãe querida, Mãe de todos nós.
1: Doce Virgem Maria,
0: com a luz de Nossa Senhora, ilumine nossos corações e nos inspire a agir com bondade e compaixão todos os dias. Que Nossa Senhora das Graças interceda por todos nós, que se venham sobre nós, nossas casas e famílias, muitas chuvas de graças, agora e para sempre. Amém. O Senhor esteja convosco.
2: Ele está no meio de nós.
0: Desça sobre vós a bênção de Deus, que é Pai, Filho e Espírito Santo. Amém.
2: Amém.
0: A todos vocês, nosso muitíssimo obrigado.

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Irmão, minha irmã, muito boa tarde a você que me ouve agora pela Agnus Dei FM 106.7 ou pelo nosso aplicativo ou pela nossa página terradamisericordia.com.br. Estamos começando mais uma vez o nosso querigma. Boa tarde a você que me escuta agora, boa tarde a você que nos acompanha desde cedo em nossa programação. Hoje é quarta-feira, dia 22 de julho de 2026 e nós estamos no programa de número 13 do nosso querigma. Quero dedicar esse programa hoje especialmente ao meu querido Padre Adilson, de aniversário dele. Desde cedo a rádio já vem com sua programação dedicada ao Padre e, claro, com certeza também o nosso programa hoje é dedicado especialmente ao Padre Adilson pelo seu aniversário natalício. Alegramos-nos com a vida deste servo de Deus, nosso irmão querido Padre Adilson Simões. Vamos então começar nosso programa. Hoje tem várias perguntas, viu? Eita, que o povo tá fazendo pergunta curiosa. Cada pergunta curiosa, eu gosto muito quando vocês trazem as suas dúvidas, os seus questionamentos. Abraçando a você que está conosco, faça uso do nosso zap. Nosso zap é 87991853312. Vou repetir: 87991853312. E sem mais conversa, vamos logo para a primeira pergunta. Vamos lá, a primeira pergunta de hoje, qual será? Vem uma pergunta aqui bastante curiosa e polêmica. Bater palmas na missa, tá certo ou tá errado, padre? Vou responder agora não. Vou deixar para responder no terceiro bloco para você. Vou deixar com você curioso, curiosa. É permitido, é interessante, é legítimo bater palmas durante a missa, dentro da missa? O que você acha? Bom, eu vou deixar para o terceiro bloco para a gente responder isso para você. Mas vamos lá então, vamos para a primeira pergunta. A primeira pergunta nossa, sabe qual é? É bem interessante. A partir de que idade uma criança pode se confessar? Bom, aqui a gente vai então pensar o seguinte. A igreja nos orienta que crianças a partir dos 7 anos de idade já podem buscar a confissão. Porque muitas vezes ela já se encontra em preparação para receber Jesus pela primeira vez. Também nesse período, ela já tem certo entendimento, segundo a sua capacidade, o conhecimento da doutrina cristã, daquilo que é querido, rejeitado por Deus em nossa vida. Sobre essa questão, precisaria aqui alertar uma coisa. Nunca eduquemos as nossas crianças dizendo a elas que é obrigada a se confessar. Sobretudo aquelas crianças que nunca se confessaram. Eu quero chamar a atenção disso aqui para você que é catequista, minha irmã, meu irmão, que você que é catequista também de criança, para o cuidado que se deve ter com a linguagem na catequese a respeito dos sacramentos. As crianças não podem ser catequizadas com esta palavra "é obrigado", "é obrigatório fazer isso". Eu tenho visto com grande preocupação crianças que vão se confessar, por exemplo, para a primeira comunhão, nervosas, crianças que vêm com aflitas, sem saber o que fazer, como se a confissão fosse o bicho papão, não sei o que é que fazem, não sei o que é que dizem, elas chegam atônitas por a questão da confissão. É tão importante que a gente possa educar as crianças, mostrando para elas o real, verdadeiro sentido do sacramento ou dos sacramentos. Eu não posso dizer a uma criança que ela vai se confessar para receber a hóstia consagrada, e se ela não se confessar, ela não comunga. Não é essa a linguagem que deve ser usada para uma criança. A gente encontra aqui e ali catequistas que, olha, se não se confessar, não vai fazer a primeira comunhão. Isso não deveria ser com esse tipo de linguagem. Já recebi crianças, jovens, querendo se confessar na véspera da primeira comunhão porque perdeu a confissão, e a tia, como eles dizem, a tia disse que se eu não confessar, eu não vou comungar de jeito nenhum. Ora, qual é a impressão que essa criança vai ter do sacramento? Essa é uma questão que eu sempre levanto. Eu tiro isso porque quando a gente confessa os jovens para crisma e a gente pergunta assim, quanto tempo faz que você não se confessa? A maioria das respostas é 5 anos. Aí eu calculo. Você tem 15 agora? Tem. Menos 5, 10. Confessou a última vez para a primeira comunhão e nunca mais confessou. Por quê? Porque certamente ficou impressionada, se não complexada, com o sacramento da confissão, como foi orientado. Então é preciso que a gente oriente os jovens e as crianças a respeito da confissão, sobre o valor, a importância, a necessidade,
a eficácia, mas nunca sobre a obrigatoriedade. Aliás, confissão obrigatória não faz nem sentido. Certa feita, eu atendi uma pessoa em confissão que disse: padre, eu estou aqui porque o Frei Gilson mandou me confessar. Não, não pode ser assim. Ou você quer se confessar, deve ser um ato livre, ou porque o Frei mandou, não precisa ser não, dessa forma não. Porque a confissão, também aqui no caso de adultos, é válida a mesma coisa. Não pode ser porque alguém obrigou. O sacramento da confissão é um sacramento, como qualquer outro sacramento, que deve ser de modo livre, absolutamente livre. Então eu dizer a uma criança que ela tem que se confessar obrigatoriamente para poder receber a Sagrada Eucaristia, seria mais fácil mudar essa linguagem, ter uma linguagem menos impositiva na catequese e mostrar às crianças o valor da confissão. Isso sim, é necessário por isso, isso e isso, mas obrigatório para poder receber a hóstia, não me parece uma linguagem muito conveniente para a catequese. A igreja diz que a partir dos 7 anos de idade, a criança já pode buscar o sacramento da confissão. Uma outra pergunta que nos chega aqui para o nosso programa é uma pergunta curiosa que ninguém nunca tinha feito ainda no programa por aqui. Antônio Carlos, que nos escuta através do nosso aplicativo lá na cidade de Brejão, e ele diz: padre, como é que um bispo é escolhido? Quando a diocese fica sem bispo, seja por transferência ou por falecimento do bispo, enfim, quando ela fica sem bispo, chama-se diocese vacante. Pela lei da igreja, segundo o Código de Direito Canônico, todo bispo ou arcebispo, quando ele completa 75 anos, ele deve apresentar por escrito ao Papa a sua renúncia voluntária. E o Papa pode aceitar naquele momento ou não. Cabe sempre ao Papa designar livremente os padres que devem ser consagrados bispos. Isso, o direito canônico diz, é o Papa que confirma. Agora há pouco nós tivemos um problema dessa natureza, né? Que posso até falar depois em outro programa. Na Igreja Católica, trata-se de um costume legítimo a nomeação de uma pessoa para ser bispo sem nenhuma forma de interferência, como muitas vezes acontecia no passado. Era comum, por exemplo, no passado, reis, príncipes ou imperador indicar para o Papa as pessoas que gostariam que fossem designadas para ser bispo. A regra geral é que o Papa faça diretamente as nomeações, mas como ele não conhece pessoalmente todos os padres do mundo, existe um procedimento que antecede a nomeação, pela qual os candidatos lhe são apresentados. Por meio do legado pontifício, no caso do Brasil, o Núncio Apostólico, que é o representante do Papa no Brasil, né? Juntamente com a lista de ao menos 3 padres que possam ser bispo. A lista é recebida lá no Vaticano pela Congregação para os Bispos, que faz então uma proposta ao Papa a partir do relatório completo que mostra a quem nomear. Então, no Brasil, existe a Nunciatura Apostólica, que é, vamos supor assim, a embaixada do Vaticano aqui no Brasil. É a Nunciatura Apostólica que organiza o arquivo com os nomes dos possíveis candidatos. A Nunciatura, então, apostólica, que representa o Papa em cada país, inicia uma investigação bem sigilosa sobre aqueles padres indicados. Essa investigação envolve consulta a várias pessoas da igreja, da Cúria Romana, especialmente pessoas que são próximas, que conhecem bem aquele padre candidato. A Nunciatura então elabora uma lista de 3 nomes, com os mais possíveis, acompanhada de um dossiê sobre cada um deles, a vida todinha da pessoa, e envia isso para o Dicastério dos Bispos em Roma, que é o escritório que cuida disso. É bom lembrar que não existe um estudo especial a ser feito por um padre que deseja o episcopado. Não é curso que se faz. Depois que é eleito, sim, tem um curso para bispos eleitos. Mas ninguém precisa estudar nada especial para ser bispo. A escolha não compete ao padre, compete aos órgãos responsáveis, que sempre levam em consideração a boa reputação, as virtudes comprovadas daquele padre, levam em consideração a idade, os serviços que ele prestou à igreja. Então é mais ou menos assim que se elege um bispo. E aí, quando o nome é escolhido, é apresentado ao Papa, que confirma isto. Volta para a diocese a nomeação, anuncia-se, cumpre o protocolo comum de um bispo eleito e ordenado.

Tá aí para você recordar a canção Sou Bom Pastor, da querida irmã Miriam Collin. E antes de concluir o nosso bloco aqui, ainda dá tempo de responder uma pergunta curtinha. Sabe qual é? Qual a diferença entre santo e são? Esse é simples, muito, muito simples saber. Quando o santo começa por uma vogal, ele é chamado de santo. Quando ele começa com uma consoante, o nome dele, é chamado de são. Por exemplo, Santo Antônio, com a letra A. Santo Agostinho, com a letra A. São Bento, é com a letra B, ou consoante. Então, os santos que começam com vogal são chamados de santo. Os santos que começam com consoante são chamados de são. Simples assim. Nós vamos ao intervalo comercial, daqui a pouco voltamos, temos mais coisa para falar e temos questões para falar sérias aqui. Olha, a questão de reencarnação e ressurreição. Eu fiquei de explicar para vocês isso no programa, não foi? E no terceiro bloco tem o quê? As palmas da missa, né? Outra questão que a gente vai tratar também no programa ainda hoje é por que que a gente reza a ladainha, hein? Você sabe por que que reza a ladainha? E qual é o sentido de manter as hóstias consagradas quando termina a missa num sacrário? O que é o sacrário da igreja? Para que ele serve? A gente vai conversar sobre tudo isso daqui a pouco ainda no segundo e terceiro bloco do programa. Eu volto já, peraí.

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1: Voltamos com o nosso segundo bloco do nosso Querigma nesta quarta-feira. Hoje é dia de Santa Maria Madalena, não é? É exatamente a apóstola de Cristo. Estamos juntos pelo 87991853312 em nosso Querigma nesta quarta-feira. E agora, uma outra pergunta que nos chega aqui em nosso programa é por que que o Papa é chamado de pontífice? Você já ouviu falar essa palavra, não já? Mas o Papa não só tem esse título de pontífice, ele tem 9 títulos. E aí a gente vai entendendo cada um deles aqui agora. Olha, o Papa é chamado de Papa. Por que Papa? Vem do latim, do popular. Esse termo quer dizer papai. E vem sendo usado desde o século VI, em referência ao Papa, que foi colocado por Jesus da função de pai da família católica. Depois o Papa é chamado de Santo Padre. A palavra padre no latim tem o sentido de pai. E esse título se acrescenta à paternidade espiritual que o Papa tem para conosco, os católicos. O caráter de santidade próprio da vocação confiada ao Papa por Cristo. Pontífice, por que que o Papa é pontífice? É uma palavra latina, pontifex. E essa palavra significa ponte. Então, o Papa é construtor de pontes, é aquele que promove a paz. Sumo, que significa máximo, supremo. Então, sumo pontífice é aquele que constrói pontes. Sumo pontífice, o máximo pontífice. Servo dos servos de Deus é outro título do Papa adotado por São Gregório Magno lá no ano 602, e esse título diz respeito ao papel do Papa como aquele que está a serviço de todo mundo. O Papa também é chamado de Vigário de Cristo. Esse título de Vigário de Cristo vem do século V. São Leão Magno foi quem adotou esse título para lembrar o papel do Papa de representar Jesus na terra como pastor de suas ovelhas. Vicarius, a palavra é latina, não é? Tem a mesma raiz de vice, ou seja, substituto, sucessor, representante, aquele que exerce legitimamente as funções do outro. O vice normalmente tem essa função. O Papa também é chamado Bispo de Roma, sucessor de São Pedro. Todo Papa herda a missão de ser o Bispo de Roma. Também outro título que é chamado ao Papa Primaz da Itália. Historicamente, cada região da igreja tem um cardeal primaz, um líder primário da igreja naquela área específica. Aqui no Brasil nós temos o cardeal de Salvador, que é a igreja primaz do Brasil, a primeira igreja. Então o cardeal de Salvador é chamado cardeal primaz, que é cardeal da primeira igreja no Brasil. Também se chama o Papa de Sua Santidade, mas antigamente era usado para líderes de outras tradições cristãs, principalmente lá no Oriente, em comunhão com Roma. Nas diversas tradições usa-se muito o título Sua Beatitude. Então, quando vai se falar com o Papa, se fala com ele como Vossa Santidade, quando se dirige diretamente ao Papa. E o último título do Papa seria Soberano do Estado da Cidade do Vaticano. Esse título reconhece o poder do Papa como líder do Estado do Vaticano independente. Então são 9 títulos que o Papa tem. Claro que o mais usado, que a gente mais conhece, é Papa, de fato, Santo Padre e Pontífice. São os 3 títulos que a gente mais conhece. Também o Bispo de Roma, por vezes pode ser chamado também o Papa como Bispo de Roma. Falando em Papa, nós vamos ouvir uma canção que fala sobre o Papa João Paulo II, Peregrino do Amor. Uma das canções mais belas já feitas até hoje para homenagear um Papa. A gente escuta então essa canção, Peregrino do Amor.

Daí a banda Anjos de Resgate cantando pra gente a música Peregrino do Amor em homenagem a São João Paulo II. És o peregrino do amor, buscou jovens com tanto ardor. Ninguém jamais andou por tantas terras, nem levou a paz a tantas guerras. Tentaram até calar a tua voz, em troca revelou o céu a nós. Um mendigo do meu Senhor, por isso eu te sigo, peregrino do amor. Música linda da banda Anjos de Resgate cantando para nós. Você está no programa Querigma, catequese católica para você nesta quarta-feira pela nossa Agnus Dei FM. Você participa pelo 87 99185-3312. No próximo mês, no começo do próximo mês, nós iremos celebrar 108 anos de nossa Diocese de Pesqueira. No dia 2 de agosto, no domingo 2 de agosto, vai ter uma grande festa lá em Pesqueira. 10 horas da manhã, o bispo está convidando todo o pessoal da Diocese para estar presente lá, que esteja conosco na Catedral, para celebrar os 108 anos de nossa Igreja Diocesana. E por isso mesmo, eu queria aproveitar esse espaço aqui do programa para explicar a vocês qual é a diferença entre uma catedral e uma igreja, outra igreja comum. Você já visitou a Catedral de Pesqueira? Você que é da Diocese de Pesqueira, que pertence a uma das 33 paróquias da Diocese. Você que mora em um dos 13 municípios da Diocese de Pesqueira, você já visitou a Catedral alguma vez? Já esteve lá? Cada paróquia tem a sua sede, que é chamada de matriz. A esta matriz, então, se ligam várias outras capelas, sejam elas urbanas ou rurais. Todas elas estão ligadas a uma igreja mãe, que é exatamente a igreja catedral. A catedral normalmente fica na sede da diocese. O bispo é responsável por todas as paróquias. Como assim, padre? Sim, exatamente. Ele é responsável por todas as paróquias. Agora, como ele não pode dar conta de todas as paróquias, então ele confia aos padres a missão de, em nome dele, pastorear aquele povo ali naquele lugar. Então, acontece exatamente isso. O bispo nomeia os padres para que, em nome dele, tomem conta daquela porção, daquela paróquia ali. Mas, o bispo também tem a sua matriz. E a sua matriz chama-se catedral. E tem esse nome exatamente porque, lá dentro da catedral, quem já visitou deve ter visto que existe uma cadeira especial chamada cátedra. Aquela cadeira ali, ela é só usada pelo bispo. E por quê? Porque ali é o símbolo de onde o bispo preside as celebrações, exorta o povo, prega, ensina. É uma característica da catedral. O bispo fica naquela cadeira para celebrar a missa e em outros eventos litúrgicos. E a catedral, então, tem esse nome por isso. Ela é a mãe de todas as igrejas da diocese. Agora eu pergunto, você já visitou a Catedral de Pesqueira? Você que é da Diocese de Pesqueira e você que é de outra diocese, já visitou a sua catedral alguma vez? Já levou a sua turma de crisma, de primeira comunhão, o seu movimento, a sua pastoral para visitar a catedral? Aproveite agora o mês de agosto, que é aniversário da diocese, e leve a sua equipe, leve o seu grupo de crismando, sua turma de coroinha, sua turma de primeira comunhão, enfim, o seu grupo, a sua comunidade. Pode ser até uma romaria, por que não? A gente organiza romaria para tanto lugar. Vai para Aparecida, vai para São Francisco de Canindé, vai para Santa Quitéria das Frecheiras, vai para o Padre Cício, vai para Misericórdia. Por que não organizar agora, no mês de agosto, que é aniversário de nossa diocese, mês de aniversário de nossa diocese, organizar uma peregrinação para ir visitar a sua catedral? Aos domingos, só para informar, lá na Catedral de Pesqueira tem missa 7 horas da manhã, 10 horas da manhã e 7 horas da noite. Por que você não organiza então um domingo para ir para lá, para a catedral? Participa da missa das 10 horas com o Padre Fábio, com o bispo quando está por lá também. Faz a sua peregrinação e vive esse momento de comunhão com a Igreja Diocesana. Tá aqui uma dica que eu deixo para você. Você que é da Diocese de Pesqueira, você que é da Diocese de Garanhuns ou de Nazaré, que está me escutando, segue a mesma dica. Por quê? Porque Garanhuns e Nazaré, junto com Pesqueira, foram criados no mesmo dia, mês e ano, e no mesmo decreto até. Essas três dioceses, elas fazem 108 anos no dia 2 de agosto agora.
Então, você que é de qualquer uma dessas dioceses, organize então uma romaria para a sua sede catedral. Você que é de Pesqueira, organize a romaria para a nossa catedral. Entre em contato lá com a diocese, fale com o pessoal da catedral, agende direitinho, e eles terão o maior gosto, certamente, de receber todas as paróquias de nossa diocese no mês dedicado à diocese de Pesqueira e no mês das vocações também. Aproveita, faz um tour, visita também o Convento São Francisco, visita o Monte da Graça, visita vários lugares que o Seminário São José, onde estão os seminaristas também se formando lá no começo para ser padre. Enfim, tá aí a dica. Você pode fazer essa peregrinação e então viver esse mês vocacional diferente, não só um passeio, mas uma romaria de fato à nossa igreja catedral dedicada a Santa Águeda. Daqui a pouco nós voltaremos então para o último bloco, e o último bloco promete, né? Vem a resposta tão esperada. Afinal de contas, pode ou não pode bater palma na missa? Você bate palma na missa? Dentro da celebração? Não? Daqui a pouco nós voltaremos com o nosso terceiro bloco, e aí sim vamos falar sobre o tema esperado por hoje, né? As palmas da igreja. Então, as palmas da igreja, afinal de contas, é possível, não é possível? Tá certo, não tá certo? Como é que é essa história? A gente conversa depois do intervalo sobre esse assunto com você. Até já.

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9: Voltamos para o nosso terceiro e último momento de nosso querigma nesta tarde de quarta-feira. E pela quantidade de zaps que chegaram aqui, o pessoal está ansioso pela resposta sobre bater palmas na missa. Antes, porém, eu ainda atendo a uma questão que me foi trazida da cidade de Arco Verde. Padre, por que que São Geraldo Magela é considerado padroeiro das mães? São Geraldo, a gente tem aqui em Arco Verde uma paróquia. E São Geraldo é um santo que nasceu em 1726, no sul da Itália. Ele perdeu o pai logo cedo e passou a sustentar a família dele como alfaiate. E desde cedo ele demonstrava muita fé, muita generosidade, muito amor aos pobres. Com 23 anos, ele entrou no seminário na congregação do Santíssimo Redentor, dos Redentoristas, né? A sua vida foi muito humilde, realizava tarefas simples como jardineiro, sacristão, cozinheiro. E ele sempre dizia uma frase muito interessante: aqui se faz a vontade de Deus. São Geraldo morreu com 29 anos e deixou um testemunho muito bonito de pureza, de obediência, de confiança total a Deus. Ele foi canonizado pelo Papa Pio X em 1904. Agora, por que que ele é considerado padroeiro das mães e das gestantes? A história é a seguinte: Conta-se que um dia ele deixou cair um lenço e disse a uma jovem que o encontrou: guarde esse lenço com você, um dia você vai precisar dele. Anos mais tarde, durante um parto difícil, essa mulher colocou o lenço sobre o seu ventre, rezou com fé e o perigo cessou de imediato, e ela deu à luz a uma criança totalmente saudável. Esse milagre se espalhou rapidamente e desde então São Geraldo passou a ser invocado como intercessor das gestantes e das mães em trabalho de parto. A sua fama se estendeu por toda a Itália e depois pelo mundo. Chegou também ao Brasil, onde São Geraldo é amado por muitas famílias que pedem a sua proteção. E agora vamos tentar responder então a pergunta que nos chegou em vários apps diferentes: se como é que fica a questão das palmas dentro da missa. Vamos lá então. Olha, é um assunto que tem dado o que falar muito, internet, tanta gente tem dado opinião, é que sim, que não, que é certo, que é errado, que é isso, que é aquilo. Primeira coisa que eu quero trazer aqui é a palavra do Papa Francisco, quando ele falou sobre a liturgia, dizendo que a liturgia é alegre, com a alegria do Espírito, não de uma festa mundana. Entendeu? Então o Papa chama atenção primeiro para não deformar a liturgia com situações que não são próprias dela. A liturgia está viva como uma planta e deve ser cultivada com cuidado, disse o Papa Francisco. O Papa falou sobre uma liturgia que não seja mundana, mas que faça elevar os olhos ao céu para sentir que o mundo e a vida são habitados pelo mistério de Cristo. Uma liturgia com os pés no chão, não distante da vida, não com aquela exclusividade mundana. As duas coisas andam juntas, disse o Papa: voltar o olhar para o Senhor sem dar as costas para o mundo. A questão de bater palmas na missa é uma questão que o problema não é nem esse. É como eu entendo a Eucaristia. Alguns padres, alguns bispos proíbem bater palmas na missa, outros permitem. A gente tem que entender que esse é um assunto muito delicado. Se a missa é um memorial, então não é apenas memória da morte de Jesus, também é memória da ressurreição dele. Celebramos a tristeza e a alegria na mesma missa. O texto da missa diz o seguinte, logo depois da consagração, que nossa igreja faz memória da morte e ressurreição de Jesus. Então celebra-se também a vitória de Jesus sobre a morte. A ressurreição é alegria, é júbilo. Então, talvez por falta de esclarecimentos maiores, alguns padres e leigos fizeram da missa apenas um oba-oba, uma festa. Isso levou muita gente, padres e bispos também, a proibirem as danças, as palmas durante a missa. Houve até exageros grandes. São Paulo chamou a atenção, 20 anos depois da morte de Jesus, porque a mesa da Eucaristia tinha se transformado em mesas de comes e bebes, de oba-oba. Deixou de ser a mesa da partilha fraterna em memória da última ceia. Há pessoas que são imaturas na fé e brincam de celebrar quando a missa é um ato comedido e sério. Muito sério. Melhor não celebrar. Se for para fazer oba-oba, bagunça, é melhor não celebrar. O essencial é que a missa lembra dores e sofrimentos, mas também vitória e alegria. Jesus não celebrou a primeira missa chorando, mas houve tristeza por causa de Judas, mas houve também esperança em cada fala daquela noite. O texto da missa permite celebrar morte e ressurreição, cruz, túmulo fechado, túmulo aberto, vitória. Jesus venceu, ele esteve morto, mas ressuscitou. É preciso que a gente compreenda então por que se permite e por que se proíbe as palmas. Consultando a página do Vaticano sobre isso, ela diz o seguinte: bater palmas durante a missa é um uso inapropriado, porque trai o autêntico significado da Eucaristia, que é o memorial do Calvário de Cristo, afirmou um bispo chamado Dom Sócrates, que é lá das Filipinas. Ele diz assim: os aplausos poderão nos roubar o autêntico significado da liturgia e do culto cristãos. Quem aplaudiria no Calvário? O ato de partir o pão é memorial da morte violenta que o Senhor sofreu. Quem aplaude uma pessoa enquanto ela sofre? E o bispo recorda que São Pio X afirmou sobre esse tema e mais recentemente o Papa Bento XVI, dizendo que a missa não deve transformar-se num espetáculo de entretenimento em que os ministros litúrgicos se tornam artistas a serem aclamados. E então, aí vem a questão agora que a gente precisa discutir melhor. Será que bater palmas na missa é de fato errado? Todos os momentos da missa são formados por ritos, gestos e palavras feitos pelo sacerdote, gestos e palavras realizados pelos fiéis. Cada rito da missa, cada gesto deve expressar o mistério celebrado e ajudar a comunidade a vivenciar a presença de Jesus ressuscitado. A Igreja ensina que os ritos devem resplandecer pela nobre simplicidade. Na missa, o nosso louvor é dirigido ao Pai por Cristo. É importante valorizar e rezar bem cada momento da missa, não tirando nem acrescentando nada aos seus próprios ritos. O fundamental nessa questão de bater palmas na missa ou não é manter o equilíbrio entre os momentos de cada rito litúrgico, para que o silêncio e a contemplação também estejam presentes na celebração e não haja exageros de euforia. O silêncio, como nos diz a Igreja, é parte integrante da celebração. E aqui, se vocês querem saber, particularmente eu não gosto. Eu particularmente não gosto. Se eu puder celebrar uma missa onde não tenha palmas, para mim é mais cômodo. Eu me sinto incomodado quando na missa se atrapalha o rito com palmas desnecessárias, às vezes, em momentos até desnecessários. Então, é claro, é uma questão polêmica. Você vai dizer, não, mas a missa é um momento de alegria, de euforia. Também acho que pode ser de alegria. Mas eu dou aqui meu testemunho muito pessoal. Como sacerdote, eu procuro evitar exatamente esses momentos de palmas dentro da missa. Para mim é mais cômodo presidir uma celebração que se privilegie o silêncio, a introspecção e a oração. É mais prático para mim como padre dessa forma. Porém, há colegas padres, outros colegas que estimulam as palmas à missa, respeito plenamente. Porém, para mim, particularmente, eu prefiro celebrar sem as palmas da missa. Mas você pode dar a sua opinião. Está aí o zap aberto pelo 87991853312. Mande para cá a sua opinião sobre o que você acha de palmas dentro da missa. É uma questão que está aberta aí para discussão e a gente pode perfeitamente conversar em outros programas ainda sobre este assunto.

0: Oferendas Sagradas, cantada pelo Ricardo Moreno, música do Padre Zezinho, para o nosso querigma desta quarta-feira. 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O programa especial do Padre Zezinho, todo sábado aqui na Agriusdeu, me encontro com você às 14h, sempre aos sábados, das 14h às 15h, estamos juntos com o nosso Palavras que Não Passam. E você tem também à disposição o nosso WhatsApp, 87 99185 3312, 87 99185 3312, para você mandar sua pergunta, sua sugestão. Pode nem ser pergunta, pode ser só uma sugestão de um tema. Eu queria que o senhor falasse sobre tal tema, sobre tal assunto. Pronto, vamos lá tratar esses assuntos. A gente vai estar junto todo dia, então, aqui no Querigma, às 16h. Lembre de uma coisa, o nosso zap também serve para você mandar dizer onde você está, de onde você nos escuta. Exatamente, de onde você nos escuta. Seja cooperador da nossa rádio também, ajude a gente a manter esse trabalho de evangelização, tá bom? Ficamos por aqui, então, nesta quarta-feira com o nosso Querigma. Você fica agora com a Santa Missa, às 17h, depois o Terço Mariano e depois a nossa programação noturna. Voltaremos amanhã, na quinta-feira eucarística. Estaremos juntos a partir das 16h. Muito obrigado a todos vocês por estarem conosco. Um grande abraço, Deus abençoe e até amanhã.
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2: Santa Maria Madalena, disse o Senhor a Maria Madalena: vai a meus irmãos e anuncia-lhes: subo para junto do Pai e vosso Pai, meu Deus e vosso Deus. Maria Magdala, século I, é a mulher que, segundo os evangelhos, seguiu constantemente Jesus, desde a Galileia até ao pé da cruz, em Jerusalém. Foi a primeira a reconhecer o ressuscitado, o qual fez dela a primeira missionária. A seu exemplo, sejamos fiéis amigos de Jesus e zelosos propagadores do reino de Deus. De pé e com muita alegria, iniciaremos a Santa Missa com o cântico de entrada.

0: Louvado seja o nome de nosso Senhor Jesus Cristo.
1: Para sempre seja louvado.
0: Em nome do fundador desta obra da misericórdia, o Padre Edilson Carlos Simões da Silva, que hoje está em festa, aniversário de vida do Padre Edilson, 78 anos, não é isso? Então, 77 anos que hoje celebra, se encontra em Maceió com os filhos da misericórdia. Estamos unidos ao fundador desta obra da misericórdia, o Padre Edilson. Em nome também desse Padre que vos fala, acolhemos a vocês, o sacerdote que vos acompanha lá de Mutuca, e a vocês jovens que vieram passar esse 24 horas com Jesus, né? 24 horas de oração, 24 horas de aprofundamento, 24 horas na intimidade com este amado. Assim como Maria Madalena era esta amiga, esta discípula, esta serva, tão próxima de Jesus, que faça com que esse momento também interceda por todos vocês jovens para ter essa proximidade com o amado, para ter essa experiência profunda com o amigo de todas as horas. Ele que sempre ampara, ele que sempre está do lado de todos aqueles que procuram viver intensamente a sua fé, que procuram então ter Jesus no seu coração. Que esses 24 horas com Jesus, e que nesse dia de festa, que Santa Maria Madalena interceda aos céus por todos vocês, para viver essa experiência profunda com o amado, com Jesus, nosso Senhor e Salvador. Porque disse o Senhor a Maria Madalena: vai a meus irmãos e anuncia-lhes, subo para junto do meu Pai e vosso Pai, meu Deus e vosso Deus. Que essa experiência que vocês estarão fazendo nesses 24 horas, nesta colina sagrada, seja esse encontro profundo e íntimo com Jesus Cristo, nosso Senhor e Salvador. Em nome do Pai, e do Filho, e do Espírito Santo.
2: Amém.
0: O Deus da esperança que nos cumula de toda alegria e paz em nossa fé, pela ação do Espírito Santo, esteja sempre convosco.
2: Bendito seja Deus que nos reuniu no amor de Cristo.
0: São estas palavras que saem do nosso coração e que nos enche de uma força grandiosa, porque assim estamos reunidos no amor de Cristo. Inclinai vossa cabeça, fechai vossos olhos, mergulhai no vosso interior e reparai a Deus os vossos pecados. Que Deus, nosso Pai, pela ação infinita de sua misericórdia, que mais uma vez a Ele nos voltamos de uma forma sincera e assim confessamos a Deus os nossos pecados provenientes dos pensamentos, das palavras, dos atos e das omissões. Arrependido dos nossos pecados, cantemos.

0: misericórdia, tenha compaixão de nós, perdoe os nossos pecados e nos conduza cada vez mais à vida eterna.
1: Amém.
0: É festa nos céus, é festa na terra. Glorifiquemos ao Pai, ao Filho e ao Espírito Santo neste dia de Santa Maria Madalena.

0: Escutemos a palavra de Deus.
1: Leitura da carta, da segunda carta de São Paulo aos Coríntios. Irmãos, o amor de Cristo nos pressiona, pois julgamos que um só morreu por todos, e que logo todos morreram. De fato, Cristo morreu por todos, para que os vivos não vivam mais para si mesmos, mas para aquele que por eles morreu e ressuscitou. Assim, doravante, não conhecemos ninguém conforme a natureza humana. E, se uma vez conhecemos Cristo segundo a carne, agora já não o conhecemos assim. Portanto, se alguém está em Cristo, é uma nova criatura. O mundo velho desapareceu. Tudo agora é novo. Palavra do Senhor.
2: Graças a Deus.

Sois vós, ó Senhor, o meu Deus. Desde a aurora ansioso vos busco. Minha carne também vos deseja, como terra sedenta e sem água.

A minha alma será saciada, como em grande banquete de festa. Cantará a alegria em meus lábios, ao cantar

vossas asas, à sombra eu exulto. Minha alma se agarra em vós, como com poder vossa mão me sustenta.

No primeiro dia da semana, Maria Madalena foi ao túmulo de Jesus, bem de madrugada, quando ainda estava escuro, e viu que a pedra tinha sido retirada do túmulo. Então ela saiu correndo e foi encontrar Simão Pedro e o outro discípulo, aquele que Jesus amava, e lhes disse: "Tiraram o Senhor do túmulo, e não sabemos onde o colocaram." Maria estava do lado de fora do túmulo chorando. Enquanto chorava, inclinou-se e olhou para dentro do túmulo. Viu então dois anjos vestidos de branco, sentados onde tinha sido posto o corpo de Jesus, uma à cabeceira e outro aos pés. Os anjos perguntaram: "Mulher, por que choras?" Ela respondeu: "Levaram o meu Senhor, e não sei onde o colocaram." Tendo dito isso, Maria voltou-se para trás e viu Jesus de pé, mas não sabia que era Jesus. Jesus perguntou-lhe: "Mulher, por que choras? A quem procuras?" Pensando que era o jardineiro, Maria disse: "Senhor, se foste tu que o levastes, dize-me onde o colocastes e eu irei buscar." Então Jesus disse: "Maria." Ela voltou-se e exclamou em hebraico: "Rabuni", que quer dizer mestre. Jesus disse: "Não me segures, ainda não subi para junto do Pai, mas vai dizer aos meus irmãos: subo para junto do meu Pai e vosso Pai, meu Deus e vosso Deus." Então Maria Madalena foi anunciar aos discípulos: "Eu vi o Senhor", e contou o que Jesus lhe tinha dito.

0: Caríssimos irmãos e irmãs, o Senhor faz uma pergunta a Maria Madalena e também para cada um de nós neste dia. A quem procuras? A quem procuras? Quando as coisas se apertam na nossa vida, quando a dificuldade e a dor nos vêm visitar, quando tudo parece não ter mais resposta, quando tudo parece não ter mais solução, quando está de madrugada, quando a tumba está diante de nós, a quem procuras? Muitas vezes, diante do vazio, desse sentimento que muitas vezes nos traz uma certa angústia, nós buscamos o conforto para o nosso vazio em lugares errados, no pecado, no vício, nas nossas carências, nos nossos medos, nas nossas inseguranças. Porém, não se pode preencher vazio com outro vazio. O vazio que muitas vezes sentimos e procuramos em lugares errados só pode ser preenchido com a presença do amado, com a presença do ressuscitado que passou pela cruz. E isso deve ter tão verdade no nosso coração, porque muitas vezes, devido a uma carência, nós buscamos amores onde eles não existem. E depois nos decepcionamos. E depois percebemos que aquele a quem tanto procuramos, como Jesus pergunta a Maria Madalena hoje no Evangelho, na verdade mora dentro de nós, dentro do nosso coração, dentro da nossa alma, que é esse jardim selado. Porque toda essa cena do Evangelho aconteceu em um jardim, em um lugar onde havia a beleza, em um lugar onde havia o momento do encontro. E o nosso coração, caríssimos irmãos e irmãs, também é esse jardim. É o lugar onde todos os dias o Cristo ressuscitado vem e passeia entre os nossos medos, entre as nossas alegrias, entre as nossas preocupações. Porém, muitas vezes, damos a pessoas erradas o acesso a esse jardim. E por isso vivemos uma verdadeira frustração diante de escolhas erradas que fazemos na vida. A quem procuras? Não busque preencher o vazio com outro vazio. O vazio que sentimos só será verdadeiramente preenchido com a presença do Cristo ressuscitado. Porque se muitas vezes, caríssimos irmãos e irmãs, diante de nós se encontra o túmulo, diante de nós se encontra este lugar de morte, como se encontrou Maria Madalena diante da morte, diante do túmulo de Jesus, não percamos a esperança, porque é Ele que tem sobre todas as coisas e sobre a nossa vida a última palavra. Na última, possamos dizer, aclamação do ato penitencial, se canta: Jesus, que perdoais a quem muito ama, Maria, muito amor, Maria, muito se entregou e por isso foi muito também perdoada. E algo interessante que o Evangelho também nos convida a perceber é que Maria reconhece Jesus, porque antes ela foi reconhecida. Jesus diz: Maria, e ela entende, em meio aos tantos barulhos, em meio a tanta confusão, ela reconhece a voz daquele que a ama verdadeiramente. Aqui eu peço licença para me voltar de forma especial aos crismandos que se preparam para o sacramento do crisma. Em meio a tantas vozes e preocupações que nós trazemos para este dia de oração, preocupação com a família, com o trabalho, com os relacionamentos, com aquilo que vai acontecer amanhã, em meio a tantas essas vozes, que possamos verdadeiramente parar e escutar a voz daquele que nos chama pelo nome, daquele que nos levanta, daquele que nos acolhe, daquele que nos ama. Porque usando as palavras do salmista, a minha alma tem sede, e essa sede só será saciada se bebermos da fonte do amor de Deus, como bebeu Santa Maria Madalena. Louvado seja nosso Senhor Jesus Cristo.
1: Para sempre seja louvado.
2: Irmãos e irmãs, alimentados pela palavra do Senhor, e também levando em conta esse questionamento, a quem procuras? E que esse vosso retiro seja para esse encontro feliz, maravilhoso e abençoado com o amado. E que, após este retiro, você possa dar uma resposta sincera, coerente a nosso Senhor Jesus Cristo, na missão, na evangelização, anunciando o reino de Deus na área pastoral, juntamente com os sacerdotes na comunidade de Mutuca. Vamos então, com tantos outros irmãos que estão conosco em oração nesse dia de festa, pedindo a intercessão de Santa Maria Madalena por todos nós, para que nós caminhemos com a luz do ressuscitado, na certeza de que nunca e jamais estaremos sozinhos. E a cada invocação, nós rezamos assim.
3: Por intercessão de Santa Maria Madalena, ouvi-nos, Senhor.
2: Por intercessão de Santa Maria Madalena, ouvi-nos, Senhor.
3: Pelos ministros da Igreja, para que a semelhança de Maria Madalena anuncie com coragem a ressurreição do Senhor, rezemos.
2: Pela intercessão de Santa Maria Madalena, ouvi-nos, Senhor.
3: Pelas mulheres consagradas ao reino de Deus, para que sejam reconhecidas e valorizadas em todos os âmbitos eclesiais, rezemos.
2: Por intercessão de Santa Maria Madalena, ouvi-nos, Senhor.
3: Pelos batizados e batizadas, para que transmitam os mistérios da fé apostólica àqueles que ainda não a conhecem, rezemos.
2: Por intercessão de Santa Maria Madalena, ouvi-nos, Senhor. Coloque a mão no vosso coração, eleve a Deus as suas preces, eleve a Deus os seus agradecimentos, eleve a Deus as suas súplicas, e que ao longo desses 24 horas, esse retiro de preparação para a Crisma, você possa ter a resposta que você veio buscá-la neste encontro com o amado. E que Maria Madalena interceda por todos os jovens que também estão angustiados, sem rumos, sem direção, estão na dependência do alcoolismo, das drogas, da prostituição, estão então envolvidos em meio a trevas e escuridão. Que Santa Maria Madalena, ao ver o Senhor e expressar com toda fé aos apóstolos que tinha visto o Senhor, que você também seja essa luz de levar a tantos quantos essa alegria que pela fé e com a fé nós estamos sempre vendo o Senhor. E que esta Santa Missa possa tocar no mais profundo do nosso coração, e a tantos quantos que estão doentes nos hospitais, em sua residência, aos encarcerados, e que também neste dia de festa de Santa Maria Madalena peçamos a intercessão desta apóstola dos apóstolos, pelo fundador dessa obra da misericórdia, o Padre Adelso, que celebra o dom da vida. e assim unidos ao Deus vivo e verdadeiro, somos gratos a Ti, ó Pai, que por meio do vosso Filho Jesus Cristo, vive e reina para sempre.
1: Amém.
2: Cantemos.

0: Orai, irmãos e irmãs, mais uma vez comigo, para que esse sacrifício que é meu, que é vosso, seja então aceito por Deus Pai Todo-Poderoso.
1: Receba, Senhor, por tuas mãos este sacrifício, para a glória do seu nome, para o nosso bem e de toda a Santa Igreja.
0: Recebei, Senhor, os dons que vos apresentamos na festa de Santa Maria Madalena, cuja demonstração de amor, vosso Filho

0: verdade, vós sois santo, ó Deus do universo, e tudo o que criastes proclama o vosso louvor, porque por Jesus Cristo, vosso Filho e Senhor nosso, e pela força do Espírito Santo, dás vida e santidade a todas as coisas. E não cessais de reunir para vós um povo que vos ofereça em toda parte, do nascer ao pôr do sol, um sacrifício perfeito. Por isso, ó Pai, nós os suplicamos, santificai pelo Espírito Santo as oferendas que vos apresentamos para serem consagradas, a fim de que se tornem o corpo e o sangue de vosso Filho, nosso Senhor Jesus Cristo, que nos mandou celebrar estes mistérios.
1: Enviai o vosso Espírito Santo.
0: Na noite em que ia ser entregue, e Jesus tomou o pão, pronunciou a bênção de ação de graças, partiu e o deu a seus discípulos, dizendo: tomai todos e comei, isto é o meu corpo que será entregue por vós.

Do mesmo modo, no fim da ceia, ele tomou o cálice em suas mãos, pronunciou a bênção de ação de graças e o deu a seus discípulos, dizendo: Tomai todos e bebei. Este é o cálice do meu sangue, o sangue da nova e eterna aliança, que será derramado por vós e por todos para a remissão dos pecados. Fazei isto em memória de mim.

0: Mistério da fé.
1: Anunciamos, Senhor, a vossa morte e proclamamos a vossa ressurreição. Vinde, Senhor Jesus.
0: Celebrando agora, ó Pai, o memorial da paixão redentora do vosso Filho e da sua gloriosa ressurreição e ascensão ao céu. Enquanto esperamos a sua nova vinda, nós oferecemos em ação de graças este sacrifício vivo e santo.
1: Aceitai, ó Senhor, a nossa oferta.
0: Olhai com bondade a oblação da vossa igreja e reconhecei nela o sacrifício que nos reconciliou convosco. Concedei que, alimentando-nos com o corpo e o sangue do vosso Filho, repletos do Espírito Santo, nos tornemos em Cristo um só corpo e um só Espírito.
1: O Espírito nos una num só corpo.
2: Que o mesmo Espírito faça de nós uma eterna oferenda para alcançarmos a herança com os vossos eleitos. A Santíssima Virgem Maria, Mãe de Deus, São José, seu Esposo, os vossos santos apóstolos e gloriosos mártires, Santana, São Joaquim, Santa Maria Madalena, e todos os santos que não cessam de interceder por nós na vossa presença.
1: Fazei de nós uma perfeita oferenda.
2: Nós vos suplicamos, Senhor, que este sacrifício da nossa reconciliação estenda a paz e a salvação ao mundo inteiro. Confirmai na fé e na caridade a vossa Igreja, que caminha neste mundo com o vosso servo, o Papa Leão, o nosso bispo, Dom José Luiz, com os bispos do mundo inteiro, os presbíteros e diáconos, os outros ministros e o povo por vós redimido. Atendei propício às preces desta família que reunistes em vossa presença. Reconduzi a vós, Pai de misericórdia, todos os vossos filhos e filhas dispersos pelo mundo inteiro.
1: Lembrai-vos, ó Pai, da vossa Igreja.
2: Acolhei com bondade no vosso reino os nossos irmãos e irmãs que partiram desta vida. Carmelita de Oliveira, Macambira, João Alexandre de Mendonça, Beatriz Santina, Pedro Honório, Manuel Honório, João Augusto Andrade, Helena Barbosa Maciel de Andrade, José Barbosa Maciel, Filonila Barbosa Maciel. E todos os que morreram na vossa amizade, unidos a eles, esperamos também nós saciarmos eternamente da vossa glória. Por Cristo, Senhor nosso, por Ele dais ao mundo todo bem e toda graça.

0: Amados irmãos e irmãs, caríssimos jovens, a vocês que se fazem presente nesse santuário da Divina Misericórdia e a tantos quantos estão conosco pelas ondas sonoras da nossa Agnus Dei, FM 106.7. Até aqui o Senhor Deus tem nos ajudado. Guiados pelo Espírito Santo que ora em nós e por nós, elevemos as mãos ao Pai, rezemos juntos a oração que o próprio Jesus nos ensinou pela paz, pela conversão dos pecadores, pelos aniversariantes do dia. O Padre Adilson, fundador desta obra da misericórdia, que hoje está em festa, e Lucas Gabriel, 16 anos, Adriano da Conceição Domingo, Edileuza Chagas Gomes, Edivan Feitosa da Silva, Maria da Conceição Soares Belo, Maria Madalena Medeiros de Lacerda, Maria Rosilda Barbosa de Melo, Túlio César Teixeira de Melo Nascimento. A esses aniversariantes e a tantos quantos celebram hoje o dom da vida, Pai nosso, que estás nos céus, santificado seja o vosso nome, venha a nós o vosso reino, seja feita a vossa vontade, assim na terra como no céu. O pão nosso de cada dia nos dai hoje, perdoai-nos as nossas ofensas, assim como nós perdoamos a quem nos tem ofendido. E não nos deixeis cair em tentação, mas livrai-nos do mal. Livrai-nos de todos os males, ó Pai, dá-nos hoje a vossa paz. Ajudados pela vossa misericórdia, sejamos sempre livres do pecado e protegidos de todos os perigos, enquanto aguardamos a feliz esperança e a vinda do nosso Salvador, Jesus Cristo.
1: Vosso é o reino, o poder e a glória para sempre.
0: Senhor Jesus Cristo, dissestes aos vossos apóstolos: eu vos deixo a paz, eu vos dou a minha paz. Não lheis os nossos pecados, mas a fé que anima a vossa igreja, dá-lhe segundo o vosso desejo a paz e a unidade. Vós que sois Deus com o Pai e o Espírito Santo.
1: Amém.
0: A paz do Senhor, irmãos e irmãs, esteja sempre convosco.
1: O amor de

0: O amor de Cristo nos pressiona para que os vivos não vivam para si mesmos, mas para aquele que por eles morreu e ressuscitou. Ei, Jesus, o Cordeiro de Deus, aquele que tira o pecado do mundo.
1: Senhor, eu não sou digna que entreis em minha morada, mas dizei uma palavra e serei salva.
0: Que o corpo e sangue de Cristo que vamos receber nos guarde para a vida eterna.
1: Amém.
0: A vocês, irmãos e irmãs que estão sempre conosco, participando dessa Santa Missa Insular, sintam-se também atraídos, fazendo essa comunhão espiritual. Onde estamos e permaneceremos é também do Santo Adão de Misericórdia, em Serra das Varas, Arco Verde, Pernambuco, Brasil. Cantemos.

0: Jesus Eucarístico,
1: Tu és o meu paraíso.
0: Jesus Eucarístico,
1: Tu és o meu paraíso.
0: Jesus Eucarístico,
1: Tu és o meu paraíso.
0: Alma de Cristo,
1: santificai-me.
0: Corpo de Cristo,
1: salvai-me.
0: Sangue de Cristo,
1: inebriai-me.
0: Água do lado de Cristo,
1: purificai-me.
0: Paixão de Cristo,
1: confortai-me.
0: Ó bom Jesus,
1: ouvi-me.
0: Dentro de vossas chagas,
1: escondei-me.
0: Não permiteis
1: que eu me separe de vós.
0: Do espírito maligno,
1: defendei-me.
0: Na hora da minha morte, chamai-me, mandai-me ir para vós,
1: para que com os vossos anjos e santos vos louvem.

0: meio-dia. Às 11 horas, nosso momento de oração de cura e libertação. Ao meio-dia, a bênção do Santíssimo Sacramento. À tarde, o nosso texto da Divina Misericórdia, pela nossa Agnus Dei, FM 106.7. E às 5 horas da tarde, também teremos a Santa Missa, quem vai presidir é o Padre Tiago, porque à noite eu vou celebrar lá, na Boa Esperança, o Padre Glauco viajou, e eu estou então assumindo provisoriamente a paróquia do nosso colega Padre Glauco, que está em aula no seu mestrado. O Padre Adilson está viajando, está em missão, estará de retorno ao santuário na próxima sexta-feira. E assim rezamos esta Ave Maria, o nosso Padre Adilson, seus aniversariantes de hoje, que o manto da Mãe da Misericórdia envolva os aniversariantes do dia, e assim interceda sempre a estes aniversariantes, a seu Filho Jesus, pela paz, saúde, proteção e muita sabedoria. Ave Maria, cheia de graça, o Senhor é convosco. Bendita sois vós entre as mulheres. Bendito é o fruto do vosso ventre, Jesus.
1: Santa Maria, Mãe de Deus, rogai por nós, pecadores, agora e na hora de nossa morte. Amém.
0: Rezamos por vocês, jovens, pelo Padre Tiago, os catequistas que estão conosco até amanhã à tarde, nesses 24 horas com Jesus, que esses 24 horas sejam desse encontro profundo e maravilhoso com o amado, e que voltem para casa, para comunidades, com essa certeza de que vale a pena ser todo de Jesus, como Maria Madalena se maravilhava com o ressuscitado quando viu o Senhor e saiu anunciando com alegria, porque ela tinha certeza de que ele estava vivo gloriosamente. Ave Maria, cheia de graça, o Senhor é convosco. Bendita sois vós entre as mulheres. Bendito é o fruto do vosso ventre, Jesus.
1: Santa Maria, Mãe de Deus, rogai por nós, pecadores, agora e na hora de nossa morte. Amém.
0: E pelas pessoas que pedem as nossas orações, que Nossa Senhora da Saúde interceda a seu Filho Jesus pela saúde dos que estão conosco nessa Santa Missa, pelos doentes nos hospitais e em sua residência. Ave Maria, cheia de graça, o Senhor é convosco. Bendita sois vós entre as mulheres. Bendito é o fruto do vosso ventre, Jesus.
1: Santa Maria, Mãe de Deus, rogai por nós, pecadores, agora e na hora de nossa morte.
0: Rogai por nós, Santa Mãe de Deus,
1: para que sejamos dignos das promessas de Cristo.
0: Amém. A programação.
2: Agora a gente vai, iremos nos organizar ainda nos quartos. Às 19 horas o jantar, pronto, às 19 horas o jantar. E depois daremos prosseguimento com a adoração eucarística, tá bom? Se comportem.
0: E assim nós agradeçamos ao nosso bom Deus e recebamos a bênção. A nossa

0: Força renovadora da Páscoa vos torne testemunhas do seu Evangelho.
1: Amém.
0: O Espírito Santo que em Santa Maria Madalena nos ofereceu um sinal.

Maria Madalena! Viva nosso Senhor Jesus Cristo! Que a alegria do Senhor seja a vossa força. Bem-vindos e bem-vindas ao Santuário da Divina Misericórdia. Sintam todos em casa. Irem em paz e que o Senhor vos acompanhe.

0: basta Deus.
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0: Louvado seja nosso Senhor Jesus Cristo.
1: Para sempre seja louvado.
0: Boa noite, querida família Mariana. Boa noite, irmãos e irmãs sintonizados com a nossa rádio Agnus Dei. Obrigada por sua companhia. Obrigada por fazer parte dessa grande família que tem como objetivo rezar, elevar aos céus as nossas preces, as nossas súplicas, os nossos agradecimento. E hoje queremos iniciar agradecendo a Deus pelo dom da vida daquele que veio ao mundo já com uma vocação desde o ventre materno, ser um sacerdote. Gratidão, Senhor, pela vida do Padre Adilson. Gratidão pelo sim dado e a fidelidade deste sim. Queremos passar para você uma belíssima mensagem que hoje o padre colocou, agradecendo a Deus pelo dom de sua vida, quando diz: Senhor, com profundo respeito e já admiração imensa, contemplo-vos ordenado a minha existência, por vós imaginada e desejada desde a eternidade. Sim, sei que vós ali me teceste no ventre da minha mãe, pois poderia ter sido um outro óvulo fecundado. Que o diga a ciência, eu nunca teria existido na terra dos homens. Ó mistério insondável de amor, vós me chamastes a ser o que eu sou, antes da criação do mundo. E aqui, maravilhada em forte real oração, ao contemplar 77 anos, ouso humildemente dizer-vos: eis-me aqui, sou vosso servo, usai-me segundo a vossa vontade. Quisera ter a sabedoria de todos os homens, para dizer-vos o quanto vos amo, e mais desejo amar-vos, acima de todas as coisas, visíveis e invisíveis. E não podendo fazê-lo, a mesmo reconhecer a minha insignificância, apenas me abandono e me entrego por inteiro à vossa amável e doce presença.

presença. E assim já posso bem saborear, já posso o bem saborear do dia de desejo a possuir por toda a eternidade. A todos quantos hoje, no dia do meu aniversário, se lembram de mim, agradeço-lhes e asseguro as minhas orações. Nele e por ele, Padre Adilson Simões. Queremos agradecer a Deus, Padre, por seres esta seta em nosso caminho, a indicar o caminho, a verdade e a vida. Pelo seu amor à Eucaristia e nos ensinar a termos esse mesmo amor por Jesus Eucarístico. Que Deus e a Virgem Maria possa cada vez mais derramar sobre sua vida seus sonhos e projetos, bênçãos e graças. Parabéns ao Padre Adilson, fundador da obra Nosso Pai Espiritual. Hoje, quarta-feira, também queremos agradecer a Deus por todas as voluntárias que hoje se encontram para rezar conosco, como de costume. Toda quarta-feira que dedicávamos e dedicamos às irmãs missionárias de Fátima, hoje não sendo possível devido outras realidades, a irmã Girlene não pode estar conosco, mas estamos com o Paizinha, com Tassiana e Dona Cícera, louvando, bendizendo e agradecendo a Deus pela disponibilidade de cada uma de estarem conosco nesta quarta-feira para juntos rezarmos. Vamos iniciar, como de costume, traçando sobre nós o sinal da nossa redenção. Pelo sinal da Santa Cruz, livrai-nos Deus, nosso Senhor, dos nossos inimigos, em nome do Pai, do Filho e do Espírito Santo. Amém. Divino e amado Jesus, a vós oferecemos este texto que vamos rezar, contemplando os mistérios de vossa redenção. Pela intercessão de Maria, vossa Mãe Santíssima, a quem nos dirigimos, as virtudes para bem rezá-los e a graça de ganharmos as indulgências desta santa e amável devoção. Queremos a cada dia, Senhor, pedir que dai-nos a graça de a cada instante de nossas vidas renovar a nossa fé. Dai-nos, Senhor Jesus, a perseverança. Dai-nos um coração ardente em fazermos cumprir a caridade por gestos. Ensina-nos, Senhor Jesus, a sermos verdadeiramente missionários e missionárias, onde e como quiseres. Capacita-nos, Senhor. Queremos hoje apresentar ao Senhor, pela nossa igreja, a nossa intenção, pelo Papa Leão, por todas as suas necessidades, pelos seus projetos. Dá-lhe, Senhor Jesus, a saúde da alma e do corpo. Queremos te pedir, Senhor, pelo nosso bispo, Dom José Luiz. Abençoa, conduz, Jesus, esse teu pastor. Pedimos pela nossa diocese de Pesqueira, pelo nosso clero. Olhai, Jesus, por cada um dos nossos sacerdotes, filhos prediletos, mãe dos sacerdotes, volta o teu olhar para todos os sacerdotes da nossa diocese, do nosso estado, do Brasil e do mundo. Queremos te pedir pelo nosso pai espiritual, Padre Adilson Simões, fundador da obra da misericórdia, fundador desta rádio, do SEDEC, abençoa-os prodigamente, Senhor, para que cada vez mais ele possa propagar a tua misericórdia. Abençoa o Padre Antônio Maciel, abençoa o Padre Neves, ao Padre Reginaldo, Dom Eduardo. Te pedimos também, Jesus, por todos os irmãos e irmãs enfermos, os que estão em suas casas, os que estão nos hospitais, nas UTIs, aqueles que, Senhor Jesus, clamam pelo socorro,
clamam pela tua presença, nós te pedimos, visita, Jesus, a esses teus filhos amados. Te pedimos ainda, Senhor, pelas pessoas que fazem tratamento de radioterapia, quimioterapia, hemodiálise. Também por aqueles, Senhor, que estão passando por momentos de depressão, de ansiedade. Te pedimos, ó Mãe de Deus e Nossa Mãe, intercede a teu Filho Jesus por esses filhos e filhas. Queremos rezar também por aqueles que se recomendaram às nossas orações, apresentando todos os nomes daqueles que enviaram para nós através do nosso call center. Orações por Otaciano Ferreira Nascimento, por Epifânia, pedindo pela sua saúde. Jaqueline da Silva, que pede oração por ela e toda a família, pela restauração da saúde de Naudicleide de Barros Alves. Rivetria Maria de Petrolina, que pede orações para sua família e amigos. Orações pela saúde de Maria Genilda Nunes e Maria Gislane Nunes, pela saúde mental do senhor Denilson, pela cura de Luciane, que teve um diagnóstico de leucemia, está hospitalizado. Por Maria Cecília, Edivânia e Marcos. Por Ivonete e toda sua família em Sanharó. Por Francisco de Assis Pereira e Sandro Pereira dos Santos. Pela recuperação de Renan Ravi. Por Adriana Silva Andrade. Pela saúde de Ana Maria da Silva. Pelas suas intenções, as intenções que você traz em seu coração, apresente agora ao Senhor, na confiança de que somos atendidos, que todas as preces, súplicas, agradecimentos cheguem ao coração de Jesus pelas mãos de Maria. E nessa certeza vamos professar a nossa fé.

0: sobre Pôncio Pilatos. Foi crucificado, morto e sepultado. Desceu à mansão dos mortos. Ressuscitou ao terceiro dia. Subiu aos céus. Está sentado à direita de Deus Pai Todo-Poderoso, de onde há de vir a julgar os vivos e os mortos. Creio no Espírito Santo, na Santa Igreja Católica, na comunhão dos santos, na remissão dos pecados, na ressurreição da carne, na vida eterna. Amém.
1: Pai nosso, que estais nos céus, santificado seja o vosso nome. Venha a nós o vosso reino. Seja feita a vossa vontade, assim na terra como no céu.

0: deixeis cair em tentação, mas livrai-nos do mal. Amém.
1: Louvemos a Maria, filha bem-amada do Pai Eterno. Taciana.
2: Ave Maria, cheia de graça, o Senhor é convosco. Bendita sois vós entre as mulheres, e bendito é o fruto do vosso ventre, Jesus.
0: Santa Maria, Mãe de Deus, rogai por nós, pecadores, agora e na hora de nossa morte. Amém.
1: Louvemos a Maria, Mãe admirável de Deus Filho.
3: Ave Maria, cheia de graça, o Senhor é convosco. Bendita sois vós entre as mulheres, bendito é o fruto de vosso ventre.

0: Louvemos a Maria, esposa fidelíssima do Espírito Santo.
1: Ave Maria, cheia de graça, o Senhor é convosco. Bendita sois vós entre as mulheres. Bendito é o fruto do vosso ventre, Jesus.
2: Santa Maria, Mãe de Deus, rogai por nós, pecadores, agora e na hora de nossa morte. Amém.
0: Glória ao Pai, ao Filho e ao Espírito Santo.
1: Como era no princípio, agora e sempre. Amém.
0: Ó meu Jesus, perdoai.

0: misericórdia.
1: Ó Deus, sede para nós força e proteção.
0: Jesus, Maria e José, nossa família vossa é.
1: Maria, mãe da Eucaristia,
0: passa na frente.
1: São Miguel Arcanjo,
0: protegei-nos e defendei-nos do combate.
1: Nossa Senhora de Fátima,
0: rogai por nós.
1: Hoje, contemplando os mistérios gloriosos, nós contemplamos no primeiro mistério a ressurreição de nosso Senhor Jesus Cristo. E mesmo antes de iniciarmos a contemplar, queremos saudar aos nossos irmãos já participando conosco através da nossa live. A Maria de Fátima Corte Real, parabenizando o Padre Adilson. A Ana Carla Melo, pedindo oração por todos que estão nos leitos dos hospitais, por todos da Rádio Agnus Dei, pelo seu esposo Francisco de Assis. A Rita Angelina também, parabenizando o padre. A Maria Luísa, o Danilo Anjos, uma abençoada noite. Deixo aqui meus parabéns ao nosso pai fundador, Padre Adilson, agradecendo-lhe por sua vida e missão. Como é bom servir ao lado dele. É verdade, Danilo. Severina Araújo também conosco. A Eliane Oliveira, pedindo orações por toda a sua família e por todos da rádio. A Helenita também participando e parabenizando o Padre Adilson. A Lucy Cleide Correia, a Danile Silva, boa noite, vovó Anabel, todos os presentes, rezando por minha família, pelo dom da vida do Padre Adilson, pela saúde de Maciel Peixoto, Maria de Lourdes Barbosa e por todos vocês. A Tânia Gonçalves, boa noite, peço oração por Padre Adilson, que Nossa Senhora de Fátima acompanhe ele em sua caminhada. Obrigada a todos que enviam as suas mensagens. Vamos com Tarciana contemplar o primeiro mistério.
2: Pai nosso que estás no céu, santificado seja o vosso nome. Venha a nós o vosso reino. Seja feito a vossa vontade, assim na terra como no céu.
0: O pão nosso de cada dia nos dai hoje. Perdoai as nossas ofensas, assim como nós perdoamos a quem nos tem ofendido. E não nos deixeis cair em tentação, mas livrai-nos do mal. Amém.
2: Ave Maria, cheia de graça, o Senhor é convosco. Bendita sois vós entre as mulheres, e bendito é o fruto do vosso ventre, Jesus.
0: Santa Maria, Mãe de Deus, rogai por nós, pecadores, agora e na hora de nossa morte. Amém.
2: Ave Maria, cheia de graça, o Senhor é convosco. Bendita sois vós entre as mulheres, e bendito é o fruto do vosso ventre, Jesus.
0: Santa Maria, Mãe de Deus, rogai por nós, pecadores, agora e na hora de nossa morte. Amém.
2: Ave Maria, cheia de graça, o Senhor é convosco. Bendita sois vós entre as mulheres, e bendito é o fruto do vosso ventre, Jesus.
0: Santa Maria, Mãe de Deus, rogai por nós, pecadores, agora e na hora de nossa morte. Amém.
2: Ave Maria, cheia de graça, o Senhor é convosco. Bendita sois vós entre as mulheres, e bendito é o fruto do vosso ventre, Jesus.
0: Santa Maria, Mãe de Deus, rogai por nós, pecadores, agora e na hora de nossa morte. Amém.
2: Ave Maria, cheia de graça, o Senhor é convosco. Bendita sois vós entre as mulheres, e bendito é o fruto do vosso ventre, Jesus.
0: Santa Maria, Mãe de Deus, rogai por nós, pecadores, agora e na hora de nossa morte. Amém.
2: Ave Maria, cheia de graça, o Senhor é convosco. Bendita sois vós entre as mulheres, e bendito é o fruto do vosso ventre, Jesus.
0: Santa Maria, Mãe de Deus, rogai por nós, pecadores, agora e na hora de nossa morte. Amém.
2: Ave Maria, cheia de graça, o Senhor é convosco. Bendita sois vós entre as mulheres, e bendito é o fruto do vosso ventre, Jesus.
0: Santa Maria, Mãe de Deus, rogai por nós, pecadores, agora e na hora de nossa morte. Amém.
2: Ave Maria, cheia de graça, o Senhor é convosco. Bendita sois vós entre as mulheres, e bendito é o fruto do vosso ventre, Jesus.
0: Santa Maria, Mãe de Deus, rogai por nós, pecadores, agora e na hora de nossa morte. Amém.
2: Ave Maria, cheia de graça, o Senhor é convosco. Bendita sois vós entre as mulheres, e bendito é o fruto do vosso ventre, Jesus.
0: Santa Maria, Mãe de Deus, rogai por nós, pecadores, agora e na hora de nossa morte. Amém.
2: Ave Maria, cheia de graça, o Senhor é convosco. Bendita sois vós entre as mulheres, e bendito é o fruto do vosso ventre, Jesus.

0: Misericórdia.
1: Ó Deus, sede para nós força e proteção.
0: Jesus, Maria e José, nossa família vossa é.
1: Maria, mãe da Eucaristia,
0: passa na frente.
1: São Miguel Arcanjo,
0: protegei-nos e defendei-nos do combate.
1: Nossa Senhora do Livramento,
0: rogai por nós.

0: Queremos saudar o nosso querido irmão Gil Somena, desejando boa noite à vovó, às irmãs missionárias que estão conosco aqui no estúdio, a todos que meditam o texto neste momento mariano. Oremos pela igreja, pelo Papa, por nosso bispo Dom José Luiz, todo o clero, pelo padre Adilson Simões, nosso pai espiritual, por sua presença e testemunho, pela santificação das famílias. Também conosco a Yara Maria, o Márcio Santos. Rezamos pela saúde de minha amiga Graça Maria de Pesqueira. Nosso irmão Antônio Luiz, lá do São Geraldo. Também a Valdenice, do São Cristóvão. Boa noite, meus irmãos da Rádio Agnus Dei. Peço oração por minha família, que Deus abençoe a todos. A Júlia Santos, o Ramon Silva, a todos vocês, nosso fraterno abraço. Contemplemos o segundo mistério, a ascensão de Jesus no céu. Rezemos com a irmã Cícera este mistério.
1: Pai nosso que está no céu, santificado seja o vosso nome. Venha a nós o vosso reino, seja feita a vossa vontade, assim na terra como no céu.
2: O pão nosso de cada dia nos dai hoje. Perdoai as nossas ofensas, assim como nós perdoamos a quem nos tem ofendido. E não nos deixeis cair em tentação, mas livrai-nos do mal. Amém.
1: Ave Maria, cheia de graça, o Senhor é convosco. Bendita sois vós entre as mulheres. Bendito é o fruto de vosso ventre, Jesus.
2: Santa Maria, Mãe de Deus, rogai por nós, pecadores, agora e na hora de nossa morte. Amém.
1: Ave Maria, cheia de graça, o Senhor é convosco. Bendita sois vós entre as mulheres. Bendito é o fruto de vosso ventre, Jesus.
2: Santa Maria, Mãe de Deus, rogai por nós, pecadores, agora e na hora de nossa morte. Amém.
1: Ave Maria, cheia de graça, o Senhor é convosco. Bendita sois vós entre as mulheres. Bendito é o fruto de vosso ventre, Jesus.
2: Santa Maria, Mãe de Deus, rogai por nós, pecadores, agora e na hora de nossa morte. Amém.
1: Ave Maria, cheia de graça, o Senhor é convosco. Bendita sois vós entre as mulheres. Bendito é o fruto de vosso ventre, Jesus.
2: Santa Maria, Mãe de Deus, rogai por nós, pecadores, agora e na hora de nossa morte. Amém.
1: Ave Maria, cheia de graça, o Senhor é convosco. Bendita sois vós entre as mulheres, bendito é o fruto de vosso ventre.

0: cheia de graça, o Senhor é convosco. Bendita sois vós entre as mulheres. Bendito é o fruto de vosso ventre, Jesus.
1: Santa Maria, Mãe de Deus, rogai por nós, pecadores, agora e na hora de nossa morte. Amém.
0: Ave Maria, cheia de graça, o Senhor é convosco. Bendita sois vós entre as mulheres. Bendito é o fruto de vosso ventre, Jesus.
1: Santa Maria, Mãe de Deus, rogai por nós, pecadores, agora e na hora de nossa morte. Amém.
0: Ave Maria, cheia de graça, o Senhor é convosco. Bendita sois vós entre as mulheres. Bendito é o fruto de vosso ventre, Jesus.
1: Santa Maria, Mãe de Deus, rogai por nós, pecadores, agora e na hora de nossa morte. Amém.
0: Ave Maria, cheia de graça, o Senhor é convosco. Bendita sois vós entre as mulheres. Bendito é o fruto de vosso ventre, Jesus.

0: Maria, cheia de graça, o Senhor é convosco. Bendita sois vós entre as mulheres. Bendito é o fruto de vosso ventre, Jesus.
1: Santa Maria, Mãe de Deus, rogai por nós, pecadores, agora e na hora de nossa morte. Amém.
0: Glória ao Pai, ao Filho e ao Espírito Santo.
1: Como era no princípio, agora e sempre. Amém.
0: Ó meu bom Jesus,
1: perdoai-nos, livrai-nos do fogo do inferno, levai as almas todas para os céus e socorrei principalmente as que mais precisarem da vossa misericórdia.
2: Ó Deus, sede para nós força e proteção.
1: Jesus e Maria e José, nossa família vossa é.
2: Maria, mãe da Eucaristia,
1: passa na frente.
2: São Miguel, arcanjo,
1: protegei-nos e defendei-nos do combate.
2: Nossa Senhora das Lágrimas,
1: rogai por nós.
2: Conosco, através da nossa live, a Luzinete Bezerra Guimarães, Osana e Adilso Ramos, aqui mandando seus votos de felicidade e muitos anos de vida para o padre Adilson. Maria Silene, boa noite. Família Mariana, peço oração pela minha saúde, pelos meus filhos, meus familiares e amigos também. Parabéns ao padre Adilson por todos os enfermos e que Deus abençoe a todos. Ela é do sítio Fundão, em Buíque. Também a Eliane Costa Bezerra, parabenizando o padre. Maria de Socorro Galindo, Graciene Mandu, do sítio Alto da Telha, em Iati. Maria Cavalcante, a Tita Campos, a Socorro Eliseu. Vamos rezar por meu neto, que está aniversariando hoje, o Gabriel, lá em Maceió. Parabéns ao Gabriel, Deus abençoe, derramando bênçãos e sabedoria, que cresça também na graça de Deus. Valéria Leite, boa noite a todos. Eu sou de Isabelê, na Paraíba. Que bom ter vocês conosco. Vamos contemplar o terceiro mistério. Antes mesmo de contemplarmos o terceiro mistério, queremos apresentar a Deus o nome de todos os nossos irmãos que são cooperadores desta obra. Agradecer pelo seu sim, pela sua fidelidade. É através de você que mantemos no ar esta emissora. Adriano da Conceição Domingos, Edileuza Chagas Gomes, Edivan Feitosa da Silva, Maria da Conceição Soares Belo, Maria Medeiros de Lacerda, Maria Rosilda Barbosa Melo, Túlio César Teixeira de Melo. Também pelo aniversário do padre Adilson Simões, fundador desta obra. Ação de graças pelo nascimento de Alice Franklin e pelo aniversário de Lucas Gabriel, 16 anos. Aos aniversariantes, bênçãos e graças. Vamos contemplar a vinda do Espírito Santo sobre os apóstolos.
3: Pai nosso que estás nos céus, santificado seja o vosso nome. Venha a nós o vosso reino, seja feita a vossa vontade, assim na terra como no céu.
1: O pão nosso de cada dia nos dai hoje. Perdoai as nossas ofensas, assim como nós perdoamos a quem nos tem ofendido. E não nos deixeis cair em tentação, mas livrai-nos do mal. Amém.
3: Ave Maria, cheia de graça, o Senhor é convosco. Bendita sois vós entre as mulheres. Bendito é o fruto do vosso ventre, Jesus.
1: Santa Maria, Mãe de Deus, rogai por nós, pecadores, agora e na hora de nossa morte. Amém.
3: Ave Maria, cheia de graça, o Senhor é convosco. Bendita sois vós entre as mulheres. Bendito é

0: morte. Amém.
1: Ave Maria, cheia de graça, o Senhor é convosco. Bendita sois vós entre as mulheres. Bendito é o fruto do vosso ventre, Jesus.
0: Santa Maria, Mãe de Deus, rogai por nós, pecadores, agora e na hora de nossa morte. Amém.
1: Ave Maria, cheia de graça, o Senhor é convosco. Bendita sois vós entre as mulheres. Bendito é o fruto do vosso ventre, Jesus.
0: Santa Maria, Mãe de Deus, rogai por nós, pecadores, agora e na hora de nossa morte. Amém.
1: Ave Maria, cheia de graça, o Senhor é convosco. Bendita sois vós entre as mulheres. Bendito é o fruto do vosso ventre, Jesus.
0: Santa Maria, Mãe de Deus, rogai por nós, pecadores, agora e na hora de nossa morte. Amém.
1: Ave Maria, cheia de graça, o Senhor é convosco. Bendita sois vós entre as mulheres. Bendito é o fruto do vosso ventre, Jesus.

0: da morte. Amém.
1: Ave Maria, cheia de graça, o Senhor é convosco. Bendita sois vós entre as mulheres. Bendito é o fruto do vosso ventre, Jesus.
0: Santa Maria, Mãe de Deus, rogai por nós, pecadores, agora e na hora de nossa morte. Amém.
1: Ave Maria, cheia de graça, o Senhor é convosco. Bendita sois vós entre as mulheres. Bendito é o fruto do vosso ventre, Jesus.
0: Santa Maria, Mãe de Deus, rogai por nós, pecadores, agora e na hora de nossa morte. Amém.
1: Ave Maria, cheia de graça, o Senhor é convosco. Bendita sois vós entre as mulheres. Bendito é o fruto do vosso ventre, Jesus.
0: Santa Maria, Mãe de Deus, rogai por nós, pecadores, agora e na hora de nossa morte. Amém.
1: Ave Maria, cheia de graça, o Senhor é convosco. Bendita sois vós entre as mulheres. Bendito é o fruto do vosso ventre, Jesus.
0: Santa Maria, Mãe de Deus, rogai por nós, pecadores, agora e na hora de nossa morte. Amém.
1: Ave Maria, cheia de graça, o Senhor é convosco. Bendita sois vós entre as mulheres. Bendito é o fruto do vosso ventre, Jesus.
0: Santa Maria, Mãe de Deus, rogai por nós, pecadores, agora e na hora de nossa morte. Amém.
1: Ó meu Jesus,
2: glória ao Pai, ao Filho e ao Espírito Santo, como era no princípio, agora e sempre.

0: misericórdia.
1: Ó Deus, sede para nós força e proteção.
2: Jesus e Maria e José, nossa família vossa é.
1: Maria, mãe da Eucaristia,
2: passa na frente.
1: São Miguel Arcanjo,
2: protegei-nos e defendei-nos do combate.
1: Nossa Senhora da Saúde,
2: rogai por nós.
1: Quarto mistério, contemplamos a Assunção de Nossa Senhora aos céus. Pai nosso que estais nos céus, santificado seja o vosso nome. Venha a nós o vosso reino. Seja feita a vossa vontade, assim na terra como no céu.
2: O pão nosso de cada dia nos dai hoje. Perdoai as nossas ofensas, assim como nós perdoamos a quem nos tem ofendido. E não nos deixeis cair em tentação, mas livrai-nos do mal. Amém.
1: Ave Maria, cheia de graças, o Senhor é convosco. Bendita sois vós entre as mulheres. Bendito é o fruto do vosso ventre, Jesus.
2: Santa Maria, Mãe de Deus, rogai por nós, pecadores, agora e na hora de nossa morte. Amém.
1: Ave Maria, cheia de graças, o Senhor é convosco. Bendita sois vós entre as mulheres, bendito é o fruto do vosso ventre, Jesus.
2: Santa Maria, Mãe de Deus, rogai por nós, pecadores, agora e na hora de nossa morte. Amém.
1: Ave Maria, cheia de graças, o Senhor é convosco. Bendita sois vós entre as mulheres, bendito é o fruto do vosso ventre, Jesus.
2: Santa Maria, Mãe de Deus, rogai por nós, pecadores, agora e na hora de nossa morte. Amém.
1: Ave Maria, cheia de graças, o Senhor é convosco. Bendita sois vós entre as mulheres, bendito é o fruto do vosso ventre, Jesus.
2: Santa Maria, Mãe de Deus, rogai por nós, pecadores, agora e na hora de nossa morte. Amém.
1: Ave Maria, cheia de graças, o Senhor é convosco. Bendita sois vós entre as mulheres. Bendito é o fruto do vosso ventre, Jesus.
2: Santa Maria, Mãe de Deus, rogai por nós, pecadores, agora e na hora de nossa morte. Amém.
1: Ave Maria, cheia de graças, o Senhor é convosco. Bendita sois vós entre as mulheres, bendito é o fruto do vosso ventre, Jesus.
2: Santa Maria, Mãe de Deus, rogai por nós, pecadores, agora e na hora de nossa morte. Amém.
1: Ave Maria, cheia de graças, o Senhor é convosco. Bendita sois vós entre as mulheres, bendito é o fruto do vosso ventre, Jesus.
2: Santa Maria, Mãe de Deus, rogai por nós, pecadores, agora e na hora de nossa morte. Amém.
1: Ave Maria, cheia de graças, o Senhor é convosco. Bendita sois vós entre as mulheres, bendito é o fruto do vosso ventre, Jesus.
2: Santa Maria, Mãe de Deus, rogai por nós, pecadores, agora e na hora de nossa morte. Amém.
1: Ave Maria, cheia de graças, o Senhor é convosco. Bendita sois vós entre as mulheres. Bendito é o fruto do vosso ventre, Jesus.
2: Santa Maria, Mãe de Deus, rogai por nós, pecadores, agora e na hora de nossa morte. Amém.
1: Ave Maria, cheia de graças, o Senhor é convosco. Bendita sois vós entre as mulheres, bendito é o fruto do vosso ventre, Jesus.
2: Santa Maria, Mãe de Deus, rogai por nós, pecadores, agora e na hora de nossa morte. Amém.
1: Glória ao Pai, ao Filho e ao Espírito Santo.

0: misericórdia.
1: Ó Deus, sede para nós força e proteção.
0: Jesus, Maria e José, nossa família vossa é.
1: Maria, mãe da Eucaristia,
0: passa na frente.
1: São Miguel Arcanjo,
0: protegei-nos e defendei-nos do combate.
1: Nossa Senhora, Rainha da Paz,
0: rogai por nós.
1: Nesse quinto mistério, nós queremos apresentar ao Senhor o nome dos nossos queridos irmãos e irmãs que já fizeram a sua Páscoa, mas que deixaram para suas famílias seu testemunho, que deixaram para sua família o seu legado. Rezemos pelo descanso da alma de Carmelita de Oliveira Macambira, Marco Antônio, João Alexandre de Mendonça, Beatriz Santina, Pedro Nório, Manuel Honório, João Augusto de Andrade, Helena Barbosa Maciel de Andrade, José Barbosa Maciel, Filonila Barbosa Maciel, Luciano Farias Albuquerque, 3 anos, Marcos César Alves, Antônia Maria Gomes, Auristela Liberal Nascimento, Tarciso Liberal Nascimento. Rezando pelos entes de sua família, coloque agora na presença do Senhor, no íntimo do seu coração, o nome de todos os seus familiares que já não se encontram conosco, já foram para a pátria celeste. Por esses irmãos e irmãs, descanso eterno dá-lhes, Senhor.
0: A luz perpétua resplendor.
1: Que as almas dos nossos irmãos descansem em paz.
0: Amém.
1: Amém. Amém. Vamos juntos rezar esse quinto mistério, contemplando a coroação de Maria no céu. Que a gente possa agora intensificar as nossas orações, os nossos pedidos, as nossas preces. Você que fez o seu pedido, você que passa por situação de depressão, de ansiedade, estamos rezando por você, não sabemos o seu nome, não conhecemos você, mas Deus te conhece. É por você que nós estamos rezando, na certeza da tua cura, da tua libertação. Rezemos também por...
2: Gostaria de pedir, nesse quinto mistério, gostaria de pedir, oferecer esse mistério que vamos rezar pela saúde de Ana Maria da Silva e pela saúde de Ayla Lorena Santos. Que Nossa Senhora interceda a Jesus pela vida deles e pela saúde deles. E pelos doentes e agonizantes que estão nesse momento no leito dos hospitais. Amém.
1: Nessas intenções, nas intenções que também você em casa apresentou, vamos rezar. Pai nosso,
0: que estais nos céus, santificado seja o vosso nome. Venha a nós o vosso reino. Seja feita a vossa vontade, assim na terra como no céu. O pão nosso de cada dia nos dai hoje. Perdoai as nossas ofensas, assim como nós perdoamos a quem nos tem ofendido. E não nos deixeis cair em tentação, mas livrai-nos do mal. Amém.
1: Ave Maria, cheia de graças, o Senhor é convosco.

nossa morte. Amém. Ave Maria, cheia de graça, o Senhor é convosco. Bendita sois vós entre as mulheres. Bendito é o fruto do vosso ventre, Jesus. Santa Maria, Mãe de Deus, rogai por nós, pecadores, agora e na hora de nossa morte. Amém. Ave Maria, cheia de graça, o Senhor é convosco.

por nós, pecadores, agora e na hora de nossa morte. Amém. Ave Maria, cheia de graça, o Senhor é convosco.

nós, pecadores, agora e na hora de nossa morte. Amém. Ave Maria, cheia de graça, o Senhor é convosco. Bendita sois vós entre as mulheres. Bendito é o fruto do vosso ventre, Jesus. Santa Maria, Mãe de Deus, rogai por nós, pecadores, agora e na hora de nossa morte. Amém. Ave Maria, cheia de graça, o Senhor é convosco. Bendita sois vós entre as mulheres. Bendito é o fruto do vosso ventre, Jesus. Santa Maria, Mãe de Deus, rogai por nós, pecadores, agora e na hora de nossa morte. Amém. Ave

rogai por nós, pecadores, agora e na hora de nossa morte. Amém. Ave Maria, cheia de graça, o Senhor é convosco.

0: de nossa morte. Amém.
1: Glória ao Pai, ao Filho e ao Espírito Santo,
0: como era no princípio, agora e sempre. Amém.
1: Ó meu

0: vossa misericórdia. Ó Deus, sede para nós força e proteção. Jesus, Maria e José, nossa família vossa é.
1: Maria, mãe da Eucaristia,
0: passa na frente.
1: São Miguel Arcanjo,
0: protegei-nos e defendei-nos no combate.
1: Santa Maria Madalena,
0: rogai por nós.
1: Agradecimento.
0: Infinitas graças vos damos, soberana rainha, pelos benefícios que todos os dias recebemos de vossas mãos liberais. Dignai-vos agora e para sempre tomar-nos debaixo do vosso poderoso amparo. E para mais vos agradecer, vos saudamos com a salve, rainha.

0: Virgem Maria,
1: rogai por nós, Santa Mãe de Deus,
0: para que sejamos dignos das promessas de Cristo.
1: Amém. Queremos apresentar a programação da festa do nosso padroeiro São Cristóvão, que traz como tema São Cristóvão, modelo e fidelidade de seguimento a Jesus. Hoje, quarta-feira, a celebração com os idosos e doentes na matriz, que já aconteceu às 9h30 da manhã. Às 18h30, o Santo Terço na matriz. Às 19h, agora, a Santa Missa Solene. Amanhã, quinta-feira, às 9h, às 18h30, dia de adoração ao Santíssimo Sacramento, a bênção do Santíssimo Sacramento. Às 19h, a Santa Missa Solene. E após a missa, o café comunitário. Está sendo bem interessante a programação com essa celebração após a missa do café comunitário e a apresentação cultural com Ronaldo, da Filarmônica. Na sexta-feira, será atendimento para as crianças da primeira Eucaristia, pela manhã. O terço às 18h30, terço mariano. Às 19h, Santa Missa Solene. E no sábado, e após a missa, quermesse e apresentação cultural com a nossa querida Silvia Regina. Já no sábado, a procissão com os oratórios saindo da Praça da Rodoviária. Às 19h, Santa Missa Solene. E no domingo, dia solene, dia da festa. E no sábado, também após a missa, quermesse e apresentação cultural com... Não estou entendendo bem aqui a apresentação do... Mas é sempre uma apresentação cultural. No domingo, 7h da manhã, Santa Missa. 10h, a Missa Solene e Primeira Eucaristia na Matriz. Às 17h, Santa Missa Solene de Encerramento na Matriz. E a carreata e a bênção dos veículos. E após, quermesse e louvor com nosso querido Tom Lima. Está aí toda a programação da festa do nosso padroeiro São Cristóvão. Vamos agora pedir a proteção do Senhor, rezar junto. Não há poder maior do que o poder da Santíssima Trindade, e é com este poder que nós nos revestimos. Em nome do Pai, do Filho e do Espírito Santo. Amém. 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Lembrando, amanhã a nossa emissora na parte da tarde não estará funcionando devido uma detetização que vai ser feita na nossa rádio. Então, só funcionará a parte da manhã até às 13 horas. À noite, o nosso texto será gravado. Fique com Deus, até sexta-feira, com a graça.

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2: Para vos oferecermos as lágrimas daquela que, com tanto amor, vos acompanhou no caminho doloroso do Calvário. Fazei, ó bom Mestre, que nós saibamos aproveitar da lição que elas nos dão, para que na terra, realizando a vossa santíssima vontade, possamos um dia no céu vos louvar por toda a eternidade. Amém. Vede, ó Jesus, que são as lágrimas daquela que mais vos amou na terra
3: e que mais vos ama no céu.
2: Meu Jesus, ouvi os nossos rogos
3: pelas lágrimas de vossa Mãe Santíssima.
2: Meu Jesus, ouvi os nossos rogos
3: pelas lágrimas de vossa Mãe Santíssima.
2: Meu Jesus, ouvi os nossos rogos
3: pelas lágrimas de vossa Mãe Santíssima.
2: Meu Jesus, ouvi os nossos rogos
3: pelas lágrimas de vossa Mãe Santíssima.
2: Meu Jesus, ouvi os nossos rogos
3: pelas lágrimas de vossa Mãe Santíssima.
2: Meu Jesus, ouvi os nossos rogos
3: pelas lágrimas de vossa Mãe Santíssima.
2: Meu Jesus, ouvi os nossos rogos
3: pelas lágrimas de vossa Mãe Santíssima.
2: Vede, ó Jesus, que são as lágrimas daquela que mais vos amou na terra
3: e que mais vos ama no céu.
2: Meu Jesus, ouvi os nossos rogos
3: pelas lágrimas de vossa Mãe Santíssima.
2: Meu Jesus, ouvi os nossos rogos
3: pelas lágrimas de vossa Mãe Santíssima.
2: Meu Jesus, ouvi os nossos rogos
3: pelas lágrimas de vossa Mãe Santíssima.
2: Meu Jesus, ouvi os nossos rogos
3: pelas lágrimas de vossa Mãe Santíssima.
2: Meu Jesus, ouvi os nossos rogos
3: pelas lágrimas de vossa Mãe Santíssima.
2: Meu Jesus, ouvi os nossos rogos
3: pelas lágrimas de vossa Mãe Santíssima.
2: Meu Jesus, ouvi os nossos rogos
3: pelas lágrimas de vossa Mãe Santíssima.
2: Vede, ó Jesus, que são as lágrimas daquela que mais vos amou na terra
3: e que mais vos ama no céu.
2: Meu Jesus, ouvi os nossos rogos
3: pelas lágrimas de vossa Mãe Santíssima.
2: Meu Jesus, ouvi os nossos rogos
3: pelas lágrimas de vossa Mãe Santíssima.
2: Meu Jesus, ouvi os nossos rogos
3: pelas lágrimas de vossa Mãe Santíssima.
2: Meu Jesus, ouvi os nossos rogos
3: pelas lágrimas de vossa Mãe Santíssima.
2: Meu Jesus, ouvi os nossos rogos
3: pelas lágrimas de vossa Mãe Santíssima.
2: Meu Jesus, ouvi os nossos rogos
3: pelas lágrimas de vossa Mãe Santíssima.
2: Meu Jesus, ouvi os nossos rogos
3: pelas lágrimas de vossa Mãe Santíssima.
2: Vede, ó Jesus, que são as lágrimas daquela que mais vos amou na terra
3: e que mais vos ama no céu.
2: Meu Jesus, ouvi os nossos rogos
3: pelas lágrimas de vossa Mãe Santíssima.
2: Meu Jesus, ouvi os nossos rogos
3: pelas lágrimas de vossa Mãe Santíssima.
2: Meu Jesus, ouvi os nossos rogos
3: pelas lágrimas de vossa Mãe Santíssima.
2: Meu Jesus, ouvi os nossos rogos
3: pelas lágrimas de vossa Mãe Santíssima.
2: Meu Jesus, ouvi os nossos rogos
3: pelas lágrimas de vossa Mãe Santíssima.
2: Meu Jesus, ouvi os nossos rogos
3: pelas lágrimas de vossa Mãe Santíssima.
2: Meu Jesus, ouvi os nossos rogos
3: pelas lágrimas de vossa Mãe Santíssima.
2: Vede, ó Jesus, que são as lágrimas daquela que mais vos amou na terra
3: e que mais vos ama no céu.
2: Meu Jesus, ouvi os nossos rogos
3: pelas lágrimas de vossa Mãe Santíssima.
2: Meu Jesus, ouvi os nossos rogos
3: pelas lágrimas de vossa Mãe Santíssima.
2: Meu Jesus, ouvi os nossos rogos
3: pelas lágrimas de vossa Mãe Santíssima.
2: Meu Jesus, ouvi os nossos rogos
3: pelas lágrimas de vossa Mãe Santíssima.
2: Meu Jesus, ouvi os nossos rogos
3: pelas lágrimas de vossa Mãe Santíssima.
2: Meu Jesus, ouvi os nossos rogos
3: pelas lágrimas de vossa Mãe Santíssima.
2: Meu Jesus, ouvi os nossos rogos
3: pelas lágrimas de vossa Mãe Santíssima.
2: Vede, ó Jesus, que são as lágrimas daquela que mais vos amou na terra
3: e que mais vos ama no céu.
2: Meu Jesus, ouvi os nossos rogos
3: pelas lágrimas de vossa Mãe Santíssima.
2: Meu Jesus, ouvi os nossos rogos
3: pelas

0: As lágrimas de vossa Mãe Santíssima.
1: Meu Jesus, ouvi os nossos rogos.
0: Pelas lágrimas de vossa Mãe Santíssima.
1: Meu Jesus, ouvi os nossos rogos.
0: Pelas lágrimas de vossa Mãe Santíssima.
1: Meu Jesus, ouvi os nossos rogos.
0: Pelas lágrimas de vossa Mãe Santíssima.
1: Meu Jesus, ouvi os nossos rogos.
0: Pelas lágrimas de vossa Mãe Santíssima.
1: Meu Jesus, ouvi os nossos rogos.
0: Pelas lágrimas de vossa Mãe Santíssima.
1: Vede, ó Jesus, que são as lágrimas daquela que mais vos amou na terra
0: e que mais vos ama no céu.
1: Meu Jesus, ouvi os nossos rogos.
0: Pelas lágrimas de vossa Mãe Santíssima.
1: Meu Jesus, ouvi os nossos rogos.
0: Pelas lágrimas de vossa Mãe Santíssima.
1: Meu Jesus, ouvi os nossos rogos.
0: Pelas lágrimas de vossa Mãe Santíssima.
1: Meu Jesus, ouvi os nossos rogos.
0: Pelas lágrimas de vossa Mãe Santíssima.
1: Meu Jesus, ouvi os nossos rogos.
0: Pelas lágrimas de vossa Mãe Santíssima.
1: Meu Jesus, ouvi os nossos rogos.
0: Pelas lágrimas de vossa Mãe Santíssima.
1: Meu Jesus, ouvi os nossos rogos.
0: Pelas lágrimas de vossa Mãe Santíssima.
1: Vede, ó Jesus, que são as lágrimas daquela que mais vos amou na terra
0: e que mais vos ama no céu.
1: Vede, ó Jesus, que são as lágrimas daquela que mais vos amou na terra
0: e que mais vos ama no céu.
1: Vede, ó Jesus, que são as lágrimas daquela que mais vos amou na terra
0: e que mais vos ama no céu.
1: Oração final. Virgem Santíssima e Mãe das Dores, nós vos pedimos que junteis os vossos rogos aos nossos, a fim de que Jesus, vosso Divino Filho, a quem nos dirigimos em nome das vossas lágrimas de Mãe, ouça as nossas preces e nos conceda com as graças que desejamos a coroa da vida eterna. Amém. Por vossa mansidão divina, ó Jesus manietado,
0: salvai o mundo do erro que o ameaça.
1: Ó Virgem dolorosíssima,
0: as vossas lágrimas derrubaram o império infernal.
1: Eu quero falar para vocês, olha, no dia 8 de novembro de 1929, foi quando aconteceu algo na vida da irmã Amália. Aí ela já era irmã, já estava lá na congregação de Jesus crucificado aqui no Brasil. Quero falar, trazer um pouco, já trouxe essa história para você, porque com certeza muitos vão se identificar com essa outra pessoa que entrou na vida dela, não é? Então presta atenção, ontem você viu que a irmã Amália ainda pequena, criança, por 10 anos, com 10 anos, no dia da primeira Eucaristia dela, ela viu Jesus, viu Nossa Senhora na noite anterior, viu Jesus no dia da primeira Eucaristia, depois novamente aos 15 anos, e aí ficou um pouco mais frequente, sempre via, sempre recebia a visita de Jesus. Depois que veio para o Brasil, da Espanha para cá, ela era de lá, morava lá, nasceu lá, veio para cá e começou a congregação. No dia 8 de novembro do ano de 1929, um parente dela, um parente apareceu lá no convento. Ele estava muito aflito, em grande angústia, porque a sua esposa estava gravemente doente, ela tinha vários filhos. Agora imagina, você, quantos de vocês, né, quantos de nós nos deparamos com parentes doentes, com pessoas doentes, e às vezes ali na pessoa, numa pessoa que é o sustentáculo da casa. Então, aquela pessoa, aquela mulher doente, a esposa dele doente, vários filhos e vários médicos já haviam declarado que não tinha mais remédio que pudesse fazer efeito para salvá-la. Então, esse homem, sem saber mais o que fazer, foi olhar na irmã Amália e falou para ela: o que vai ser dessas crianças? Que eram os filhos. E aí a irmã Amália se compadeceu, foi lá com a situação desse pai, foi lá diante do sacrário, quis ajudá-lo imediatamente, de todas as formas, e lá diante do sacrário, impelida pela compaixão, ela rezou e pediu ao Senhor. Rezou, foi lá na capela diante de Jesus sacramentado e disse assim: Jesus, se já não há salvação para a mulher de T, não diz o nome, eu mesma estou disposta a oferecer a minha vida pela mãe desta família. Que quereis que eu faça? E neste momento Jesus apareceu e respondeu assim para ela: olha, se você deseja obter esta graça, peça a mim pelos merecimentos das lágrimas da minha mãe. Foi a primeira vez que Jesus mencionou as lágrimas de Nossa Senhora. Quer receber a graça? Peça para mim, mas pelos méritos das lágrimas da minha mãe. E a irmã Amália perguntou, mas como eu devo rezar? Então Jesus ensinou para ela as invocações que nós rezamos aqui todas as noites. Vede, ó Jesus, que são as lágrimas daquela que mais vos amou na terra e que mais vos ama no céu. Meu Jesus, ouvi os nossos rogos pelas lágrimas de vossa mãe santíssima. E Jesus ainda acrescentou uma coisa muito importante. Minha filha, tudo o que os homens me pedirem pelas lágrimas de minha mãe, eu sou obrigado amorosamente a dar. Depois, mais tarde, a minha mãe entregará este tesouro para o teu querido instituto, como um sinal de sua misericórdia. Então, Jesus promete que é dar tudo o que é pedido pelos méritos das lágrimas de Nossa Senhora. Ele é obrigado, amorosamente, mas é obrigado. Então, olha, com fé, chega todos os dias às 7 horas para rezarmos a coroa das lágrimas, tá bom? Vamos cantar a ela mais uma vez. Virgem, dolorosíssima, as vossas lágrimas derrubaram o império infernal.

Vamos ao nosso testemunho desta noite. Mais uma vez eu quero pedir a você, evangeliza, deixa o like aqui, olha, isso é muito importante para que outras pessoas encontrem esta noite maravilhosa de oração que tem mudado tantas vidas como a vida da Irismar. Ela diz assim: eu venho hoje compartilhar mais uma graça alcançada em minha vida. Há algum tempo, testemunhei aqui a cura de um câncer no intestino, uma grande bênção que recebi pela misericórdia de Deus. Hoje eu quero contar mais um livramento que vivi pela poderosa intercessão de Nossa Senhora. Eu fui atingida por uma lagarta de fogo, uma espécie venenosa, que ao entrar em contato com a pele, libera toxinas capazes de causar reações muito dolorosas e até sérios problemas de saúde. Irmãos, eu não consigo descrever a intensidade da dor que eu senti. A lagarta tocou o meu dedo mindinho, mas a dor irradiou por todo o pé. Era algo insuportável, a ponto de eu pensar em procurar imediatamente um pronto-socorro. No meio daquele sofrimento, veio à minha mente a oração de Nossa Senhora do Desterro. Eu estava tão tomada pela dor que eu não conseguia me concentrar para rezar tudo. Então, sem parar, comecei a repetir apenas um trecho que me vinha ao coração: livrai-me de todo bicho e animal peçonhento. Fiquei repetindo essas palavras com fé, como uma súplica à nossa mãezinha. Irmãos, acreditem, a dor começou a desaparecer repentinamente. Não sei explicar para onde foi toda aquela dor. Só sei que ela simplesmente foi embora. E eu tenho certeza de que Nossa Senhora do Desterro intercedeu por mim naquele momento. Quem já passou por uma situação semelhante sabe o quanto essa dor pode ser intensa. Há casos em que a pessoa precisa ser hospitalizada, receber medicações, soro e outros cuidados médicos. Por isso, para mim, esse foi mais um grande livramento concedido por Deus através das mãos de Maria. Hoje o meu coração transborda de gratidão a Deus. Obrigada, Nossa Senhora do Desterro, por estar comigo em todos os momentos da minha vida. Obrigada por mais esse cuidado de mãe. Também agradeço ao Instituto Hesed, aos irmãos e irmãs desta família de fé, por terem me apresentado essa oração tão poderosa. Graça alcançada é graça compartilhada, é graça testemunhada. Esse é o testemunho da Irismar. E presta atenção, porque aqui ela conta de algo físico, né, que lhe aconteceu. Mas existe um fogo de um outro tipo de lagarta, que é espiritual, que pode tocar uma pontinha da sua família, que pode tocar uma pontinha do seu coração, da sua vida emocional. E isso eu estou falando de maneira muito direta do inimigo de Deus. Ele precisa ser desterrado. Nem o menor toque do mal pode acontecer na vida de uma família que se dedique, que pertence a Deus. Se existe uma família que se dedica a Deus, é como a palavra que diz, né? Eu e minha casa serviremos ao Senhor no futuro. Mas crendo, a palavra de Deus vem ao seu encontro também nesta noite. Hoje você vai rezar diante de Jesus sacramentado também. Esta oração à Nossa Senhora do Desterro, que a Irismar falou, nós estamos rezando todas as noites aqui no poderoso texto do combate. Ela conheceu aqui com o Instituto Hesed. Por isso, tenha fé. Coloca a tua intenção nesta noite com muita fé no texto do combate. Mas lembra sempre daquela palavrinha que sempre digo aqui, não é? Na hora da pregação, o milagre, a graça de Deus já começa a se derramar. Então agora pede o Espírito Santo. O nosso irmão Luiz Maria está aqui, grande pregador, grande formador, grande ministro de cura e libertação, vai estar rezando hoje o texto do combate com você. Pede, vem Espírito Santo. E quem não deixou o like, deixa agora, suplica o Espírito.

0: Em nome do Pai, do Filho e do Espírito Santo. Amém. Feliz de estar com você hoje, nessa noite. Que bom estarmos juntos, preparando nossa alma, nosso coração, para fazer nosso segunda, terça, quarta, terceiro dia de clamor à Nossa Senhora do Desterro. Gente, diz aqui no chat se não está sendo uma bênção. Está sendo uma bênção essa semana com Nossa Senhora do Desterro. Onde Nossa Senhora chega, o mal é desterrado. É incrível. E hoje nós queremos aprender como desterrar os jugos hereditários e os vícios da nossa vida. Eu vou contar para você no final um testemunho do Padre Rufus e como, com uma oração muito simples, ele conseguiu quebrar a maldição na vida de uma pessoa. A maldição que veio através da morte de um avô. Naquela pessoa aconteceu uma grande libertação. E venho trazer também outros testemunhos fortes com relação a experiências mesmo que nós também já tivemos nesse Ministério de Cura e Libertação. Eu queria começar contando para você um testemunho de algo que eu presenciei. De uma pessoa que eu acompanhei, eu tive câncer, né, em 2011, e no tempo que eu estava fazendo o tratamento, de 2011 para 2012, eu conheci uma pessoa, uma senhora que eu estava ficando curado, tinha acabado de ficar curado, e ela me viu o tempo que eu fiquei, todo o cabelo caiu, agora está caindo também de novo, né? Mas na época que eu fiz o tratamento de quimioterapia, de radioterapia, e ela quis me conhecer, e por isso eu me aproximei dela e do esposo dela, uma senhora já com uma certa idade, e isso acabou causando a conversão do esposo dela, que participava de uma seita, né, de algo que a igreja proíbe, quem está nessa situação está em pecado mortal. E depois de algum tempo, graças a Deus, bem santificada, bem preparada, ela partiu para a casa de Deus e o seu esposo começou uma vida nova, começou uma vida diferente, uma vida em Deus. E para resumir a história, nós temos o costume sempre de ir no dia de finados lá no cemitério para fazer oração. Vai os irmãos e as irmãs vão jogando água benta, né? Fazendo oração pelas almas do purgatório no período de finados, porque tem indulgência plenária durante 8 dias, muitas almas saindo do purgatório. Por isso a gente aproveita e reza. A gente tem, aliás, Nossa Senhora do Carmo tem muita ligação com essa questão das almas do purgatório. Então, todo período de finados a gente vai no cemitério. E quando foi o ônibus levando os irmãos e irmãs, todos praticamente, eu não pude ir porque alguma coisa das lives, alguma coisa que me impediu de eu ir junto com os irmãos e irmãs. Então, pensei, não, vou marcar com um amigo, alguma pessoa que possa ir comigo, que não foi ainda. E durante essa semana, são 8 dias de indulgência plenária, o que aconteceu? Imagina só, eu combinei com esse senhor. A esposa dele já tinha falecido e tudo, e ele estava caminhando. Eu, ele e mais duas ou três irmãs, fomos lá no cemitério para fazer nossas orações e conseguir a indulgência plenária para os falecidos. O pai dele, gente, o pai dele tinha sido sacerdote. Era padre da Igreja Católica, de outro estado. Porém, ele acabou casando, acabou se envolvendo com uma mulher e acabou saindo de lá do estado onde ele morava, veio morar aqui no Ceará e se casou, não é? Ele já era sacerdote, não tem casamento lícito, a não ser que tenha uma dispensa especial, e ele acabou se afastando de Deus. Ele se envolveu com essa seita, uma seita bem pesada e, enfim, ficou vivendo a sua vida, se tornou um advogado, o pai dele um padre, que abandonou a batina para se casar, virou advogado e seguia sua vida envolvido com essa seita e se envolveu bastante. E o que aconteceu? Quando eu fui lá no cemitério com esse senhor já de idade, sei lá, devia ter o quê? Quase 70 anos, 60 e poucos anos, e a gente fez uma oração no túmulo do pai dele. Logo depois de fazer uma oração pela alma do pai dele, nós rodamos o cemitério, jogando água benta, fomos fazendo o ofício das almas. Quando a gente retornou para o mesmo lugar para encerrar, aí no meu coração eu sentia que faltava fazer alguma oração de quebra de tudo aquilo que foi entrega que o pai dele fez para aquela seita pesada que ele fazia parte. E eu não sei explicar, mas eu sentia que faltava alguma oração, mas eu não sabia o que fazer, o que dizer. Falei o que eu tinha para falar, rezamos, e no final ele mesmo, esse senhor, eu não vou falar o nome, né, dessa pessoa, ele também já é falecido hoje, mas ele mesmo iniciou uma oração. Ele mesmo, de repente, peraí, irmão, antes da gente encerrar, eu sinto um desejo de fazer uma oração. E eu entendi que aquilo que o Espírito Santo estava me incomodando e eu não sabia o que fazer, é porque não era para eu fazer, era para ele fazer. E de repente, ele que não tinha muita experiência com a igreja, o Espírito Santo tomou aquele homem de tal modo que parecia que ele era já um ministro de cura e libertação de anos de experiência. E ele começou a fazer uma oração: em nome de Jesus, eu renuncio a toda homenagem ligada a essa seita que foi feita aqui no túmulo do meu pai, e toda ligação que o meu pai fez com isso, com aquilo outro, e começou a fazer quebras de maldição, quebras, renunciando. Rezou pela alma do pai dele, mas também foi cortando toda a consequência espiritual que o pai dele autorizou para os filhos e para os descendentes, né? Foi muito bonita a oração que ele fez, muito forte. E ali eu estava plenamente convencido de que o Espírito Santo já tinha feito o que tinha para ser feito. Já tinha acontecido o que Deus queria que acontecesse. Aquela oração de libertação, de quebra de maldição, foi feita pela pessoa que deveria fazer, pelo próprio filho. Então, rezamos, finalizamos a oração e voltamos aqui para o nosso mosteiro. Quando a gente entra no carro e a gente faz a oração de... Sempre que entra no carro, a gente faz a oração a São Miguel, ao anjo da guarda. Assim que acabamos a oração, esse senhor falou para mim: irmão, eu queria falar uma coisa muito importante para o senhor. Eu disse: pode dizer. E ele falou assim: olha só, isso nós da nossa família não contamos praticamente para ninguém. Aconteceu, o senhor sabe que o meu pai era padre, depois se envolveu com essa seita e tal, e ele, trabalhando como advogado, ele uma vez ganhou uma causa na justiça, e essa pessoa que perdeu a causa na justiça era ligada com coisas ocultas, com coisas do inimigo. E porque essa seita do pai dele era mais algo filosófico, sabe? E essa pessoa que perdeu a causa na justiça ficou com ódio do papai, ele dizia. Ficou com ódio. E prometeu fazer alguma coisa contra ele. E tudo bem, passou, segue a vida. E depois de muitos anos, o papai passou, acabou que o papai morreu depois de um tempo. Depois a mamãe morreu também, meu irmão mais velho morreu. Mas depois de um tempo, eu e meu irmão estávamos num encontro de família. E era uma festa, tinham outras pessoas. E uma senhora ficava olhando para a gente, observando a gente, e essa senhora se aproximou e perguntou assim: é verdade que na família de vocês tem coisas estranhas que aconteciam, não era? Mortes estranhas que aconteceram na sua família, não é? Eu e meu irmão ficamos meio sem jeito, ele disse, né? Mas a gente disse sim, e ela disse o que aconteceu: olha, foi assim, assim, assim. A gente ficou impressionado, porque ela falou exatamente o que aconteceu. E nós entendemos que é uma dessas mulheres de Deus, que tem uma vida de oração intensa, uma união com Deus, e que tem um dom de revelação, como alguns santos tiveram, Padre Pio, e não só santos, principalmente nesses tempos, através da renovação carismática, muito se tem aberto aos carismas do Espírito Santo, né? E um deles é a palavra de ciência, a palavra de revelação. Deus mostra para você poder ajudar outras pessoas. E Deus, essa senhora tinha esse dom. Deus revelou para ela. E o que que era o fato? Ela disse assim: na sua família, as mortes são todas na mesma data, não é? E era exatamente isso, gente. O pai dele, desse senhor, tinha sido vítima de um feitiço de morte. Uma pessoa fez um feitiço para tirar a vida dele, mas não só para isso. Além desse feitiço de morte, infelizmente ele estava em pecado mortal, estava distante da igreja, estava fora da graça de Deus, estava vivendo envolto nessa loucura, dessa seita. E por isso, com a brecha aberta, o inimigo tem acesso. O Zachary King, ex-satanista, ele dizia isso. Eu não conseguia fazer feitiço de morte contra pessoas que viviam unidas a Deus, vivendo os mandamentos de Deus e se confessando com frequência, fazendo boas confissões. Eu não conseguia, não funcionava. Já esse senhor não. Ele era padre, mas um padre desgraçadamente em pecado mortal e vivendo enfurnado nessa seita. O que aconteceu? Ele foi vítima. Mas além disso, 10 anos depois, a esposa morreu no mesmo dia, no mesmo horário. 10 anos depois da esposa dele morrer, o filho mais velho morreu no mesmo dia, no mesmo horário. Então, não era uma maldição somente para o pai dele, era para toda a família. E aí, por misericórdia de Deus, esse senhor também era envolvido com essa seita, porém, não tanto quanto o pai dele. Mas a misericórdia de Deus, que queria salvar a alma daqueles dois irmãos, trouxe essa mulher e revelou. E essa mulher ainda perguntou se eles queriam depois encontrar com ela para conversar com calma. Eles se encontraram. Ela mostrou onde foi feito o feitiço, desenterrou e achou na terra seca. Não dava para ela ter enterrado há pouco tempo, não. Era coisa antiga enterrada. E ela mostrou para eles e aquilo foi desfeito. Em oração, em nome de Jesus. Foi desterrado, literalmente, né? Foi desterrado aquilo que foi colocado em boca de sapo, costurado, maldição para a vida dele e da sua família. Então ele me contou isso naquela tarde que tínhamos ido fazer oração pela alma do pai dele. Deus fez desterrar também no coração dele algo que eu já conversava com ele há muito tempo. Ele tinha se confessado com o padre Rufo, gente. Ele tinha se confessado com o padre Rufo. Ele me contou os pecados dele todo também. Não precisava ter contado, mas ele contou, né, os pecados dele. Foi uma libertação muito grande na vida desse homem. E Deus quis trazer uma libertação. Para quê, irmão Luiz Maria? Para salvar a alma dele, do seu irmão e os descendentes deles. Entende, filho? Bendito câncer que eu tive, que foi sinal para a conversão dele e da sua família. Bendito câncer que a esposa dele teve, que ela se converteu profundamente a Jesus, à Santa Igreja, aos sacramentos, e depois levou ele também, porque ele vivia uma vida muito errada. Mas o câncer dela fez ele se voltar para Deus, buscar a Deus. E ele, depois de alguns anos, faleceu. Graças a Deus, teve altos e baixos. Teve tempo que ele ficou faltando missa de domingo. Mas também era uma depressão que ele estava. Mas ele foi se arrependendo, foi mudando. E foi, graças a Deus, preparado para a morte com os sacramentos. E partiu na graça de Deus. Eu conto isso para você porque é algo que eu testemunhei. Uma situação concreta de que sim, existe uma influência espiritual. Se você, como pai, como mãe, dá brecha para o inimigo na sua vida, os seus filhos vão ter consequências. É algo como que lógico. Basta você pensar assim: se eu ganhar na loteria, toda a minha família vai ser beneficiada. Se eu jogar jogo apostado e ficar com a dívida de 5 milhões de reais, toda a minha família vai ser prejudicada. As suas atitudes têm consequências, não só para você, mas para toda a sua família. E num sentido espiritual, a igreja ensina que no mistério da comunhão dos santos, se eu peco, eu firo todo o corpo de Cristo que é a igreja. Se eu me torno santo, eu elevo, eu beneficio todo o corpo de Cristo que é a igreja. Isso é um dogma de fé que se chama, creio na comunhão dos santos. Essa influência que nós temos uns sobre os outros. Influência não significa predeterminação. Então, cuidado com a palavra maldição hereditária para não entender de modo errado. Tem um jeito, por exemplo, maldição hereditária, do jeito que algumas pessoas falam, não existe de modo nenhum. Como, por exemplo, o católico não pode acreditar em lei de karma, lei de retorno. sina, destino. Cuidado, filho. Ou você é católico ou não é. Se quiser seguir outro rumo, segue. Mas se você crê em nosso Senhor Jesus Cristo, que deixou uma igreja fundada em Pedro e nos apóstolos, deu autoridade para esses apóstolos para ensinar a sã doutrina da salvação, como diz São Paulo. São Paulo dizia, guarda o depósito da fé que o Senhor deixou na igreja. E deu autoridade para os apóstolos e os sucessores dos apóstolos ensinarem a doutrina, então foge do que é contrário à doutrina da igreja. Por quê? Porque existem pessoas que se dizem católicas e que acreditam, ah, essa é a minha sina. Sina quer dizer, é a lei do karma que eu tenho que seguir, é a consequência das minhas vidas passadas. Então é um destino que não dá para mudar. Está determinado que eu tenha que fazer isso. É uma interpretação errada da Bíblia. Um entendimento errado da Bíblia, muito errado. Como se uma pessoa fosse amaldiçoada, existe uma doutrina calvinista, por exemplo, que alguns protestantes discutem entre si, porque alguns deles acreditam na doutrina da pré-determinação. Esqueci qual é o nomezinho que dá. A doutrina de que alguns nasceram para serem salvos, outros nasceram para ir para o inferno. Mas tem um nomezinho que eu não estou lembrando agora. É predestinação, mas não é errado usar a palavra predestinação, mas tem outra palavrinha. E essa heresia diz assim, alguns Deus criou para ir para o inferno, outros Deus criou para ir para o céu. Isso é ridículo, isso é absurdo. Ninguém é amaldiçoado, ninguém nasceu para ir para o inferno. Escreve aqui, ninguém é amaldiçoado. Agora eu vou contar uma história para você que aconteceu com um irmão nosso aqui do Instituto. O irmão estava numa saída, né, na rua, e ele presenciou um assalto. Uns rapazes de moto quebrando um carro e roubando uma senhora, pegando as coisas. Nessa hora, Deus deu para ele uma visão espiritual. Ele viu na testa do homem escrito assim, amaldiçoado ou maldição, alguma coisa assim. E ele entendeu que Deus estava mostrando, quando uma pessoa prejudica outros, desobedece a lei de Deus e faz maldades, ela está mais do que prejudicando os outros, ela está se amaldiçoando. Então você pode se colocar sujeito a maldições. Pessoas podem ser vítimas de malefícios, mas nunca diga, eu sou amaldiçoado, fulano é amaldiçoado. Fulano foi vítima de um mal, foi vítima de um malefício. Vou dar um outro exemplo para você. Uma jovenzinha, ela adolescente, a mãe dela tinha feito algumas superstições quando ela era pequena, quando ela nasceu. E o inimigo usou disso. Fez superstições? Traz o mal, traz. Mas não quer dizer que a pessoa está amaldiçoada. Ninguém é amaldiçoado. Só que aí o inimigo usou uma outra jovenzinha, adolescente, essas desses grupos de emo, de roqueiro, que usava toda de preto, e falou para ela assim, você foi amaldiçoada quando você estava no ventre. Você é amaldiçoada. E essa jovem ficou com isso na cabeça, atormentada, e ela acreditou. E ela, porque o inimigo usa às vezes de algum fundo de verdade, a mãe dela fez coisas erradas. Ela não era amaldiçoada, mas ela acreditou e se envolveu com coisas erradas. Se envolveu com esse grupo, com esses jovens que faziam barbaridades. Por um milagre, Deus guardou a virgindade dela. Ela conseguiu conservar a pureza. Mas ela levou muitos jovens para outros caminhos errados. Ela acabou vivendo uma vida totalmente errada com o inimigo, ao ponto que ela ficou possessa do inimigo de Deus. Ficou possessa. Olha só, depois ela aconteceu uma grande libertação, um grande encontro com Jesus. Ela descobriu a grande mentira que ela acreditou e passou a fazer o contrário do que ela fazia. Passou a ser sinal de bênção na vida de outros jovens. Passou a falar do amor de Jesus, falar que Cristo está vivo, ressuscitado e quebra toda maldição. Ninguém é amaldiçoado, mas existem pessoas sim que estão debaixo de um peso. A família desse senhor que eu contei para você no início, ele estava debaixo de um peso espiritual e Deus queria cortar, Deus queria acabar com aquilo. E a oração acabou, a oração cortou. Junto com aquela senhora, eles fizeram uma oração de libertação e acabou aquilo, aquele mal. Então, Isso é muito importante você entender que outra coisa importante também é, existe uma coisa chamada, deixa eu ver aqui onde é que eu anotei, uma coisa chamada constelação familiar. É uma doutrina totalmente anticatólica. Eu denuncio isso com muita clareza. Nós estivemos no curso com os padres da Associação Internacional dos Exorcistas e o padre Pedro Paulo tem livros sobre o assunto e eles advertiram do perigo da constelação familiar. Uma doutrina que envolve um bocado de coisa, parece bonito até, mas é uma mistureba de um monte de coisa. E eu, antes de ouvir isso recentemente lá no curso, eu já tinha acompanhado uma pessoa que ficou possessa do demônio há alguns anos por causa disso. Então, se a pessoa quiser se envolver com outras coisas, não se diga católica. Eu estou falando aqui para um público católico, para um público que quer seguir o que a igreja ensina. Se você quiser seguir outra coisa, a responsabilidade é sua. Mas eu estou ensinando, trazendo ensinamento próprio para católicos. E os padres exorcistas dizem, cuidado! A gente respeita a liberdade, qualquer um faz o que quer. Mas se você é católico, seja católico de verdade. Então, eu estou falando isso também, gente, por quê? Porque tem gente que mistura cura da árvore genealógica com as coisas que são ensinadas pela constelação familiar. E não tem nada a ver. O padre Rufus conta muitas histórias. Deixa eu contar, por exemplo, o Roberto Tanuz, missionário católico, quantas vezes um grande irmão nosso na fé, ele contou que recentemente... Na verdade, já tem uns 2 anos, né? Mas ele contou para a gente imediatamente que ele voltou lá da África. Ele diz, irmão, eu fiz oração numa jovenzinha. E essa jovenzinha falou os problemas que ela estava passando e tudo. E ela falou que o avô dela consagrou toda a família a Satanás. Ele era um dos bruxos poderosos lá, acho que na Angola. E quando ele fez uma oração de libertação por ela, ela manifestou o inimigo de Deus. Mas ela era batizada. Ela não tinha nada a ver com o avô. Você entende que traz um peso, traz uma influência, ela já era batizada. Então, oração de libertação é necessária. Se houve uma abertura, é necessário fechar aquela porta. Pessoas de autoridade real deram uma abertura, oração de libertação, como estamos fazendo esses 5 dias. É muito eficaz, sim. É importante, sim. Padre Rufus também conta a história, deixa eu ver aqui. 2 histórias, mas não dá tempo, nosso tempo já se foi praticamente, mas o padre Rufus, ele conta a história de um jovem da renovação carismática. De repente ele sentiu um peso espiritual, começou tudo a ficar travado na vida dele, logo depois que o padre Rufus deu uma pregação sobre cura da árvore genealógica, esse jovem veio procurar o padre Rufus e pediu oração, e ele contou que o avô dele era alcoólatra, e um dia chegou na casa bêbado, não deixaram ele dormir em casa, ele dormiu ali na rua, embaixo de uma árvore à noite, caiu um rato quando ele estava dormindo. Olha que coisa estranha, né? Na hora que caiu um rato, ele rasgou o rato todinho, teve uma pequena briga ali com o rato, e que coisa estranha, amanheceu morto. Morto, acho que a mordida do rato trouxe algum tipo, não sei explicar, o padre Rufus conta assim, né? E ele viu o avô todo estranho ali e o rato despedaçado ali em cima do peito do avô. Foi uma coisa muito traumática para esse jovem. O padre Rufus não tinha muita experiência com a questão da libertação nesse sentido. Ele diz, vamos fazer uma oração de libertação. E esse é um segredo que eu conto para você agora. Que oração você acha que o padre Rufus fez? A mais perfeita e a mais completa. Pai nosso que estais nos céus, santificado seja o vosso nome, e rezou a oração do Pai Nosso. Muitos não sabem que a oração do Pai Nosso termina, são 7 pedidos, o 7º pedido é uma oração de libertação, mas livrai-nos do mal, no original grego significa mas livrai-nos do maligno, do demônio, de Satanás, é uma oração de libertação que Jesus ensinou, que você está pedindo ao Pai que nos livre, afaste, desterre, mande embora, livrai-nos do mal. Esse jovem, no dia seguinte, teve uma experiência de libertação. Ficou, não somente ficou bom, mais daquela situação, não dá tempo de eu contar detalhes, mas o padre Rufus, alguns meses ou anos depois, encontrou com esse jovem como líder da renovação de um grupo, promovendo um evento grande, tipo Misericórdia Brasil, um evento enorme, lá na Índia, se eu não me engano. Então o padre Rufus conta esse, tem uma outra história também dessas influências na família, mas eu acho que já contei o suficiente. Só para você saber e entender que existem feridas na nossa história. E olha só, eu não queria terminar sem falar isso. Claro que as origens de consequências de vícios na nossa família não é só o espiritual. Resumidamente, olha, tem origem genética, predisposição hereditária para algumas características, doenças, comportamentos, por exemplo, alcoolismo e outras coisas. Tem a parte genética, tem a parte de educação, tem a parte do ambiente, o contexto familiar, social e tudo. Tem a parte dos traumas, experiências feridas na história da pessoa. As escolhas dos seus pais, dos seus avós podem influenciar na sua vida, as suas escolhas pessoais, mas também esse lado espiritual costuma agir nas feridas desses pontos que eu estou dizendo aqui para você. Eu queria terminar falando de uma coisa que está muito atual. Algum de vocês viu o jogo da Espanha e da Argentina? Aqui, algum viu? Senhoras viram? Não, ninguém viu aqui. Né? Se fosse do Brasil, talvez a gente pudesse ver, mas não. Talvez você tenha visto, né? Eu não vi. Vi algumas poucas cenas, mas não vi. Mas me mostraram uma atitude de racismo da Argentina, né? Mostrando figuras muito feias e muito, como é que eu posso dizer, muito grave aquela postura. Mas mais grave ainda é uma coisa que eu vou falar, que talvez até você, que é religioso, que é padre, tenha deixado esse veneno entrar dentro de você. Existem maldições que perpassam de gerações em gerações de brigas e de ódios entre países. Por exemplo, católicos, pessoas que se dizem católicas, lá de Portugal, odeiam os espanhóis. Pessoas que se dizem católicas na Espanha, odeiam os portugueses, generaliza, coloca assim, todo português não presta. E o português, todo espanhol não presta. Satanás trabalha muito nesse terreno, muito. E às vezes, sem perceber, a gente bebe o veneno. O brasileiro tem um monte de qualidade e tem um monte de defeito também. São diferentes das qualidades e dos defeitos de outros países. Infelizmente, a Argentina manifestou alguns defeitos muito feios ali naquela Copa, como, por exemplo, racismo. E alguns, agora dizer que todo argentino é orgulhoso, todo argentino não presta, entra no balaio dessas palavras de maldição. Não deu tempo de eu falar aqui das palavras de maldição, mas vamos rezar. Cuidado, filho, cuidado. Quando você deixa entrar um ódio no seu coração de dizer, começar a repetir essas palavras, Argentina não presta, eu odeio argentino, eu cuidado, você não é católico, você entrou no jogo de Satanás, mesmo que seja padre, você entrou no jogo de Satanás, cuidado, porque eu ia, gente, Deus colocou isso no meu coração para eu falar, esse assunto, porque tem a ver com essa questão de o que vai passando para a gente. Uma criança, filho de português, brinca com a criança, filho de espanhol, tranquilo. Depois de grandinho, a mente foi feita, se odeiam. Aí eu vi uma reportagem falando que brasileiros que estão morando na Argentina estão sendo hostilizados, estão sendo atacados por serem brasileiros. Mas só que isso entra também em pessoas que se dizem católicas. Se você já leu o Evangelho de Jesus, recebeu Jesus na sua vida de verdade, cuidado, não deixe essas coisas malditas entrarem na sua vida. Esse espírito de divisão, de discórdia, de ódio entrar na sua vida. Pode parecer uma brincadeira no início, mas Satanás é paciente, sutil, e ele vai destruindo aos poucos. Nessa oração de hoje, primeiro nosso irmão Estevão vai trazer algumas notícias sempre para a gente saber coisas importantes para rezar, inclusive, não sei se ele vai falar, mas, por exemplo, eu vi já que agora, lá no Rio Grande do Sul, já está sabendo disso, irmão? Enchentes bem pesadas, coisa que a gente vai colocar na nossa oração e rezar também, né? Mas eu quero dizer que não deu tempo de eu falar das palavras de maldição que perduram gerações, mas aqui na oração, daqui a pouquinho, nós vamos fazer oração de quebra de tantas palavras de maldição que saem da nossa boca ou da boca dos outros contra nós. Vamos hoje rezar, batalhar com Nossa Senhora do Desterro para desterrar todo o mal em nome de Jesus.
1: Amém. Antes de nós iniciarmos o nosso poderoso texto do combate, esta breve notícia que fala para nós, que nos motiva também a nos mover em oração, confiando na intercessão de Nossa Senhora. Estamos vivendo esses 5 dias com Nossa Senhora do Desterro, pedindo a intercessão dela. E há um tempo atrás também nós temos visto muitas notícias de cristãos na Nigéria que estão sendo mortos devido à sua fé. Em maio desse ano, Nossa Senhora mostrou que está junto desse povo, fortalecendo esse povo para não perderem a sua fé em Jesus Cristo. Notícia que trago aconteceu no dia 10 de maio, que houve, infelizmente, um grave incêndio no hospital chamado Hospital Mãe de Cristo, que danificou gravemente várias partes do hospital, mas algo tocou muitos católicos e até pessoas incrédulas que não acreditam na Igreja Católica, de outras denominações, outras religiões, que foi uma imagem de Nossa Senhora que permaneceu completamente intacta, mesmo em meio aos destroços e ao incêndio. Esse incêndio ele começou por volta das 22 horas, e a irmã chamada Irmã Maria Schinemerin contou sobre o acontecido e disse em uma entrevista dessa forma: "Quando eu estava chegando, eu vi as chamas passando por cima do telhado do hospital. Todos ao redor, enfermeiros, trabalhadores e estudantes, se reuniram tentando derramar água pelas janelas, porque o fogo já havia quebrado todo o vidro. O fogo ele chegou a se alastrar pela parte da recepção, enfermaria infantil, pela sala de controle, pelo setor administrativo e muitas outras áreas também dentro do hospital." E a irmã, na entrevista, atribuiu esse acontecimento do incêndio a um possível aumento e também instabilidade elétrica que estava acontecendo no hospital. A energia estava constantemente durante o dia oscilando, e ela atribuiu esse incêndio justamente a esta oscilação. Mas em meio a todas as chamas, próximo ao setor administrativo, se encontrava a imagem de Nossa Senhora, como você pode ver na sua tela, essa imagem de Nossa Senhora, que ficou completamente intacta e não foi atingida pelas chamas, mesmo as coisas ao redor tendo sofrido danos. E ainda na entrevista, a irmã disse assim, um relato muito interessante: "O dispensador de água que estava ao lado da estátua de Nossa Senhora derreteu e alguns fios caíram e foram queimados na frente da Mãe Maria, mas a estátua permaneceu intacta. Até mesmo a toalha da mesa e as flores que estavam ao redor estavam intactas também, inatingíveis. As pessoas do hospital têm uma forte devoção à Nossa Senhora. E essa imagem, a irmã relatou, que fica de 3 em 3 meses em cada setor do hospital para que todas as pessoas que quiserem possam ir lá entregar as lutas, entregar as alegrias, as suas enfermidades e rezar a Nossa Senhora, recebendo esse conforto de mãe. De acordo com a irmã, depois desse acontecimento, muitos fiéis, muitos médicos, profissionais, estavam indo até o hospital para verem a imagem, ver se realmente foi verdade, por conta que publicaram nas redes sociais, para ver se realmente a imagem de Nossa Senhora, mesmo em meio ao incêndio, tenha permanecido intacta. Até as pessoas, como eu havia falado, de outras religiões, estão atualmente indo ver a imagem de Nossa Senhora. A irmã relatou de um caso que ela recebeu e ela disse assim: "Uma senhora de outra denominação, de outra religião, me disse assim, honestamente, que os católicos têm Mãe Maria e que a Mãe Maria é muito poderosa, muito poderosa." Então nós podemos ver que isso também traz para nós uma lição espiritual tremenda. É que mesmo diante das nossas chamas, ou seja, das nossas lutas espirituais, lutas interiores, os sofrimentos, a enfermidade, alguma luta que você está passando, alguma maldição que você está lutando para tirar da sua árvore genealógica, como o irmão Luiz Maria ia pregando nesse momento de formação, algum vício que hoje vamos clamar pela libertação dos vícios, Nossa Senhora permanece diante disso intacta, firme, de pé, para nos ajudar e mostrar que vem ao nosso encontro e que nós temos uma doce mãe para nos ajudar. Por isso, agora com fé, você que pode, se ajoelha, vamos receber Jesus, receber a presença também de Nossa Senhora em nossa casa, clamando a intercessão de Nossa Senhora do Desterro por essa noite de cura, de transformação e de libertação. Graças e louvores se deem a todo momento
2: ao Santíssimo e Diviníssimo Sacramento.

0: nome santo do Senhor Jesus sobre todos aqueles que estão todos os dias, essa semana agora, clamando a intercessão de Nossa Senhora do Desterro, para desterrar todos os males das nossas vidas. Invocamos o poder do teu nome, Jesus. Como o padre Rufus fez a simples oração de um Pai Nosso com fé, e aquele homem ficou liberto do peso daquela maldição, daquela morte do seu avô que influenciou na sua vida. Também, Senhor Jesus, nós agora, junto com milhares de irmãos, invocamos o teu nome sobre nós. Dissipai todas as trevas, mandai embora, Senhor, toda a opressão. Nós somos livres, curados no nome de Jesus, e somente nesse nome de Jesus. Eu peço ao diácono Erlânio agora que possa ser esse sinal de bênção agora na sua vida. Antes de começarmos, vamos agora já começar o terço do combate, mas antes disso, a igreja te abençoa, Cristo te abençoa através da bênção do diácono. Peça ao Senhor agora que essa bênção mande embora toda a opressão da sua mente, todo sentimento ruim, já agora seja desterrado, vá embora, para que você possa rezar bem, cheio de fé viva, esse poderoso terço do combate. Recebe essa bênção.
1: Graças e louvores se deem a todo momento
2: ao Santíssimo e Diviníssimo Sacramento.
1: Graças e louvores se deem a todo momento
2: ao Santíssimo e Diviníssimo Sacramento.
1: Jesus manso e humilde de coração,
2: fazei o nosso coração semelhante ao vosso.
1: Pai Santo, na tua onipresença, onipotência e onisciência, queremos iniciar, Jesus, o terço do combate, pedindo a vossa bênção sobre todas as famílias que estão agora ligadas por algum meio de comunicação social em sua casa, nos hospitais, nos trabalhos, onde quer que estejamos. Graças e louvores se deem a todo momento
2: ao Santíssimo e Diviníssimo Sacramento.
1: Deus de bondade, Deus de misericórdia,

0: Filho e Espírito Santo.
1: Amém. Amém. E que bom podermos unir forças de carismas diferentes, né, diácono? Sim. Unir nossas forças pra, é uma riqueza da igreja, para que você também seja beneficiado com essa maravilha da riqueza da igreja. Então nós, todo o Instituto Resto de uma comunidade Fanuel, nos unimos agora por você, pela sua cura, pela sua libertação, para ser desterrado da sua vida todo mal. Eu peço agora que você apresente ao Senhor as intenções que você traz no seu coração. Eu vi aqui, olha só a intenção da Margarete Silva. Ela diz: irmão Luiz Maria, reze por Francisco José Cavalcante de Oliveira, que está desaparecido há 46 dias. Vamos rezar pelo José Cavalcante, Francisco José Cavalcante, que os anjos sejam enviados para vir socorrer este filho amado do Senhor, e que os anjos sejam enviados agora para socorrer você, seus filhos, suas intenções. Coloca diante do Senhor, Ele já sabe do que você precisa, mas é preciso rezar, é preciso dizer, é preciso falar para o Senhor. Sempre Ele perguntava: o que você quer que eu faça por você? É preciso, filho, é preciso, apresenta ao Senhor as suas intenções. E por essas intenções, nós rezamos agora o nosso poderoso Terço do Combate. Eu peço só antes que você compartilhe. Se você quer uma bênção poderosa para você, chame seu irmão também, aquele que você sabe que está precisando. Compartilhe agora, aqui no cantinho você deixa o seu like, logo em seguida compartilha, chama alguém que você sabe que precisa participar dessa oração hoje, precisa ser desterrado algo da sua vida, chama essa pessoa enquanto nós cantamos Yeshua.

0: seja bem-vindo, filho, filho, você que está chegando agora. Coloque suas intenções, pegue o seu terço e juntos, nessa semana de Nossa Senhora do Desterro, nós rezamos. Pelo sinal da Santa Cruz, livra-nos Deus nosso Senhor dos nossos inimigos. Em nome do Pai, do Filho e do Espírito Santo.
1: Amém.
0: Pai nosso que estais no céu, santificado seja o vosso nome. Venha a nós o vosso reino, seja feita a vossa vontade, assim na terra como no céu.
2: O pão nosso de cada dia nos dai hoje, perdoai-nos as nossas ofensas, assim como nós perdoamos a quem nos tem ofendido. E não nos deixeis cair em tentação, mas livrai-nos do mal. Amém.
0: Ave Maria, cheia de graça, o Senhor é convosco. Bendita sois vós entre as mulheres. Bendito é o fruto do vosso ventre, Jesus.
2: Santa Maria, Mãe de Deus, rogai por nós, pecadores, agora e na hora de nossa morte. Amém.
0: Creio em Deus Pai Todo-Poderoso,
2: Criador do céu e da terra, e em Jesus Cristo, seu único Filho, nosso Senhor, que foi concebido pelo poder do Espírito Santo, nasceu da Virgem Maria, padeceu sob Pôncio Pilatos, foi crucificado, morto e sepultado, desceu à mansão dos mortos, ressuscitou ao terceiro dia, subiu aos céus, está sentado à direita de Deus Pai Todo-Poderoso, donde há de vir a julgar os vivos e os mortos. Creio no Espírito Santo, na Santa Igreja Católica, na comunhão dos santos, na remissão dos pecados, na ressurreição da carne, na vida eterna. Amém.
0: Pai do céu, em nome do teu Filho Jesus, enviai os santos anjos, com a intercessão de Nossa Senhora do Desterro, para vir socorrer os teus filhos, principalmente os que mais precisam, Senhor. Sejam visitados agora.

0: Essa oração que Nossa Senhora ensinou seja rezada com fé, para que muitos anjos venham em nosso socorro. Augusta Rainha dos Céus e Senhora dos Anjos,
1: vós que recebeste de Deus o poder e a missão de esmagar a cabeça de Satanás, humildemente vos rogamos que envieis as legiões celestes para que as vossas ordens persigam e combatam os demônios por toda parte.

0: esperança. Ó Divina Mãe, enviai os santos anjos em nossa defesa, afastando para longe de nós o cruel inimigo.
1: Vamos clamar mais uma vez o poderoso nome de Jesus, pedindo que pelo poder deste nome, nesse momento de oração, o Senhor Jesus possa afastar tudo o que está impedindo o nosso coração de receber esta noite de libertação, de receber esta noite de unção, por intercessão também de Nossa Senhora do Desterro. Por isso, filho, filha, agora, nesse momento, faz este ato de fé. Coloca aqui no chat o nome de Jesus. Escreve esse nome, Jesus. Esse nome que está acima de todo nome, nós clamamos, Senhor, o poder deste nome na nossa vida, na nossa família, na nossa história, na nossa casa. Pedindo para que toda maldição, todo vício caia por terra nesse momento. Nós pedimos e renunciamos tudo que nos afasta do Senhor. Renunciamos nesse momento a esta dor de cabeça que está impedindo este filho de viver bem este momento de oração, estas preocupações pelas contas bancárias que estão altíssimas. Nós renunciamos a esta enfermidade que está impedindo este filho de receber essas graças, a este espírito perturbador agora que está incomodando este filho. Nesse momento o Senhor me mostra muitas moscas rodeando casas de pessoas. Essas moscas agora, meu irmão, minha irmã, estão querendo te atrapalhar nesse momento de oração. Por isso, renuncia e canta o poder do nome de Jesus agora.

E ainda nesse primeiro mistério, nós queremos, Senhor Jesus, elevar um clamor especial, pedindo a libertação de todo vício, particularmente o vício que assola a humanidade nos dias de hoje, que assola a humanidade nos tempos atuais, que é o vício do telefone, o vício do celular, do telefone, o vício das telas. Nós pedimos, Senhor Jesus, pelo poder do Teu nome, que caia por terra nesse momento esse vício que tem destruído tantas famílias, os momentos mais essenciais da vida, mais importante dessa vida familiar, estão sendo destruídos por conta desse vício das telas. Nós queremos clamar, Senhor Jesus, pelo poder do Teu nome, pelo poder do Teu sangue, que caia por terra nesse momento, que esse vício agora se ponha aos pés da cruz de Cristo e lá fique, não volte mais para esta família, porque nós declaramos que nós somos livres desses vícios, e através desse vício do telefone o Senhor liberta muitos homens de apostas, homens que estavam falindo na sua vida financeira por conta desse vício de apostas. Você estava até vendendo coisas da sua casa para continuar apostando, para continuar usando este telefone. Nós pedimos, Senhor Jesus, pelas gotas do Teu sangue, pelo poder do Teu nome, liberta agora esta família, este filho que está no vício do telefone, assistindo séries contaminadas espiritualmente, que está fazendo com que a sua vida familiar não seja uma vida saudável. Nós pedimos que pelo poder do Teu nome caia por terra nesse momento, faz uma faxina espiritual, apaga, Senhor, do nosso coração, apaga tudo aquilo que nos afasta de Ti. Por isso clama, filho, mais uma vez o nome de Jesus, e você vai declarar que nós vencemos todos os inimigos, vencemos pelo poder do nome de Jesus esse vício das telas, esse vício que você está tendo de séries contaminadas, de estar assistindo séries. O Senhor toca no meu coração de pessoas que só esta semana já assistiram mais de 3 temporadas de uma série, ininterruptamente. Você quase não dorme assistindo séries. O Senhor agora toca o teu coração e te liberta, minha irmã, deste vício. Toma posse desta graça e proclama mais uma vez o nome de Jesus, Yeshua.

0: você pai, você mãe que clamava neste momento, nessa ministração do irmão Estevão, Maria, pelo seu filho, pela sua filha, esposa que clamava pelo esposo e vice-versa, acolhamos agora a graça do Senhor, este alento. Muitas pessoas recebiam mesmo este alento no coração, esta força no seu coração de continuar lutando. Vale a pena orar, vale a pena suplicar pelo seu filho, pela sua filha. E muitas mães se perguntavam na presença do Senhor: mas Senhor, eu vejo meu filho entrar noite e noite nesse quarto, nessa tela, e não sei o que fazer, não tenho mais o que fazer. E nesse momento no seu coração você sentia esta força mesmo, de leoa mesmo, de orar pelo seu filho, de clamar pelo seu filho, de lutar pelo seu filho, de não desistir. E o Senhor escuta a sua voz, escuta o seu clamor, escuta a sua prece. Pela sua oração, você verá a mudança no coração do seu filho. Você verá o seu filho sair do quarto, você verá o seu filho querer estudar, mudar a rotina. E nós te louvamos, Senhor, por tantos filhos e filhas também que foram entendendo: o que é que eu estou fazendo da minha vida, assistindo tantas coisas banais, tantas coisas que não me levam para o Senhor, só enchem minha mente de lixo, esse lixo virtual que não lhe faz bem e que desemboca numa depressão, numa tristeza que você sente no seu coração, nesta falta de ânimo, nesta falta de alegria. Obrigado, Senhor Jesus, porque tantos filhos e filhas foram iluminados pelo Espírito Santo, sentindo esta graça especial. E o que que eu estou fazendo? Eu preciso mudar a minha rotina, eu preciso mudar os conteúdos da internet que eu estou vendo. Nós te louvamos, Senhor Jesus, pelo teu Espírito Santo, pela tua iluminação nas mentes, nos corações dos teus filhos, e mais ainda, pela determinação de mudar. Mudar de vida, mudar de conduta, mudar a sua rotina e mudar aquilo que você está vendo, esse lixo virtual que você todos os dias absorve para a sua mente. Nós te louvamos e te agradecemos, Senhor.
1: Seja, Senhor. E você, filho, que se identificou com essa libertação, para você, coloca o seu nome aqui do lado do nome de Jesus. E você que lembrou de um filho, de um parente, de um primo, coloca aqui o nome dessa pessoa por quem você reza, do lado o nome poderoso que cura, que pode libertar essa pessoa e que já está agindo e libertando. E canta: Yeshua, Yeshua.

Rosângela e Jesus. É esse nome que está curando, que está libertando. E o Senhor me dava essa visão de acordando, como disse o irmão João da Cruz, acordando alguns pais que estão dormindo mesmo, que estão distraídos, que estão lentos. O seu filho está muito rápido. Eu estou falando não só de filhos adolescentes, não. Crianças. E crianças pequenas. Crianças pequenas que aprendem rápido na internet e já estão comprando coisas, até livros contaminados. Filho, filha, o Senhor está te dando um alerta. Crianças que estão conversando com a inteligência artificial como se fosse um amiguinho conselheiro. Adultos também. Adultos também, mas o Senhor está falando especialmente, pai, mãe, não seja lento, não durma na sua missão. O Senhor está dando uma palavra de alerta. Isso é palavra de ciência, de revelação. Deus está dizendo, acorda, veja o que o teu filho está vendo. Você monitora a internet do seu filho? Veja o que teu filho, criança, está vendo. Crianças que não estão sendo monitoradas estão mexendo, estão se tornando dependentes de inteligência artificial e vendo mil coisas. Senhor Jesus, porque o teu filho está aqui agora rezando. Essa oração de Nossa Senhora do Desterro que vamos fazer, revela para esse teu filho, Senhor, o que está escondido na vida dos filhos deles. Revela, Senhor Jesus, e desterra dessa família todo o mal que está escondido. Eu sei que muitos vão testemunhar, irmão, rezando essa oração de Nossa Senhora do Desterro, Deus revelou coisas que estavam acontecendo debaixo dos meus olhos e eu não estava vendo. O Senhor vai revelar e desterrar através desses dias de oração. Por isso reza com fé agora, clamando no poderoso nome de Jesus, a São Miguel e a todos os santos anjos. São

esmagar a cabeça de Satanás. Humildemente vos rogamos que envieis as legiões celestes para que as vossas ordens persigam e combatam os demônios por toda parte.

amigo, como eu falava na pregação, alguns vícios podem ter a origem na sua vida ou na vida de alguém da sua família por motivos diversos. Eu quero lembrar aqui alguns motivos, talvez doenças, enfermidades que vêm de geração em geração por motivo genético. Nós apresentamos ao Senhor essa diabetes, apresentamos ao Senhor essa tendência de câncer. Você pode ter uma tendência genética e essa tendência não manifestar pelo poder da oração. Então apresenta, se você já sabe que a sua família tem uma tendência para determinadas inclinações, para determinadas doenças, apresenta agora, Senhor Jesus, cura minha família. Toda minha família tem diabetes, toda minha família, os familiares têm morrido de câncer. Coloca também coisas que existem na sua família porque receberam formação, a educação errada, costumes de falar palavrão, costumes de fazer coisas erradas, costumes que foram aprendendo no ambiente, um ambiente onde ouviam músicas de baixaria, um ambiente onde ouviam músicas que falavam de coisas eróticas, músicas que falavam de traição, de vingança, que ouviam piadas de sexo, que ouviam imoralidade. Senhor Jesus, purifica minha família. Também traumas que aconteceram na nossa história. Senhor Jesus, também envolvimento com coisas ocultas que aconteceram e por isso potencializaram coisas ruins na família. Senhor Jesus, também te apresento a tendência que existe na minha família para o álcool, para as drogas, para o tabagismo, uso do cigarro, vício do cigarro, para mortes estranhas. Senhor Jesus, nós te apresentamos tudo aquilo que é vício de maneira especial na nossa família, vício na sexualidade desregrada, uma sexualidade descontrolada. O seu pai era adúltero, o seu avô era adúltero e hoje você tem uma luta grande para não ser adúltero. Apresenta ao Senhor, porque Ele vai curar essas feridas na história. Essas brechas que foram abertas no passado serão curadas. Esses males que entraram na sua família serão desterrados em nome de Jesus. Vamos proclamar com essa canção: se eu não mereço, se você não merece, essa canção nos lembra que Ele mereceu por você na cruz. Ele mereceu por mim na cruz. Por isso agora, Jesus está com o seu coração aberto. E do coração de Jesus está jorrando sangue e água. Está jorrando os raios da misericórdia. O céu se abre para derramar.

0: E o Senhor vem trazendo uma unção de libertação muito forte. Muitas famílias que rezam conosco agora, que trazem jovens que estão viciados nos jogos. O Senhor traz esta unção de libertação a ti, jovem que reza conosco, que você está viciado e fica noites e noites na frente da tela desse computador, jogando esses jogos violentos. E isso está te trazendo essa tendência de você ser uma pessoa mais irascível. O Senhor me mostra que você está em um relacionamento, e sempre que você vai conversar, vocês estão namorando perto já do noivado, e sempre que você vai conversar com a sua namorada, você dirige palavras grosseiras com esta namorada. O Senhor, meu irmão, te liberta agora desse vício dos jogos. Você agora acorda também para a vida, como nós estamos ministrando esta oração. Muitas pessoas acordando para verem o sentido da vida, recebendo esta libertação das drogas, do alcoolismo, desta sexualidade desenfreada. Mulheres que trazem na sua árvore genealógica maldição na área da prostituição. O Senhor me mostra que a sua avó viveu um tempo na prostituição, a sua mãe da mesma forma, e você estava carregando consigo, dizendo: a minha avó foi de um jeito, minha mãe foi do mesmo jeito, e eu serei do mesmo jeito. Minha filha, agora coloca a mão no teu coração e renuncia a essas palavras que você proclamou. O Senhor me mostra que você teve uma frustração no seu relacionamento, e por isso você falou: eu vou fazer as coisas erradas mesmo, porque as pessoas boas não são valorizadas. Nós pedimos, Senhor Jesus, agora a quebra e corte de maldição lançada na árvore genealógica desses filhos e filhas que rezam conosco, porque o Senhor pagou tudo na cruz por nós. O Senhor derramou completamente o teu precioso sangue e libertou. Nós somos livres. Declara isso agora: eu sou livre.
1: Eu sou livre.
0: Eu sou livre.
2: Eu sou livre.
0: Porque Cristo me libertou.
2: Porque Cristo me libertou.
0: E eu não estou só.
2: Eu não estou só.
0: Para lutar contra este vício.
2: Para lutar contra este vício.
0: Cristo está comigo.
2: Cristo está comigo.
0: São Miguel está comigo.
2: São Miguel está comigo.
0: Toda corte celeste está comigo.
2: Toda corte celeste está comigo.
0: Eles combatem por nós.
2: Eles combatem por nós.
0: Por isso canta mais uma vez: o céu está se abrindo, meu irmão, minha irmã, e derramando uma unção de libertação especial na tua família.
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0: Toma posse destas graças.
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0: Pois ele morreu.

0: estou explicando. Que não existe maldição hereditária nesse sentido. Ah, o meu pai usava álcool, meu avô usava álcool, o meu bisavô também era alcoólatra, morreu alcoólatra, e eu vou viver assim, vou morrer assim. Não, não existe esse determinismo. Se existe uma influência do demônio do alcoolismo, ele é vencido agora pela sua decisão, pela sua oração. Por isso, decida-se, filho. Diga assim comigo: em nome de Jesus,
1: em nome de Jesus,
0: eu expulso da minha vida,
1: da minha casa e da minha família,
0: todo demônio de vício. Você pode dizer agora qual vício precisa ser expulso da sua casa: prostituição, imoralidade, alcoolismo, drogadição, fofoca, vício de fracasso financeiro, vício de briga, vício de discussão. Todo demônio de vício vai embora agora da minha casa. Eu tenho autoridade na minha casa espiritual, e na autoridade do meu batismo bata em retirada todo espírito de vício que tem assolado a minha família. E diga comigo agora: eu declaro que Jesus é o mesmo ontem, hoje e sempre. Essa oração está atingindo.
1: Esta oração está atingindo
0: o meu ontem, que são os meus antepassados,
1: que são os meus antepassados.
0: O meu hoje,
1: os meus familiares vivos,
0: e o meu amanhã,
1: são os meus descendentes
0: que ainda nascerão. Em nome de Jesus.
1: Com a intercessão da Imaculada Virgem Maria.
0: Eu corto agora. Toda ligação genealógica maldita. Pelo precioso sangue de Jesus. Derramado na Santa Cruz. Eu assumo em nome da minha família.
1: Jesus é o Senhor.
0: De toda ligação hereditária. Eu proclamo.
1: As maldições e pragas.
0: Lançadas contra nós. Todo pacto satânico.
1: Estão desfeitos e cortados.
0: Em nome de Jesus.
1: E cancelada toda conjuração maligna.
0: Na minha árvore genealógica. Eu declaro diante da cruz de Cristo. E minha família.
1: Que minha família.

0: me coloco como instrumento.
1: Eu me coloco como instrumento.
0: Canal da bênção de Deus.
1: Canal da bênção de Deus.
0: Através dessa oração.
1: Através dessa oração.
0: Pelo poder da fé.
1: Pelo poder da fé.
0: A fé no nome de Jesus.
1: No nome de Jesus.
0: O poder da fé no nome de Jesus.
1: O poder da fé no nome de Jesus.
0: Declaro solenemente.
1: Declaro solenemente.
0: Que as bênçãos de Jesus.
1: Que as bênçãos de Jesus.
0: Estão descendo agora do céu.
1: Estão descendo agora do céu.
0: Pelas mãos de Maria.
1: Pelas mãos de Maria.
0: Sobre todos os meus descendentes e ascendentes.
1: Sobre todos os meus descendentes e ascendentes.
0: Verei em breve.
1: Verei em breve.
0: A libertação.
1: A libertação.
0: A conversão.
1: A conversão.
0: E a cura de toda a minha família.
1: E a cura de toda a minha família.
0: Está consagrada ao Senhor Jesus.
1: Está consagrada ao Senhor Jesus.
0: Amém.
1: Amém.
0: E declara ainda uma vez, pois ele morreu por mim.

peço ao diácono agora que possa traçar essa bênção, selando essa oração. Selando essa oração maravilhosa. Toda a sua família está sendo abençoada, curada e liberta. E agora selada com a bênção da igreja.

0: E nesta bênção, Senhor, eu quero confirmar a palavra inicial que o irmão proclamou: acordamento. Sim, Senhor, porque quando ele pronunciava essa palavra, Deus tocava no meu coração, dizendo que em uma família, um pai está se levantando contra os vícios da prostituição, contra o vício da fornicação e contra o vício da mentira. Que essa bênção se estenda também à igreja, como cantada, na pessoa de Dom Gregório Paixão, nosso arcebispo, Dom Jane Sussai, Dom Antônio Carlos, todo o clero da Arquidiocese e de todas as dioceses do estado de Ceará, e a nós, diáconos, nossos irmãos aqui da Rese de Consagrados e toda a vida consagrada laica. A bênção de Deus Todo-Poderoso, o Deus que é Pai, Filho e Espírito Santo.
1: Amém. Amém. Tomando posse, reza. São Miguel.

0: nosso amor e a nossa esperança. Ó Divina Mãe, enviai os santos anjos em nossa defesa, afastando para longe de nós o cruel inimigo.
1: E nós queremos agora, nesta terceira dezena, invocar o poder do nome de Jesus, ainda como já estamos fazendo, por todas aquelas pessoas que estão nas suas lutas, nos seus combates, mas que pensam em desistir. Quantas pessoas que ficaram no caminho, Jesus? Quantas pessoas que começaram a obra? Quantas pessoas que começaram, mas não foram capazes de terminar a obra começada? E é por isso que nós queremos invocar agora a Tua força, Senhor Jesus, para que possa concluir toda a obra começada na vida destes Teus filhos, de cada um que agora está rezando conosco. Quantos que agora estão pedindo esta força? Eu não quero desistir da minha família, eu não quero desistir do meu emprego, eu não quero desistir dos meus sonhos, mas parece que tem algo que puxa, que me faz desejar desistir. Assim, Jesus, como isto que puxa, que não sabemos o que é, que pode ser até o inimigo de Deus, nos fazendo esquecer dos Teus planos, sede o Senhor agora aquele que vai atrair o nosso coração a concluir toda a obra começada, porque a Tua palavra nos diz: completai em mim a obra começada. E é isso que nós queremos, a ação de perceber que desistir não é para nós. Os filhos de Deus não desistem na batalha. E clamamos, Senhor Jesus, por todos aqueles que querem desistir, por todos aqueles que não querem mais olhar para a vida, por todos aqueles que não desejam mais estar na vida, por todas aquelas mães, aqueles casais que agora rezam conosco, que por um dado momento disseram: não, nós não vamos ter mais filhos, isso não é mais para nós, já estamos já muito avançados. Nós pedimos, Senhor Jesus, que agora o Senhor venha agir em tudo aquilo que parece estar parado, tudo aquilo que parece estar sem movimento. Nós pedimos que o céu venha assim agora se abrir sobre cada um de nós. Derrama, Senhor Jesus, a força. Não desiste, não deixe desistir, Senhor Jesus. Não deixe cada um de nós que aqui estamos desistir da Tua graça, desistir da Tua vontade. Quantos homens e mulheres agora que estavam passando por este tipo de pensamento, você que pensava até mesmo em desistir da sua vida, porque agora o Senhor me faz lembrar de um testemunho de um homem que uma vez, há muito tempo atrás, ele veio deixar uma encomenda aqui em casa, e enquanto ele fazia a entrega, ele comentou: irmão, muitas vezes eu estou dirigindo essa carreta e eu penso em tombar, eu penso em cair de um precipício, porque parece que as coisas para mim não têm mais sentido. Parece que eu não desejo mais viver. Aquele sentido que antes parecia ser tão palpável, agora eu não consigo nem mais ver diante dos meus olhos. E talvez você tenha chegado assim hoje, desta forma, desta maneira você se apresentou na live de hoje, neste momento de oração, querendo desistir da vida, querendo desistir de tudo, quando Deus tem um novo para você. Deus sim vai operar uma obra nova no seu coração a partir desta oração que estamos fazendo, que vamos fazer nesta terceira dezena de Nossa Senhora do Desterro. Queremos então, Senhor Jesus, proclamar isso, proclamar que o Senhor morreu por cada um de nós, e é por isso que não devemos desistir, porque o Senhor foi até o fim por cada um de nós. O Senhor nos atraiu, o Senhor nos trouxe pelo Seu amor e a Sua misericórdia. Proclama, filho, Ele morreu por cada um de nós. Ele morreu.

uma injeção de ânimo agora seja dada nos corações. E que Nossa Senhora agora, com essa oração que vamos fazer juntos, possa desterrar do seu coração, desterrar da sua vida, tudo aquilo que lhe faz parecer desistir, desejar desistir. Que todo desejo de desistência, de não lutar mais, de não combater mais, caia por terra pela intercessão de Nossa Senhora. E assim nós queremos pedir, rezando esta oração a Nossa Senhora do Desterro, rezemos juntos. Ó bem-aventurada Virgem Maria, Mãe de nosso Senhor Jesus Cristo, Salvador do mundo, Rainha do céu e da terra, Advogada dos pecadores, Auxiliadora dos cristãos, Protetora dos pobres, Consoladora dos tristes, Amparo dos órfãos e viúvas, Alívio das almas penantes, Socorro dos aflitos, Desterradora das indigências, das calamidades, dos inimigos corporais e espirituais, da morte cruel, dos tormentos eternos, de todo bicho e animal peçonhentos, dos maus pensamentos, dos sonhos pavorosos, das cenas terríveis e visões espantosas, do rigor do dia do juízo, das pragas, dos incêndios, desastres, bruxarias e maldições, dos malfeitores, ladrões, assaltantes e assassinos. Minha amada Mãe, eu prostrado agora aos vossos pés, com piedosíssimas lágrimas, cheio de arrependimento das minhas pesadas culpas, por vosso intermédio imploro perdão a Deus infinitamente bom. Rogai ao vosso divino Filho Jesus por nossas famílias, para que ele desterre de nossas vidas todos estes males, nos dê perdão de nossos pecados e nos enriqueça com a sua divina graça e misericórdia. Cobri-nos com vosso manto maternal, ó divina estrela dos montes, desterrai de nós todos os males e maldições, afugentai de nós a peste e os desassossegos, possamos por vosso intermédio obter de Deus a cura de todas as doenças, encontrar as portas do céu abertas e convosco ser felizes por toda a eternidade. Amém. E proclama mais uma vez que ele morreu por você, que agora Nossa Senhora ela desterra tudo aquilo que fazia você ficar mais para baixo. A imagem que o Senhor me dá é como uma pessoa carregando um jugo aqui nas suas costas muito pesado. E a passos muito pequenos você vai caminhando. E essa vontade de desistir vem chegando ao seu coração. Nós pedimos agora, Senhor Jesus, que a Santíssima Virgem Maria venha desterrar todo o mal, todo o peso espiritual, tudo aquilo que impede destes filhos alçar o livre voo dos filhos de Deus. Nós pedimos agora, crendo na intercessão de Nossa Senhora e proclamando, pois Ele morreu por cada um de nós, Ele morreu por mim.

colocar aqui no chat uma passagem bíblica. Filipenses 1:6. Escreve só isso. Filipenses 1:6. E a palavra hoje, a palavra de ordem dessa dezena para você: eu estou convencido de que aquele que começou a boa obra em vocês há de completá-la até o dia de Cristo Jesus. Deus não faz a obra pela metade. Deus não chama você para deixar tudo e seguir a vida religiosa e depois ele desiste de você. Deus não chama você para um casamento e levar algo selando um compromisso no altar para depois você deixar pela metade. Não, Deus vai completar a boa obra que ele começou. Filipenses 1:6. Estou convencido de que aquele que começou a boa obra em vocês vai completá-la até o dia de Cristo Jesus. Esse filho que começa uma faculdade, tranca, começa outra, tranca, e nada vai até o fim, isso está quebrado em nome de Jesus. Proclama aqui no chat, Filipenses 1:6, e está sendo desterrado em nome de Jesus todo tipo de desistência daquilo que é o sonho de Deus para a sua vida. E reza com fé. São Miguel.

0: cabeça de Satanás, humildemente vos rogamos que envieis as legiões celestes para que as vossas ordens persigam e combatam os demônios por toda parte, refreando a sua audácia e precipitando-os no abismo.
1: Quem como Deus?
0: Ninguém.
1: Ó bondosa e carinhosa Mãe,
0: vós sereis sempre o nosso amor e a nossa esperança. Ó Divina Mãe, enviai os santos anjos em nossa defesa, afastando para longe de nós o cruel inimigo.
2: Senhor Jesus, e nesta dezena, quarta, pedimos à Virgem Maria, Nossa Senhora do Desterro, que venha desterrando todo o vício de palavras ruins na nossa vida, todas as palavras imorais, palavras grosseiras, palavras negativas, palavras de maldição, fofoca, maledicência. Tudo isso, se eu falei, se eu recebi de alguém, que agora pela intercessão da Virgem Maria possa ser transformado em louvor. Que a minha língua possa servir somente para louvar, para edificar. Por isso, Senhor, se eu falei com alguém, se eu recebi também de outras pessoas palavras assim, grosseiras, malditas, palavras ásperas, palavras negativas, que agora pela ação do Espírito Santo e a intercessão da Virgem Maria Santíssima seja transformado num hino de louvor. E todas estas palavras, em nome do Senhor, não norteiem mais as nossas vidas, os nossos corações, e toda aquela lacuna do nosso coração seja transformada em graça, em bênção e na presença de Deus. Por isso, Mãe Santíssima, vem em nosso socorro. Socorre-nos, ó Mãe, olha o teu povo, olha a tua nação, olha os filhos que agora apresentam a ti, esses que lembram agora destas palavras, dessas situações difíceis, dessas angústias, de tantos e tantos episódios mal vividos, mal resolvidos na sua vida. Por isso, Mãe Santíssima, intercedei e rogai junto ao vosso Divino Filho por todos nós. Olha o teu povo, olha a tua nação, Mãe.

0: cantando, me vinha que muitas pessoas foram lembrando de apelidos que você recebeu na sua infância, até mesmo da sua própria família, dentro da sua casa, na escola, naquele período da sua infância. E esses apelidos, essas palavras foram, você foi levando ao longo da sua vida. E como lhe fazia sofrer, isso bloqueou você. Bloqueou você, que você ficou com medo. Por exemplo, medo de fazer leituras na Santa Missa, medo de pegar num microfone, medo de falar em público e tantas e tantas travamentos na sua vida. Por isso, Senhor, pela ação do Teu Espírito Santo e a intercessão da Virgem Maria, cura as nossas feridas, cura os nossos corações. E nós já Te louvamos, Senhor, pela Tua obra maravilhosa nas nossas vidas.
1: E peço ao Senhor agora que quebre toda palavra maldita que você disse sobre você mesmo, que outros disseram, e mais ainda, palavras malditas que existem no seu registro, às vezes inconsciente. Eu vou colocar aqui os pontos para você colocar diante do Senhor. Toda palavra maldita relacionada à rejeição, tipo, eu não sou, fui desejado, eu sou um erro, não era para eu ter nascido, eu não sou amado por ninguém, eu não sou importante. Sim, palavras de abandono, eu vou ficar sozinho, todos vão me deixar, de desvalorização, eu não tenho valor, de culpa, tudo é culpa minha, palavras de medo, medo de tudo, palavras de vergonha, meu corpo é feio, eu quero me esconder na área da sexualidade, meu corpo é impuro, você não gostar de você mesmo. Nas palavras da sua família, você que diz, eu divido, onde eu chego eu prejudico. Toda palavra negativa dentro de nós, Senhor, seja agora lavada no Teu sangue precioso. Nos relacionamentos, você que diz, nenhum homem presta, nenhuma mulher presta, não tem jeito, não tem como mudar, a traição é inevitável, o homem trai mesmo. No sentido da prosperidade, eu nunca vou conseguir ser melhor na vida. De controle, eu preciso controlar tudo. De identidade, Senhor Jesus, com relação às perdas, com relação à morte de alguém, com relação ao perdão, eu nunca vou perdoar, eu preciso me vingar. Senhor Jesus, Tu sabes todas as áreas da nossa vida que existem um registro que não é do Teu coração. Corta agora toda mentira que esteja escondida dentro de nós, seja agora por essa oração arrancada, desterrada, coisas ocultas, coisas escondidas que deixamos entrar, que o Senhor mesmo tire agora, Pai, em nome de Jesus, enquanto rezamos. São Miguel e todos os santos anjos,

0: amor e a nossa esperança. Ó Divina Mãe, enviai os santos anjos em nossa defesa, afastando para longe de nós o cruel inimigo.
1: E nesta última dezena do nosso poderoso texto do combate, nós queremos pedir a Nossa Senhora que venha desterrar toda ligação com o inimigo. Quantas ligações com seitas, ligações com o inimigo, com o ocultismo, quantas ligações com coisas estranhas. Nós pedimos agora, Senhor Jesus, que a Santíssima Virgem Maria venha nos socorrer, porque a imagem que o Senhor me dá agora é muito clara. Muitos pais que estão rezando conosco agora estavam pedindo por esta intenção, porque viram seu filho em sites diferentes, em vídeos diferentes, em músicas estranhas. E nós queremos agora, Senhor Jesus, pedir que toda ligação com o inimigo seja cortada pela intercessão da Santíssima Virgem Maria. Que Nossa Senhora agora possa escutar o nosso clamor. Escuta, Mãe, o teu povo que agora intercede e que pede pela tua intercessão diante da presença de Jesus, vivo e real no Santíssimo Sacramento da Eucaristia. Socorre cada um de nós agora, cada pessoa que não seja somente estes pais que estão rezando pelos filhos, mas tantas pessoas que agora estão rezando conosco e que vivem de superstições, em usar coisas supersticiosas, como olho grego, como trevo para alcançar a sorte, como materiais supersticiosos dentro de carteira, dentro de bolsas, para poder ser protegido. Tantas pessoas agora que estão usando uma pulseira vermelha no pulso, aquela pulseira vermelha com alguns nós, nós pedimos, Senhor Jesus, que a tua unção agora caia sobre cada um de nós e que pela intercessão de Nossa Senhora, todos estes males sejam desterrados e sejam colocados aos pés da Santa Cruz. E assim nós pedimos, Mãe, pela tua intercessão, socorre cada um de nós. Canta isso, filho. Socorre-nos, ó Mãe.

0: Em nome de Jesus, você vai jogar fora todo objeto de sortilégio que você tenha com você. Todo objeto para dar sorte. Isso não é católico. O inimigo usa isso e às vezes usa muito para entrar na nossa família. Todo objeto que você tem de superstição, filho, filha, tira isso da sua vida. Arranca, joga fora, quebra, queima, mas não deixa continuar na sua casa. Astrologia, leitura de mão, livros que te levam para outras seitas, joga fora. E aliás, queima, para que ninguém possa usar. O Senhor está falando também de quadros que existem na sua casa, que foram consagrados a entidades. E porque era do seu pai, do seu avô, bisavô, você deixa guardado, você já se sentiu mal com isso. Queima sem piedade. Jogue fora o que tem ligação com o inimigo. Jogue fora. Não permaneça na sua casa. O inimigo está usando esses objetos. Obrigado, Senhor Jesus, porque o Senhor nos dá a graça de decidir, de renunciar a tudo aquilo que é do inimigo. E aos poucos, nessa semana de Nossa Senhora do Desterro, quantas coisas ruins estão saindo da nossa vida, do nosso inconsciente, do nosso coração, mas também da nossa casa. Obrigado, Jesus. E mais ainda, vai sair coisas ruins e coisas boas, bênçãos do Senhor, cada vez mais enchendo sua casa, enchendo sua vida. São Miguel
1: Arcanjo. 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
1: Olá, boa noite.
2: Boa noite para você que nos acompanha em todo o país.
1: Quarta-feira, 22 de julho de 2026.
2: Vamos aos destaques do dia.
1: Ampliado plano de apoio a empresas exportadoras afetadas pelas tarifas impostas pelos Estados Unidos.
2: Nova fase contará com 18 bilhões e 500 milhões de reais em linhas de financiamento para setores estratégicos. Gabriela Noronha.
3: Os recursos vão apoiar, por exemplo, empresas que querem manter suas operações enquanto reorganizam as vendas ou servir para a compra de máquinas e investimentos produtivos.
1: Violência contra a mulher. Brasil registra queda no número de feminicídios no primeiro semestre do ano.
2: Os dados foram divulgados pelo Ministério da Justiça e Segurança Pública, Márcia Fernandes.
4: O Brasil registrou 741 casos de feminicídio no primeiro semestre, uma redução de 2,5% em comparação ao mesmo período de 2025.
1: E hoje a Voz do Brasil completa 91 anos.
2: E vamos saber um pouco mais sobre a história do programa e a importância dele para os ouvintes.
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1: Uma nova fase do Plano Brasil Soberano terá 18 bilhões e meio de reais em linhas de financiamento para atender empresas afetadas pelas tarifas aplicadas pelos Estados Unidos em suas exportações.
2: A medida também inclui empresas prejudicadas por conflitos internacionais, especialmente em países do Golfo Pérsico.
1: Entre os principais setores estão madeira, carvão, máquinas e equipamentos elétricos, cerâmicas, plásticos, calçados, papel e açúcar.
3: Com a assinatura da medida provisória, a sanção da lei que criou o programa Brasil Soberano, 18 bilhões e 500 milhões de reais serão liberados por meio de novas linhas de crédito. Segundo o ministro do Planejamento e Orçamento, Bruno Moretti, os setores atendidos foram divididos em três grupos.
8: Os afetados pelas tarifas